0: Ao mesmo período do ano passado. No acumulado de agosto de 2025 a junho de 2026, os avisos na Amazônia somaram 2.485 quilômetros quadrados, contra quase 4 mil quilômetros quadrados registrados no intervalo anterior, uma redução de 37,2%. Os dados são do Sistema de Detecção de Desmatamento em Tempo Real, DETER, que emite avisos diários de desmatamento a partir de imagens de satélite. O coordenador do Programa de Monitoramento Biomas BR do Instituto Nacional de Pesquisas Espaciais, INPE, Cláudio Almeida, fala mais sobre esse sistema de alertas.
1: O DETER, ele tem essa coisa de que ele é feito de maneira muito mais rápida. O objetivo primário dele não é dar aquela área com precisão. É dizer para o órgão de fiscalização, olha, está ocorrendo um desmatamento aqui. Né? Então é importante que você... São milhares de alertas que são enviados por ano.
0: No Cerrado, os avisos de desmatamento caíram 5,3% em junho deste ano, comparado com junho de 2025. No entanto, de acordo com o Instituto Nacional de Pesquisas Espaciais, houve significativa cobertura de nuvens durante o mês, o que pode ter dificultado o mapeamento em determinadas regiões. Já no acumulado de agosto de 2025 a junho de 2026, os avisos de desmatamento no Cerrado somaram 4.689 quilômetros quadrados, uma queda de quase 8% comparado ao mesmo período anterior. Reportagem Luana Karen.
2: Minerais críticos são caracterizados pelo risco de escassez combinado com uma alta relevância econômica.
3: Eles são utilizados na fabricação de itens como baterias, computadores, celulares, painéis solares, turbinas eólicas e veículos elétricos.
2: O tema foi discutido hoje num encontro que reuniu representantes do setor produtivo, do governo e da academia.
4: Lítio, cobalto, níquel, cobre e terras raras fazem parte do grupo conhecido como minerais críticos. Eles são considerados estratégicos para alguns setores como tecnologia, defesa e energia. Com o aumento da demanda mundial, esses recursos ganharam maior importância econômica e geopolítica. Nesta sexta-feira, houve uma reunião entre representantes do governo, da academia e do setor produtivo para discutir diretrizes para o desenvolvimento da cadeia de minerais críticos no país, como detalhou a ministra da Casa Civil, Miriam Belchior.
5: Aprofundamos questões relacionadas ao contexto geopolítico e parcerias internacionais, o potencial minerário do Brasil nessa área e instrumentos de apoio ao setor, a transformação mineral e a sustentabilidade, em quais cadeias produtivas apostar, quais são as necessidades de ampliação das nossas capacidades tecnológicas e produtivas e também os instrumentos de financiamento e de viabilização econômica.
4: Um estudo sobre terras raras elaborado pelo Centro de Gestão e Estudos Estratégicos, divulgado neste mês no Rio de Janeiro, revelou que o Brasil tem capacidade de se destacar nesse mercado até 2040. Alguns dos minerais críticos são a base para viabilizar a transição energética e a expansão de tecnologias digitais, de celulares a carros elétricos, por exemplo. O tema também avança no Congresso Nacional, com uma proposta de criação de uma política nacional para o setor. Reportagem Márcia Fernandes.
3: O Brasil enviou nesta sexta-feira uma nova remessa de insumos hospitalares para a Venezuela, depois dos terremotos que atingiram a cidade de La Guaira há duas semanas.
2: Foram enviadas aproximadamente 5 toneladas de materiais de uso médico, cirúrgico e para atendimento pediátrico.
3: De acordo com o balanço divulgado pelo governo venezuelano, pelo menos 3.889 pessoas morreram. Mais de 6 mil foram resgatadas com vida e o número de feridos ultrapassa os 16 mil.
2: E logo mais, retornam da missão de apoio humanitário equipes brasileiras da Defesa Civil, do Corpo de Bombeiros, da Anatel e militares que atuaram no hospital de campanha em La Guaira.
3: A aeronave da Força Aérea Brasileira está prevista para desembarcar às 8 horas da noite na base aérea de Brasília.
2: E no início da tarde, o presidente Lula conversou por telefone com a presidente designada da Venezuela, Delcy Rodrigues.
3: De acordo com nota enviada à imprensa, os dois líderes trataram das perdas humanas e materiais provocadas provocadas pelos graves terremotos que assolaram o país.
2: A presidente da Venezuela agradeceu a ajuda humanitária enviada pelo Brasil e informou que as buscas pelas vítimas seguem em curso.
3: A líder venezuelana destacou ainda que se prepara para a difícil tarefa de reconstrução das áreas atingidas, em especial as moradias das famílias desabrigadas.
2: O Vale Recarga do mês de julho do programa Gás do Povo está disponível para as famílias beneficiárias.
3: Confira quem pode receber e como acessar o benefício.
6: Famílias inscritas no CAD Único com renda familiar mensal de até meio salário mínimo por pessoa podem ter direito à recarga gratuita do botijão de gás do programa Gás do Povo. O pagamento ocorre sempre no dia 10 de cada mês, inclusive quando a data cai em fins de semana ou feriados. Para ter acesso ao benefício, é preciso ter pelo menos duas pessoas no lar e renda de até meio salário mínimo por pessoa. Estar com as informações do Cadastro Único atualizadas nos últimos 24 meses e nenhuma pendência no CPF também são critérios obrigatórios para acesso ao programa. O benefício varia conforme o número de integrantes da família. Casas com duas ou três pessoas recebem um vale a cada 3 meses, enquanto famílias maiores recebem a cada 2 meses. Quem não tem celular ou internet pode usar o cartão do Bolsa Família, o cartão da Caixa ou informar o CPF na maquininha azulzinha, nos pontos autorizados. A iniciativa prevê a recarga gratuita do botijão de gás de 13 quilos para famílias de baixa renda. Vale lembrar que não estão inclusos os custos do vasilhame e do frete. A consulta do benefício e das revendas pode ser feita pelo aplicativo Meu Social Gás do Povo, pelo portal Cidadão e pelo Disque Social 121. Para mais informações, acesse gasdopovo.mds.gov.br. Thaís de Araújo, para a Voz do Brasil.
2: Uma busca centralizada de dados públicos federais com auxílio de inteligência artificial.
3: Onde qualquer cidadão pode solicitar informações aos órgãos públicos com uma única ferramenta.
2: Essa é a proposta da plataforma InformaBR, lançada pela Controladoria Geral da União para atender aos pedidos relacionados à Lei de Acesso à Informação.
3: Nós conversamos com o secretário nacional de Transparência e Acesso à Informação em Exercício, Marcelo Vidal, sobre a nova ferramenta e os direitos do cidadão à transparência de dados públicos. Acompanhe.
2: Olá, secretário, bem-vindo à Voz do Brasil. Antes da gente falar diretamente sobre as novidades do InformaBR, eu queria começar explicando para os nossos ouvintes sobre a Lei de Acesso à Informação, que é o que está na base dessa mudança que a gente vai tratar hoje aqui nessa entrevista. O que, que prevê essa lei? Como que o serviço público atende essa demanda atualmente?
7: Olá, Mariana, olá, Luciano. É um prazer para a gente estar aqui. Bom, a Lei de Acesso à Informação, ela vem, na verdade, regulamentar um direito fundamental do cidadão que está previsto lá no inciso 33 do artigo 5º da Constituição, que diz que todo e qualquer cidadão tem direito a ter acesso a informações públicas produzidas pelos órgãos da Administração Pública Federal. Então, ela traz uma inovação muito grande, que é o principal princípio dessa lei, que diz que a transparência é a regra e o sigilo é a exceção. Além disso, o que a lei traz para o cidadão? Ela traz já o direito de, sem que ele precise pedir informações, os órgãos têm a obrigação de publicar em suas páginas na internet algumas informações de interesse coletivo. Para além disso, ela traz também o direito do cidadão em fazer um pedido de acesso à informação. E em cima desse pedido de acesso à informação, que pode ser feito por qualquer cidadão, o órgão tem 20 dias para responder, prorrogado justificadamente com mais 10, e a partir daí o cidadão pode fazer esse pedido mesmo e principalmente sem que seja necessário ele justificar o que ele vai fazer com aquela informação. Então, essa é a nossa lei de acesso à informação, é essa lei que possibilita um controle social, que possibilita uma participação social mais qualificada e que é um dos principais pilares da nossa democracia.
3: A partir de agora, então, todos os pedidos de informações pela LAI, a Lei de Acesso à Informação, serão concentrados na plataforma InformaBR, é isso? As pessoas deixarão de procurar diretamente os órgãos responsáveis por aquela informação?
7: É exatamente. A partir de agora, Todo e qualquer pedido de acesso à informação, ele deve ser feito pela plataforma InformaBR, que é uma plataforma que disponibiliza ao cidadão uma ferramenta onde ele pode fazer uma busca das informações que ele tem interesse para ver se elas já estão publicadas, e se não estiverem publicadas, ele pode aí sim fazer um pedido de acesso à informação dentro dos prazos regulamentares da lei.
2: Agora, para isso, para fazer esse pedido ou consulta, a pessoa deve então usar a conta dela gov.br, né? O senhor pode explicar para a gente como é que funciona esse acesso?
7: Exatamente. Para acessar a plataforma e fazer um pedido, na verdade, para acessar a plataforma, ela é pública, mas para fazer um pedido de acesso à informação, o cidadão precisa se identificar, e ele se identifica por meio do seu login no gov.br. A plataforma, ela exige a conta no gov.br, que pode ser no nível bronze, que é o nível de entrada do gov.br, mas a gente recomenda fortemente que se utilize o nível prata ou ouro, porque muitas vezes o cidadão ele pede informações pessoais referentes a ele próprio, e aí somente com esse nível de acesso ele vai poder ter acesso a essas informações sem precisar ir até o órgão e comprovar que ele que está pedindo aquela informação é o proprietário daquela informação.
3: Agora, secretário, o governo possui outra plataforma, que é o FalaBR, focada exatamente no serviço de ouvidoria. O senhor pode explicar a diferença entre as duas?
7: Perfeito, exatamente. A administração também tem o sistema FalaBR. Até então, todos os pedidos de acesso à informação, como as manifestações de ouvidorias, eram feitas por meio desse sistema, mas a partir do dia 29 de junho passado, todos os pedidos de acesso à informação migram para essa nossa nova plataforma, o InformaBR. Continua sendo feito no FalaBR aquelas manifestações de ouvidoria, e aqui eu estou me referindo àqueles elogios, reclamações, denúncias, elas continuam sendo feitas na plataforma FalaBR. Agora, os pedidos de acesso à informação, eles passam a ser feitos pelo InformaBR, porque são públicos normalmente diferentes que fazem uso dessas duas plataformas. E é interessante também a gente ressaltar, Luciano, porque assim, se a lógica do serviço, desses dois serviços, e aqui é bem interessante a gente trazer isso para que o ouvinte possa entender, nós estamos trabalhando com a ideia desses dois serviços trabalharem de forma muito integrada, muito harmônica, com plataformas, inclusive visualmente, muito parecidas. Agora, dentro da ideia e do contexto de que, pelo FalaBR, o cidadão fala, ele reclama, ele pede manifestação, ele denuncia. E pelo InformaBR, ele pede informação que o governo vai informar. Então, daí vem o nome FalaBR e o nome InformaBR.
2: Já são autoexplicativos, né? Secretário, a gente sabe que qualquer cidadão pode usar o InformaBR, mas é muito comum, mais comum é que a lei de acesso à informação seja utilizada por pesquisadores, por jornalistas, né? Se a pessoa quiser fazer um pedido no InformaBR, ela tem como checar se aquela dúvida, aquele pedido que ela está fazendo, já foi feito antes? Isso fica disponível publicamente? Quer dizer, se já foi alvo de uma consulta, existe uma base de dados pública? Como é que funciona isso?
7: Então, Mariana, exatamente essa é uma das grandes inovações que a gente traz com essa nova plataforma InformaBR. Porque nessa plataforma, o cidadão vai poder colocar numa ferramenta de busca se aquela informação que ele está precisando, se ela já está disponível proativamente. O que significa isso? A Administração Pública Federal, ela tem algumas obrigações legais de, independente de um pedido de acesso à informação, de publicar algumas informações sobre a sua gestão. Além disso, hoje nós já respondemos, desde a vigência da entrada em vigência da LAI há 14 anos atrás, nós já respondemos mais de 1.600.000 pedidos de acesso à informação. E toda essa base também, ela está disponível já na internet para que seja consultada. Então, hoje, no InformaBR, uma das grandes inovações é que a gente traz uma tecnologia de inteligência artificial para que o cidadão, antes de fazer o seu pedido de acesso à informação, ele consulte se aquela informação já está publicada. E ao colocar isso na busca, a plataforma vai retornar para ele dizendo, olha, essa sua informação que você está pedindo, ela já está publicada aqui nesse endereço, e aí facilmente ele vai ter acesso àquela informação.
3: E no caso de informações sigilosas, mesmo assim é possível fazer o pedido de informação pelo Informa BR? Quais são os critérios para o pedido ser atendido, secretário?
7: Sim, na verdade, toda e qualquer informação pública pode ser objeto de solicitação. A questão das informações sigilosas e classificadas, ela tem que ser avaliada no momento da resposta do pedido. Então, assim, não cabe ao cidadão saber se a informação é sigilosa ou não. Ele pede a informação. Cabe ao órgão respondente verificar se aquela informação é uma informação que precisa

0: Não, ele pede a informação. Cabe ao órgão respondente verificar se aquela informação é uma informação que precisa ser protegida ou que tem algum sigilo. Lembrando que a própria LAI já traz algumas hipóteses de sigilo, principalmente em relação àquelas informações pessoais que dizem respeito à honra, à intimidade de alguma pessoa, mas também a gente tem várias leis que impõem sigilo a algumas informações, como a lei do sigilo bancário, a do sigilo fiscal. Então, no momento da resposta, cabe ao órgão verificar se a informação que está sendo solicitada ela tem algum tipo de restrição. Lembrando que isso é um dever do órgão também. Então, assim, agora, também é um dever de quem está respondendo, ao negar uma informação com base em um sigilo, que ele expressamente explicite qual é o motivo, e esse motivo necessariamente tem que estar ou na LAI ou em uma norma, uma lei específica. Então, da mesma forma que é um dever do Estado entregar a informação, é um dever do Estado proteger aquelas informações que precisam ser protegidas. Agora, precisa estar sempre muito bem fundamentado e explicitado para o cidadão que está requerendo aquela informação o motivo pelo qual ela não é pública, não pode ser fornecida.
1: E tem situações também que pode ser fornecida parcialmente, né? Atendido parcialmente o pedido, ou seja, parte das informações são sigilosas, mas as outras não, e aí o pedido pode ser atendido parcialmente.
0: Perfeito. Excelente pergunta. Na verdade, o fato de ter parte de uma informação que esteja protegida por uma regra de sigilo não significa que o todo não deva ser concedido. Então, precisa ser feita uma análise se é possível fazer o tarjamento de alguma parte da informação do documento que está sendo solicitado. E aí sim, se tem partes que podem ser tarjadas e partes que são públicas, é dever do Estado entregar essa informação com a preservação daquela parte que é sigilosa, com o devido tarjamento.
2: Muito bem, nós conversamos com

0: ou pagamentos para participação em seus programas.
1: Não há cobrança, isso chega de forma de doação. Então é muito importante que essas organizações fiquem atentas. Caso recebam esse tipo de demanda, tentem identificar quem está fazendo, em nome de quem, ou o número de telefone, enfim, de contato, de WhatsApp, e façam a denúncia por meio da nossa ouvidoria, busquem os nossos canais aqui pelo nosso site, pode ser também pelas nossas superintendências regionais, e também denunciem nas polícias. Levem isso, registrem boletins de ocorrência.
2: Caso receba esse tipo de abordagem, entre em contato com a Conab pelo telefone 61-3403-4575 ou pelo e-mail ouvidoria@conab.gov.br.
0: Entrevistadores da Pesquisa Nacional de Saúde já começaram a visitar domicílios em todo o país.
2: O levantamento reúne informações sobre as condições de saúde da população e nesta edição contará também com coleta de sangue e urina em parte dos participantes.
3: Qual é o peso médio da população brasileira? Quantos têm anemia ou algum problema de saúde? E como está a saúde mental ou a prática de esportes no Brasil? Essas são algumas das perguntas que constam na Pesquisa Nacional de Saúde, que começou agora em julho e vai até 30 de novembro deste ano. Agentes do IBGE e do Ministério da Saúde vão visitar 140 mil famílias brasileiras para coletar informações sobre as características dos domicílios, perfil dos moradores e condições de saúde, como explica Mônica Marli, coordenadora adjunta da pesquisa.
4: Então a gente vai falar sobre alimentação, a gente vai falar sobre uso de álcool, a gente vai falar sobre fumo, a gente vai falar sobre sono, sobre bem-estar. Também vamos falar sobre saúde da mulher, saúde da pessoa com mais de 60 anos também, saúde de crianças e adolescentes. Então é um perfil bem amplo da saúde e da saúde como um todo, né? Não só de doenças, a gente fala do bem-estar também.
3: O questionário individual será aplicado a um morador com 15 anos ou mais. Também serão verificados pressão arterial, peso e altura dos participantes. A pesquisa vai contar ainda com coleta de sangue e urina de cerca de 20 mil participantes com 35 anos ou mais, residentes em capitais e regiões metropolitanas. Os exames de sangue vão avaliar hemograma, perfil lipídico, hemoglobina glicada, creatinina, ácido úrico, sódio e potássio, além de sorologia para chikungunya e dosagem de chumbo e mercúrio. De acordo com Letícia Cardoso, diretora do Departamento de Análise Epidemiológica e Vigilância de Doenças Não Transmissíveis do Ministério da Saúde, os resultados vão servir para produzir indicadores relacionados a doenças crônicas e outros agravos à saúde, além de direcionar políticas públicas.
5: Muitas pessoas não conseguem o acesso ou não fazem os seus exames de rotina, tanto na frequência quanto na oportunidade que deveria fazer, e desconhecem situações de saúde, como, por exemplo, diabetes. Então, é muito importante que a gente tenha esse diagnóstico mais preciso. Essa informação ela é útil para compor o retrato do Brasil.
3: Os entrevistadores do IBGE estarão identificados com crachá do Instituto, uniforme institucional e dispositivo eletrônico de coleta. A identidade dos servidores pode ser confirmada pelo portal respondendo.ibge.gov.br ou pelo telefone 0800-721-8181. Reportagem Graziele Bezerra.
0: E essas foram as notícias do Governo Federal.
2: Uma realização da Secretaria de Comunicação Social da Presidência da República.
0: Com produção da empresa Brasil de Comunicação.
2: Fique agora com as notícias do Poder Judiciário e do Congresso Nacional. Boa noite, bom fim de semana.
0: A gente volta segunda. Boa noite.
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8: Em resposta ao STF, tribunais estaduais negam irregularidades nos pagamentos feitos a magistrados entre abril e julho deste ano. TST promove seminário de precedentes na Justiça do Trabalho. Para o STJ, é possível.

0: Possível partilha amigável com divisão desigual dos quinhões hereditários. Boa noite, eu sou Walter Lima. Em resposta ao STF, tribunais estaduais negam irregularidades nos pagamentos feitos a magistrados. As informações são sobre os meses de abril e julho deste ano. Marcelo Della Libera.
1: Os 7 tribunais brasileiros negaram irregularidades nos pagamentos a magistrados após cobrança do Supremo Tribunal Federal. As cortes do Paraná, Rio Grande do Norte, Rio de Janeiro, Maranhão, Distrito Federal, Rondônia e Goiás responderam ao ministro Alexandre de Moraes, que exigiu esclarecimento sobre o cumprimento do teto constitucional entre abril e julho deste ano.
0: Herdeiros podem dividir bens de herança entre partes diferentes, desde que sejam maiores de idade, capazes e haja cessão de direitos hereditários. Esse é o entendimento do STJ, Fátima Uchoa.
2: Um homem falecido deixou dois irmãos como herdeiros, sendo um bilateral e o outro unilateral. Após o inventário, ambos fizeram acordo no qual o irmão unilateral receberia a maior parte dos bens. A Justiça de São Paulo recusou a homologação da partilha por entender que haveria renúncia parcial da herança, o que é vedado por lei. Mas a terceira turma do STJ considerou que o juiz deve verificar apenas se a vontade dos herdeiros foi manifestada de forma livre e regular, sem exigir que cada um receba a mesma parcela. Segundo a ministra relatora Nancy Andrighi, a partilha amigável prevista no Código Civil prestigia a autonomia dos herdeiros, exigindo apenas que eles sejam capazes, estejam de acordo com a divisão e sigam as formalidades legais.
0: Atenção, magistrados, servidores da Justiça do Trabalho e público em geral. TST promove seminário de precedentes na Justiça do Trabalho. O encontro é para debater os entendimentos consolidados que devem ser aplicados nos julgamentos de processos em todo o país. Mila Amaral.
3: O seminário está marcado para os dias 2 e 3 de setembro na sede do TST em Brasília. O evento faz parte da Semana Nacional dos Precedentes Trabalhistas 2026. O encontro vai debater a formação e aplicação dos precedentes judiciais, que são as jurisprudências definidas pelo Tribunal Superior do Trabalho, que devem ser aplicadas em todos os julgamentos semelhantes na Justiça do Trabalho. Os painéis serão presenciais, mas depois vão ficar disponíveis no YouTube. Já os cursos são exclusivos para os magistrados e servidores com direito a certificado. Então, se você tem interesse em participar, logo mais as informações sobre as inscrições e a programação completa serão divulgadas nos canais oficiais do TST.
0: Resolução do TSE reúne regras sobre ilícitos eleitorais e condutas proibidas nas eleições 2026. O objetivo é que a disputa eleitoral se dê em condições de igualdade. Fábio Ruas.
4: As diversas irregularidades são divididas em 6 grupos principais: abuso de poder, fraude, corrupção eleitoral, arrecadação de gastos ilícitos de campanha, captação ilícita de voto e condutas vedadas a agentes públicos. Para saber quais tipos de conduta caracterizam essas irregularidades, é só entrar no site tse.jus.br, acessar diretamente as resoluções ou a série de reportagens por dentro das eleições.
0: Justiça confirma a suspensão de novas licenças para Complexo Azulão, no Amazonas, até a realização de consulta prévia e estudos sobre povos indígenas. A ação foi proposta pelo MPF. Vanessa Pereira.
5: O Tribunal Regional Federal da Primeira Região, o TRF1, manteve por unanimidade a decisão que suspende as atividades e a emissão de novas licenças ambientais para o Complexo Azulão, empreendimento de exploração de gás natural da empresa Eneva S.A., localizado nos municípios de Silves e Itapiranga. A área é sobreposta ao território reivindicado como terra indígena Gavião Real. O TRF1 reafirmou que a ausência de homologação definitiva da terra indígena não afasta a proteção constitucional do território.
0: 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Uma boa noite, bom fim de semana e até segunda-feira.
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8: Eu sou Paula Groba.
9: E eu sou Ricardo Nakaoka.
8: E estes são os destaques de hoje do Jornal do Senado, que começa agora.
9: Sugestão de cidadão para simplificar tributação de profissionais liberais vira projeto de lei.
8: Projeto cria alerta nacional para ampliar buscas por pessoas desaparecidas.
9: Porte de arma para mulheres sob amparo da Lei Maria da Penha pode ser autorizado.
8: Boa noite.
9: Boa noite.
8: Uma ideia que nasceu da participação popular pode mudar a forma como profissionais liberais pagam impostos no Brasil.
9: A Comissão de Direitos Humanos aprovou uma sugestão apresentada no portal E-Cidadania para simplificar o regime tributário da categoria. O texto agora será transformado em projeto de lei. Repórter Patrícia Oliveira.
10: Um cidadão de Goiás sugeriu ao Senado a criação de um regime tributário simplificado para arquitetos e engenheiros que atuam como pessoa jurídica e não possuem funcionários. A sugestão recebeu mais de 20 mil apoios online e foi aprovada na Comissão de Direitos Humanos. O relator, senador Laércio Oliveira, do Progressistas de Sergipe, ampliou essa medida para todas as categorias de profissional liberal que trabalha por conta própria, chamado de microempreendedor profissional, ou MEP. Poderá optar pelo regime do MEP o profissional que tiver receita bruta anual de até R$ 120 mil, reais, com recolhimento mensal de 6% da receita bruta. A intenção é reduzir a burocracia, incentivar a formalização e diminuir a carga de impostos para quem atua sozinho na profissão. Como destacou na leitura do relatório o senador Jaime Bagatoli, do PL de Rondônia.
11: Os jovens profissionais que hoje operam na informalidade ou como pessoa física com carga tributária sufocante teriam uma porta de entrada viável para o mercado formal.
10: A sugestão aprovada será transformada em projeto de lei complementar.
8: E avançou no Senado um projeto que pode agilizar a regularização de áreas ocupadas irregularmente e melhorar as condições de moradia de milhões de brasileiros.
9: A proposta foi aprovada pela Comissão de Assuntos Econômicos e agora segue para a Comissão de Constituição e Justiça. O repórter Márcio Maturana tem os detalhes.
12: Mais de 5 milhões de domicílios no Brasil em 2022 estavam em assentamentos irregulares, como favelas, invasões, comunidades, loteamentos ilegais e palafitas, segundo o IBGE. Para enfrentar essa situação, a Comissão de Assuntos Econômicos aprovou um projeto que atualiza as regras de regularização fundiária para incluir novas diretrizes de reassentamento, planejamento urbano e de concessões urbanísticas. A proposta amplia a segurança de moradores em áreas de risco, facilita a regularização fundiária, permite maior participação da iniciativa privada, dá mais autonomia aos municípios, agiliza obras de saneamento e esclarece regras para evitar entraves na legalização dos espaços. O relator foi o senador Fernando Dueire, do PSD de Pernambuco.
13: Esses locais são marcados por ocupações desordenadas, falta de serviços públicos e infraestrutura inadequada, evidenciando a necessidade urgente de políticas públicas eficazes para regularização fundiária e melhoria da qualidade da moradia e, por conseguinte, da qualidade de vida das pessoas.
12: O texto de autoria do senador Chico Rodrigues, do PSB de Roraima, segue para a votação na Comissão de Constituição e Justiça.
8: E a Comissão de Agricultura e Reforma Agrária analisa um projeto que reduz o tamanho mínimo para o desmembramento de imóveis rurais. A proposta fixa esse limite em 5 mil metros quadrados, o equivalente a meio hectare. Hoje, a área mínima varia entre 2 e 5 hectares, conforme a região, e imóveis menores não podem ser registrados em cartório nem cadastrados no INCRA.
9: O relator da proposta é o senador Wellington Fagundes, do PL de Mato Grosso. Segundo ele, a mudança pode ampliar as oportunidades para as famílias que vivem no campo. campo, estimular a geração de empregos, facilitar a comercialização da produção rural e contribuir para reduzir os conflitos fundiários.
14: Como relator, já tenho decisão de fazer um relatório favorável, porque tenho certeza que esse parcelamento de terras com 5 mil metros quadrados vai permitir geração de emprego, vai permitir paz no campo.
8: A Comissão de Segurança Pública pode votar o projeto de lei que autoriza o porte de arma de fogo para mulheres sob medida protetiva da Lei Maria da Penha.
9: A proposta, que já passou pela Comissão de Direitos Humanos, chega ao colegiado com a sugestão de que o porte seja transformado em posse caso a medida protetiva seja revogada. Repórter Bruno Lourenço.
15: O projeto de lei altera o Estatuto do Desarmamento para garantir o direito ao porte de arma de fogo a mulheres sob amparo de medidas protetivas da Lei Maria da Penha. O texto também reduz a idade mínima para 18 anos, tanto para aquisição quanto para o porte de arma pelas vítimas. O senador Plínio Valério, do PSDB do Amazonas, explicou que a situação vivida por mulheres ameaçadas justifica a concessão do porte.
16: A medida se justifica pelo princípio da legítima defesa e pelo direito à vida, ambos garantidos pela Constituição Federal. Em situações extremas em que a ameaça à integridade física é clara e presente, a possibilidade de portar uma arma pode funcionar como meio de defesa eficaz em um momento de emergência.
15: A Comissão de Segurança Pública pode acrescentar dispositivo para determinar que, caso a mulher perca o direito de portar a arma na rua, em virtude do fim de medida protetiva, ela mantenha pelo menos a posse, a fim de preservar o investimento na aquisição da arma e munição e protegê-la em casa ou no ambiente de trabalho.
8: E a Comissão de Direitos Humanos aprovou a criação de um alerta nacional para ajudar a localizar pessoas desaparecidas. Só no ano passado, o Brasil registrou mais de 85 mil desaparecimentos, uma média de 233 casos por dia.
9: Pelo projeto, operadoras de telefonia vão enviar alertas gratuitos aos celulares de pessoas que estiverem na região do desaparecimento, mobilizando a população nas primeiras horas das buscas. A proposta também prevê parcerias com aplicativos de mensagens e redes sociais e segue para a Comissão de Segurança Pública.
8: A senadora Zenaide Maia, do PSD do Rio Grande do Norte, fez um apelo para que a população doe sangue e alertou para a queda nos estoques dos hemocentros. Ela lembrou que uma única doação pode salvar e beneficiar até

0: população doe sangue e alertou para a queda nos estoques dos hemocentros. Ela lembrou que uma única doação pode salvar e beneficiar até 4 pessoas. A parlamentar destacou que, mesmo após o fim da campanha Junho Vermelho, a necessidade de doações continua para garantir o atendimento a cirurgias, emergências, tratamentos contra o câncer e outros procedimentos hospitalares.
1: Zenaide Maia também ressaltou que, durante as férias escolares, o número de doadores costuma cair, enquanto a demanda por transfusões aumenta. Além disso, criticou a chamada PEC do plasma, que propõe autorizar bancos de sangue privados a comercializar plasma humano, o que hoje é vedado pela Constituição.
2: A doação de sangue não é transação, não é negócio, não é mercado, é um ato de fé e solidariedade da humanidade.
0: E uma nova lei sancionada garante mais segurança a professores da educação básica da rede pública que queiram investir na própria formação. A norma assegura licença remunerada para cursos de especialização, mestrado, doutorado, qualificação profissional e pesquisas na área de educação.
1: A medida foi aprovada pelo Senado em junho e teve como relatora a senadora professora Dorinha Seabra, do União do Tocantins. Segundo ela, a Lei de Diretrizes e Bases da Educação já previa o direito à licença remunerada, mas não definia quais atividades poderiam ser consideradas aperfeiçoamento profissional. Com a nova lei, essas hipóteses passam a estar expressamente previstas, o que traz mais segurança jurídica e reforça a valorização dos professores.
3: Trata-se de reconhecer que o professor não é apenas receptor de conhecimento produzido pela academia, mas ele também é agente capaz de produzir saberes a partir da sua experiência profissional.
1: Com edição de Paula Groba e trabalhos técnicos de João Lira, o Jornal do Senado fica por aqui. Acompanhe agora as notícias da Câmara dos Deputados. Boa noite.
0: Boa noite e um bom fim de semana.
4: Minuto do TCU.
5: O Tribunal de Contas da União avaliou a Política Nacional de Proteção e Defesa Civil, criada para organizar a gestão de riscos e desastres no Brasil. O levantamento identificou falta de coordenação entre os níveis de governo, fragilidades no órgão central da política e inatividade de instrumentos importantes, como o Conselho Nacional de Proteção e Defesa Civil. O tribunal também constatou carência de pessoal, equipamentos e recursos tecnológicos, além de sistemas de informação obsoletos. O levantamento apontou que a política ainda prioriza ações de resposta e recuperação depois dos desastres, em vez de medidas de prevenção. 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
6: Deputados estudam considerar peso do veículo no cálculo do IPVA.
7: Projeto autoriza governos a comprar produto ou processo inovador.
6: Comissões avaliam ação nacional de enfrentamento ao capacitismo.
7: Boa noite. Avança projeto na Câmara sobre a Política Nacional de Enfrentamento ao Capacitismo. A repórter Júlia Lopes nos conta quais são as medidas.
8: A Comissão de Defesa dos Direitos das Pessoas com Deficiência aprovou o projeto que institui a Política Nacional de Enfrentamento ao Capacitismo. A proposta, apresentada pelo deputado Duarte Júnior do Maranhão, tem como objetivo erradicar a discriminação contra pessoas com deficiência e promover a inclusão social efetiva. Pelo texto, o conceito de capacitismo é associado à definição prevista na Convenção Internacional sobre os Direitos das Pessoas com Deficiência, que reconhece como discriminação por motivo de deficiência, direta ou indireta, toda ação que resulte na violação de direitos humanos, na exclusão social e na restrição do direito à cidadania. O Brasil tem hoje mais de 14,4 milhões de pessoas com deficiência, o equivalente a 7,3% da população com 2 anos ou mais. Segundo a 4ª edição da pesquisa Udiversity, 72% das pessoas com deficiência que procuram emprego afirmam já ter sido alvo de capacitismo no processo de contratação. Isso significa que 7 em cada 10 profissionais com deficiência relatam ter enfrentado discriminação na busca por trabalho. O deputado Duarte Júnior destacou a importância de conscientizar a população sobre o tema e ressaltou

0: que a legislação brasileira já prevê a discriminação como crime.
1: É fundamental uma política de enfrentamento ao crime de capacitismo. E esse enfrentamento passa por uma sanção, uma punição que preenche o caráter punitivo, coercitivo e pedagógico para desestimular essa prática. O crime de capacitismo já é previsto pela Lei Brasileira de Inclusão. Mas estamos apresentando aqui na Câmara Federal duas propostas que transformam o crime de capacitismo num crime hediondo e também num crime inafiançável e prescritivo.
0: A proposta também estabelece que o governo federal deverá implementar a política, além de adotar outras diretrizes, como a realização de campanhas educativas e de conscientização sobre o capacitismo, o incentivo à inserção de pessoas com deficiência no mercado de trabalho e em todos os setores da sociedade, além do fortalecimento da educação e da cultura inclusiva. Na opinião da deputada Érica Cocai, do PT do Distrito Federal, que participou da discussão, a acessibilidade e a inclusão precisam estar presentes em todos os espaços.
2: Então, portanto, se nós vamos assegurar uma cidade onde todos os nossos direitos possam ser contemplados e tenham espaços fartos para que eles possam serem efetivados, não é permitido que nós tenhamos a exclusão de determinados espaços da acessibilidade. A acessibilidade tem que ser em todos os cantos onde nós exercemos essa mágica condição humana.
0: A proposta, que busca reduzir a discriminação e ampliar a conscientização da população sobre os direitos das pessoas com deficiência, segue agora para análise na Comissão de Finanças e Tributação. Da Rádio Câmara de Brasília, Júlia Lopes.
3: Habitação. A Câmara promoveu audiência para discutir os critérios de seleção para o Minha Casa Minha Vida Rural. Hildo Rocha, do MDB do Maranhão, resume que foram priorizados municípios com menor índice de desenvolvimento humano, maior população rural e maior déficit habitacional.
4: Hildo Rocha também cita a ampliação dos investimentos em habitação rural e informa que cerca de 80 mil moradias já foram contratadas. O parlamentar acrescenta que 3 mil casas do residencial Mato Grosso, no Maranhão, devem ser entregues nos próximos dias.
3: Meio Ambiente. Carlos Gomes, do Republicanos do Rio Grande do Sul, comemora a aprovação do projeto que amplia os incentivos fiscais destinados à reciclagem para fortalecer a economia circular. A proposta aumenta o limite de dedução do imposto de renda para estimular novos investimentos.
4: O parlamentar afirma ainda que a lei de incentivo à reciclagem já viabilizou centenas de projetos em todo o país e que o aperfeiçoamento da legislação vai ampliar a captação de recursos. Carlos Gomes pede o apoio dos deputados para a aprovação da matéria.
3: Transportes. Comissão da Câmara dos Deputados aprovou uma proposta que muda cálculo do IPVA para considerar peso do veículo. A repórter Paula Bittar explica qual a diferença para o sistema atual.
5: A Comissão de Constituição e Justiça da Câmara aprovou uma proposta que altera a base de cálculo do Imposto sobre a Propriedade de Veículos Automotores, o IPVA, para considerar apenas o peso do veículo e não mais o valor de mercado. O texto também estabelece um teto para a cobrança do imposto. O valor total não poderá exceder 1% do valor de venda do automóvel. Além disso, a proposta autoriza os estados a criarem descontos para veículos menos poluentes. Atualmente, o IPVA é cobrado pelos estados com base no valor de mercado do veículo calculado pela tabela FIPE, com alíquotas que variam entre 1% e 4%. O relator na CCJ, deputado Rodrigo de Castro, do União de Minas Gerais, apresentou parecer favorável à proposta, mas com uma mudança que retirou do texto o item que estabelecia um limite na despesa total anual do Congresso Nacional, das Assembleias Legislativas e da Câmara Legislativa do Distrito Federal, assim como dos Tribunais de Contas. Segundo Castro, esse item estabelecia parâmetros financeiros incompatíveis com a manutenção da autonomia administrativa e financeira dos entes federados. Mas o texto mantém um limite para gastos com propaganda institucional de todos os poderes e do Ministério Público de 0,1% da receita corrente líquida. Fica proibida a publicidade de caráter promocional ou pessoal. Com relação à mudança na arrecadação dos entes a partir de novas regras para o IPVA, o relator disse que a comissão que ainda vai analisar a proposta deverá se debruçar sobre o tema para avaliar os efeitos fiscais, federativos e orçamentários, inclusive quanto à eventual redução de receitas, a repercussão sobre a autonomia financeira dos estados e a necessidade de regras de transição capazes de preservar a continuidade dos serviços públicos. Logo no início da reunião da CCJ, o presidente da comissão, o deputado Leur Lomanto Júnior, do União da Bahia, disse que o debate é sobre a modernização do sistema tributário brasileiro.
6: É legítimo reconhecer que para milhões de brasileiros o veículo deixou de ser um bem de luxo há muito tempo. Para inúmeras famílias, representa instrumento de trabalho, fonte de renda, meio de transporte indispensável e condição para o exercício de atividades econômicas. Em um cenário de elevada carga tributária, é natural que o parlamento seja chamado a discutir se determinados modelos de tributação continuam atendendo aos princípios da razoabilidade, da justiça fiscal e da capacidade contributiva.
5: Já o deputado Helder Salomão, do PT do Espírito Santo, disse que a comissão especial deverá encontrar uma solução para a redução na arrecadação. E ele também acredita que a mudança poderá gerar uma distorção.
7: O cara que tem um caminhão velho, pesado, vai pagar um imposto maior do que o cara que tem uma Ferrari construída com fibra de carbono, levíssima. Então não podemos promover aqui uma distorção e privilegiar os ricaços, aqueles que vão poder comprar uma Ferrari, uma BMW.
5: O autor da proposta, deputado Kim Kataguiri, do Missão de São Paulo, por outro lado, afirmou que não falta de onde cortar para garantir a redução na carga tributária.
8: Nós temos para apresentar na comissão especial mais de 200 bilhões de reais em diferentes compensações que podem ser colocadas. Privilégio para cortar, seja tributário, seja de supersalário, seja de desonerações setoriais, não falta no nosso país.
5: A proposta que altera a base de cálculo do IPVA para considerar apenas o peso do veículo e não mais o valor de mercado ainda precisa ser analisada por uma comissão especial que deverá ser criada para esse fim e depois segue para a apreciação do plenário, onde precisará ser votada em dois turnos. Da Rádio Câmara, de Brasília, Paula Bittar.
9: Previdência.
4: Dr. Flávio, do PL do Rio de Janeiro, solicita a aprovação de projeto de sua autoria que propõe o pagamento automático do salário maternidade pelo INSS logo após a apresentação do atestado médico ou certidão de nascimento.
3: Dr. Flávio afirma que o projeto reduz a burocracia e as longas filas enfrentadas pelas mulheres, evitando que muitas mães fiquem sem renda por 2 a 4 meses, justamente no momento de vulnerabilidade e aumento de despesas com o recém-nascido, como acontece hoje.
9: Desenvolvimento Regional.
4: Daniel Trzesiak, do PSDB, pede a liberação de 27 bilhões de reais da multinacional chilena CMPC em Barra do Ribeira, no Rio Grande do Sul. Segundo ele, a falta de conhecimento da realidade local e a burocracia travam a instalação da fábrica, que deve gerar mais de 12 mil empregos.
3: Uma ação civil pública do Ministério Público Federal questiona a falta de consulta a indígenas da região. Daniel Trzesiak defende, entretanto, o cumprimento da lei e o apoio ao maior aporte privado da história gaúcha para assegurar os trabalhadores e impulsionar o sul do estado.
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9: Votação.
4: A Câmara aprovou duas medidas provisórias, uma delas para subsidiar o custo do litro do diesel e a outra para ajudar na recuperação após as enchentes em Minas Gerais. O repórter Antônio Vital acompanhou a votação.
11: A Câmara dos Deputados aprovou duas medidas provisórias que autorizam o uso de dinheiro público para finalidades emergenciais não previstas no orçamento deste ano. Uma delas permite que a Agência Nacional do Petróleo, Gás Natural e Biocombustíveis, a ANP, use 10 bilhões de reais do orçamento para custear parte do preço do diesel, depois do aumento no mercado internacional provocado pela guerra entre os Estados Unidos e o Irã. Ao editar a medida provisória, o governo argumentou que o conflito tem o potencial de gerar um efeito cascata inflacionário, desabastecimento e comprometimento da atividade econômica, A medida provisória foi editada em março, 20 dias depois do início do conflito no Oriente Médio, com efeito imediato. Na prática, esse dinheiro está sendo usado para subsidiar 32 centavos por litro de diesel para os produtores e importadores do combustível, o que tem reflexo no custo final para o consumidor. O prazo para o subsídio termina no fim do ano, ou quando atingir um montante de 10 bilhões de reais. O deputado Tadeu Venere, do PT do Paraná, defendeu a necessidade de custear parte do preço do diesel.
12: Parte desses recursos vem justamente de um imposto, entre aspas, uma taxação sobre exportação, para evitar que nós tivéssemos uma disparada do preço do diesel. Lembrar que o diesel hoje movimenta praticamente 100% do transporte público. Lembrar que o diesel é responsável por mais de 80% de todo o transporte de carga no Brasil. Seja ele rodoviário, seja ele ferroviário, seja ele por navios. Então é preciso que a gente olhe para esta medida que está sendo tomada como uma medida para proteger a população brasileira.
11: A segunda medida provisória aprovada autoriza o uso de 1,3 bilhão de reais para compensar danos causados pelas enchentes que afetaram em fevereiro a população de cidades como Ubá e Juiz de Fora, na Zona da Mata de Minas Gerais. Desse total, 500 milhões foram destinados à construção de 1.500 casas do programa Minha Casa Minha Vida. O restante será usado para custear ações para diminuir as consequências das mudanças climáticas, para assistência social e para financiar pequenas empresas da região. O deputado Hildo Rocha, do MDB do Maranhão, defendeu a importância dos recursos emergenciais.
13: É uma provisória importante que vem em socorro de Minas Gerais, da cidade, principalmente da cidade de Juiz de Fora, de Ubá, que precisavam de atendimento, famílias que sofreram com as enxurradas, com as enchentes que lá tiveram durante já neste ano, e também ainda aqueles do Rio Grande do Sul que precisavam de moradia.
11: As duas medidas provisórias foram enviadas para análise do Senado. Da Rádio Câmara de Brasília, Antônio Vital.
9: Agricultura.
3: João Daniel, do PT de Sergipe, é favorável a medidas emergenciais de apoio aos produtores rurais e preservação dos rebanhos. Ele informa que apresentou projeto de lei e indicações ao governo federal em busca de crédito para evitar prejuízos à economia regional.
4: João Daniel alerta para os efeitos das mudanças climáticas e da estiagem sobre a produção agropecuária no semiárido de Sergipe. De acordo com o deputado, a seca comprometeu grande parte da safra e ameaça a principal bacia leiteira do estado.
9: Economia.
3: Florentino Neto, do PT do Piauí, defende projeto que autoriza a União a criar uma empresa estatal para atuar na distribuição de combustíveis e gás de cozinha. A proposta também permite ampliar a participação pública em refinarias e outras estruturas estratégicas para abastecimento nacional.
4: No entendimento de Florentino Neto, a medida fortalece a soberania energética e protege o país em situações de desabastecimento. Ele considera ainda que a iniciativa contribui para a estabilidade da oferta de combustíveis, além de proteger os consumidores contra aumentos abusivos.
3: Dimas Gadelha, do PT do Rio de Janeiro, defende a criação da Terrabras, empresa pública destinada à pesquisa, exploração e processamento de minerais estratégicos. A estatal atuaria em áreas ligadas a terras raras e outros insumos utilizados na transição energética.
4: O deputado argumenta que a medida fortalece a soberania nacional, estimula a industrialização e a agregação de valor no país. Dimas Gadelha conclui que o texto prevê ainda mecanismos para ampliar o controle estatal sobre cadeias produtivas consideradas estratégicas.
9: Ciência e tecnologia.
3: Comissão aprova projeto para compra pública de produto inovador. A repórter Sofia Peçanha tem os detalhes.
14: A Comissão de Ciência, Tecnologia e Inovação da Câmara dos Deputados aprovou o projeto que altera a Lei da Inovação para permitir que o poder público adquira produtos ou processos inovadores desenvolvidos com recursos de incentivo à pesquisa e ao desenvolvimento tecnológico. A proposta autoriza que contratos firmados pelo governo para atividades de pesquisa e desenvolvimento possam incluir cláusula que garanta a compra do produto ou processo inovador resultante desses projetos, inclusive nos casos de encomendas tecnológicas e transferências estratégicas de tecnologia. A deputada Maria do Rosário, do PT do Rio Grande do Sul, relatora na comissão, explicou que o objetivo é dar segurança aos investimentos em inovação.
15: Propõe resolver essa lacuna ou incluir dispositivo que trata da garantia de mercado para produtos e serviços resultantes de projetos contratados por meio de encomendas tecnológicas, conferindo previsibilidade competitividade e atratividade aos investimentos em inovação.
14: Segundo a justificativa, embora existam recursos públicos significativos aplicados em inovação por meio de editais de subvenção econômica e fundos tecnológicos, ainda não há mecanismos claros que assegurem mercado para os produtos desenvolvidos com esse apoio. Para a deputada Alice Portugal, do PSDB da Bahia, relatora na Comissão de

0: e mercado para os produtos desenvolvidos com esse apoio. Para a deputada Alice Portugal, do PSDB da Bahia, relatora na Comissão de Administração e Serviço Público, a mudança busca justamente superar essa limitação.
1: Esse dispositivo não tem sido amplamente aplicado, pois carece de mecanismos que garantam a continuidade dos investimentos e, consequentemente, o interesse do setor privado no desenvolvimento tecnológico como parceiro dos interesses públicos, traduzidos pelo avanço tecnológico do país a médio e longo prazo. É exatamente desse ponto que reside o objetivo dos projetos.
0: Os autores do projeto, a deputada Jandira Fegali, do PSDB do Rio de Janeiro, e outros parlamentares, defendem que, ao garantir a possibilidade de aquisição dos produtos desenvolvidos com recursos públicos, o texto amplia a segurança jurídica para empresas e instituições de pesquisa e fortalece a autonomia tecnológica do país. Atualmente, a Lei da Inovação estabelece mecanismos de fomento à pesquisa, mas não prevê de forma explícita a garantia de aquisição pelo Estado das soluções desenvolvidas. O projeto pretende fechar esse ciclo, fortalecendo a política de inovação e estimulando a consolidação de uma base produtiva nacional mais competitiva. Agora, o projeto que permite a compra pública de produto inovador financiado com recursos públicos segue para análise da Comissão de Finanças e Tributação. Da Rádio Câmara de Brasília, Sofia Peçanha.
2: Justiça. Marcelo Moraes, do PL do Rio Grande do Sul, critica a operação realizada pela Polícia Federal na residência de Jair Bolsonaro por determinação do ministro Alexandre de Moraes. Para o deputado, a medida foi uma perseguição política e, segundo ele, não encontrou irregularidades.
3: Marcelo Moraes também questiona a atuação da Polícia Federal em outros casos envolvendo autoridades e familiares do ex-presidente. O parlamentar conclui manifestando solidariedade a Jair Bolsonaro e afirmando que o ex-presidente é alvo de perseguição política.
2: Termina agora o Jornal Câmara dos Deputados, produzido pela Rádio Câmara, com trabalhos técnicos de Everson Urani e apresentação de José Carlos Andrade e Márcio Aquilissardi. Uma boa noite para você.
3: Uma ótima noite. A Voz do Brasil volta na segunda-feira. Bom fim de semana.
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5: Que bomba! O ex-BBB Nego Di e sua esposa foram condenados à prisão por fraude e lavagem de dinheiro. A notícia pegou muita gente de surpresa e está dando o que falar nas redes sociais e nos bastidores do mundo dos famosos. Os detalhes da condenação ainda estão sendo divulgados, mas a gravidade das acusações chocou os fãs e a imprensa. Fraude e lavagem de dinheiro são crimes sérios. E a repercussão para a imagem do humorista e de sua companheira é enorme. Agora resta aguardar os próximos capítulos dessa história, que promete muitos desdobramentos. O mundo das celebridades, como sempre, nos mostrando que nem tudo é glamour e que a justiça às vezes chega para

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são fashionistas e amantes da Copa. A influenciadora Virgínia Fonseca já está em Miami, na Flórida, para acompanhar de perto mais um jogo da seleção brasileira na Copa do Mundo de 2026. E claro, ela não perdeu tempo e já chegou causando com o look de parar o trânsito. Virgínia apostou em um vestido curto deslumbrante, com detalhes em renda preta no decote e aplicações de paetês dourados, mostrando toda a sua sofisticação e boa forma. Ela compartilhou tudo nas redes sociais, para a alegria dos seus milhões de seguidores, que acompanham cada passo da musa. Ao lado de amigos, a empresária aproveitou a noite de terça-feira 23 na cidade e demonstrou muita animação para a partida do Brasil contra a Escócia. Virgínia segue firme e forte na torcida pela nossa seleção, sempre com muito estilo e glamour. Sim.

0: coração. Caraca, meu irmão, obrigado. Coisa linda.
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8: Bafafá continua no mundo das apostas e dos famosos. O Ministério Público está de olho e exigiu os contratos de Virgínia Fonseca e Neymar com uma casa de apostas. A medida faz parte de um inquérito civil público que busca apurar a conformidade regulatória e possíveis condutas abusivas da plataforma. Embora Virgínia e Neymar não estejam sendo investigados diretamente, a exigência dos contratos mostra que o MP está atento à atuação de influenciadores e celebridades na divulgação dessas plataformas. A transparência é fundamental e a repercussão desse caso pode impactar o mercado. Essa história promete render muitos capítulos. E nós, claro, estaremos de olho em cada detalhe. Afinal, quando o assunto envolve grandes nomes e cifras milionárias, a fofoca é garantida. Sim.

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0: nossa eterna menina dos olhos do SBT, Maísa Silva, está aproveitando dias de puro luxo e descanso em Miami, nos Estados Unidos. A apresentadora e atriz movimentou as redes sociais ao compartilhar registros da sua temporada na cidade. E, claro, recebeu uma enxurrada de elogios. Nas fotos e vídeos, Maísa parece radiante, aproveitando o clima ensolarado e os pontos turísticos de Miami. Os fãs não pouparam comentários sobre a beleza e o estilo da artista, que segue sendo uma das celebridades mais influentes do país. A temporada em Miami acontece em um momento de pausa na agenda profissional de Maísa, que em breve deve anunciar novos projetos. Enquanto isso, a gente se delicia com as fotos e espera ansiosamente pelas novidades da nossa querida Maísa.
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1: Meia-noite e 6 minutos.
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0: Meia-noite e 27 minutos.
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5: E olha só a dúvida da Paula. Doutor, é verdade que recentemente foi aprovado aqui no Brasil um medicamento para menopausa, para aliviar as ondas de calor, que não é hormonal? Olha, boa pergunta, Paula. E essa é uma notícia recente mesmo. Foi aprovado um medicamento pela Anvisa no final de junho, e é uma aprovação recente, né? Então o produto ainda está em produto de distribuição no país. Talvez você não vai encontrar imediatamente. E é muito importante que você converse com seu ginecologista para avaliar se esse é o tratamento mais adequado para o seu quadro. Mas é sim, é um medicamento que ele atua nos sintomas vasomotores, né? Esses fogachos que podem aparecer no climatério e na menopausa, e ele tem um mecanismo de ação diferente dos hormônios. Ele não é um hormônio, ele atua diretamente no nosso sistema nervoso central, no hipotálamo, que é um centro que regula a temperatura do nosso corpo, e ele vai bloquear ali uma substância para restaurar o equilíbrio térmico natural do nosso organismo. Então ele é ideal para mulheres que sofrem com ondas de calor moderadas a intensas, suores noturnos, especialmente aquelas que possuem contraindicações ou não querem usar a terapia de reposição hormonal. Converse com seu ginecologista e boa sorte. Tem dúvidas? Escreve para o @JairoBauerOficial.
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1: Uma hora e 7 minutos.

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5: Uma hora e 27 minutos.
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1: E olha só a dúvida do Lúcio. Doutor, estou fazendo quimioterapia e tenho enfrentado algumas dificuldades de ereção. Será que pode ser por causa do medicamento?
2: Lúcio,
1: vai depender do medicamento. Alguns medicamentos quimioterápicos têm um efeito maior, outros têm um efeito menor no processo de ereção. Isso pode ter a ver com a vascularização, enfim, com determinados mecanismos dos quimioterápicos para combater as células tumorais. Agora, a gente não pode esquecer que quando uma pessoa está enfrentando tratamento quimioterápico, muitas vezes existe associado um quadro depressivo, um quadro de ansiedade. Isso também pode ter um impacto na sua sexualidade. Também não é incomum que algumas pessoas usem outros medicamentos além do quimioterápico, e esses medicamentos, por exemplo, um antidepressivo ou medicamentos para controle de hipertensão, por exemplo, de pressão arterial, eles também podem ter aí um impacto na questão da ereção. Então seria importante que você conversasse com seu oncologista, pensasse em estratégias para lidar melhor com essa questão da ereção e, eventualmente, até discutir com ele se o uso de facilitadores de ereção teria alguma interação ou algum problema com o tipo de medicamento que você está tomando agora. Tem dúvidas? Escreve para o @ Jairo Bauer Oficial.
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4: Uma hora e 51 minutos.
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1: Olha a hora, 12h04 aqui na 94.
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0: 94 FM, agora 12h25.
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4: E olha só a dúvida do Roberto. Doutor, desconfio que estou com apneia do sono. Ando um pouco acima do peso e minha parceira me falou que às vezes eu ronco muito alto e que acordo no meio da noite meio que sufocado. Será que pode ser apneia? E olha só, Roberto, apneia do sono é um distúrbio em que a respiração para repetidamente durante a noite, diminuindo a oxigenação no nosso sangue e causando despertares inconscientes. Isso piora muito a qualidade do nosso sono. Os principais sintomas são ronco alto e persistente, pausas na respiração, em geral relatadas por terceiros, despertares súbitos, uma sensação de sufocamento ou até de engasgo, além de sonolência excessiva, cansaço ou irritabilidade durante o dia. O diagnóstico é feito por um médico, normalmente é um otorrino ou um especialista em sono, e costuma envolver um teste chamado polissonografia. Lembrando que, muitas vezes, o tratamento começa por perder peso, evitar álcool antes de dormir e adotar posições na cama que elevem o seu tronco. Se nada disso melhorar, existem outras alternativas, como aparelhos intraorais, CPAP e por aí vai. Mas é muito importante que você procure ajuda e, de preferência, que você adote hábitos mais saudáveis de vida. Tem dúvidas? Escreve para o @JairoBoerOficial.
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7: 94 FM, faltando 10 para as 3. Bom dia.
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1: E olha só a dúvida do Chico. Doutor, gostaria de saber o que eu posso fazer para ter relações mais longas. Às vezes acho que tenho ejaculação precoce, as minhas relações não duram mais do que 2 minutos e minha noiva, embora ela não reclame, eu sinto que às vezes seria melhor satisfazê-la por mais tempo. Eu até tento caprichar nas preliminares e etc. Mas será que existem exercícios específicos para eu aumentar o meu tempo de ejaculação? Olha só, meu amigo, o primeiro ponto, acho que talvez você pudesse conversar com ela para entender se realmente ela tem essa demanda, porque às vezes essa demanda é muito mais sua do que dela. Depois, caprichar nas preliminares é uma estratégia bem bacana, você de alguma forma permite que ela possa entrar em contato com desejo, com prazer por mais tempo. Com relação à sua ejaculação, sim, é até possível aumentar esse tempo de ejaculação. Isso pode ser feito com algumas técnicas, alguns exercícios. Você dessensibiliza um pouco o seu pênis para aumentar o tempo de ejaculação. Você treina técnicas em que você aprende a controlar um pouquinho melhor o seu orgasmo, fazendo com que quando você está quase lá, você interrompa e comece novamente e assim sucessivamente. Você pode fazer isso com o auxílio de um profissional em sexualidade humana, tá bom? Tem dúvidas? Escreve para o @JairoBauerOficial.
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0: São exatamente 3h27 na sua 94.
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0: 94 FM, agora 3h46.
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5: Olha só a dúvida da Rita. Doutor, tenho tido dificuldades no sexo, sinto que não tenho boa lubrificação e fico meio ressecada. Isso piorou com a idade. Existe algo que eu possa fazer? Olha, sim, existem várias alternativas para você. Você está contando que tem dificuldades na relação, possivelmente você não está tendo uma lubrificação adequada. Isso pode acontecer por vários fatores, tanto psicológicos, você não está relaxado o suficiente, você não tem intimidade com seu parceiro, você não tem tempo de preparação adequada para o sexo, de repente vocês não investem muito nas preliminares, ou existe também um componente biológico, talvez você contou que isso piorou um pouco com a idade, talvez você já esteja enfrentando alguns sintomas de climatério por diminuição dos hormônios dos ovários, e aí talvez pensar em estratégias como o uso de lubrificantes vaginais no momento da relação sexual, ou de hidratantes vaginais mais no longo prazo, para que você melhore de alguma forma a lubrificação e a umidade natural da sua vulva, da sua vagina. Além disso, se você realmente está no climatério ou se aproximando da menopausa, eventualmente você pode pensar em terapia de reposição hormonal e para isso você precisaria discutir melhor as estratégias com a sua ginecologista. Tem dúvidas? Escreve para o @ Jairo Bauer Oficial.
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1: 4 horas e 6 minutos.
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1: Quatro horas e 22 minutos.
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3: Quatro horas e 41 minutos.
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3: E olha só a dúvida do Luciano. Doutor, homens com mais de 50 podem enfrentar uma espécie de andropausa? Luciano, andropausa é um termo que muitos médicos não aceitam, porque não é um equivalente à menopausa. A menopausa é a última menstruação da mulher e ela tem a ver com a falência dos ovários. A mulher deixa de produzir os hormônios sexuais. No caso dos homens, com a idade pode haver uma diminuição da produção de testosterona, mas não há uma interrupção, não há uma falência das nossas gônadas, né, dos nossos testículos. Mas, com essa diminuição da produção de testosterona, principalmente a partir dos 50, 60 anos, o indivíduo pode sentir menos desejo sexual, mais dificuldade de ereção, redução no volume das ejaculações, fadiga crônica, perda de massa e de força muscular, ganho de gordura, ondas de calor parecidas com as ondas de calor que as mulheres têm, insônia, alterações do humor, irritabilidade, falta de motivação, dificuldade de concentração e até sintomas depressivos. Se isso tudo está acontecendo, é muito importante procurar um médico, um endocrinologista, um urologista, um geriatra, para que junto com você ele possa pedir alguns testes e avaliar quais são as melhores estratégias, tá bom? Tem dúvidas? Escreve para o @ Jairo Bauer Oficial.
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2: Cinco horas e 31 minutos.
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5: Seis horas e 21 minutos.
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2: Seis horas e 36 minutos.
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1: Pai nosso que estais no céu, santificado seja o vosso nome. Venha a nós o teu reino, seja feita a sua vontade, assim na terra como no céu. O pão nosso de cada dia nos dai hoje, perdoai as nossas ofensas, assim como nós perdoamos a quem nos tem ofendido. E não nos deixeis cair em tentação, mas livrai-nos do mal. Amém.
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Legal 94, 7 horas pontualmente, 7 horas. Bom dia, cidade, bom dia, toda a região. Começando por aqui mais uma edição do meu, do seu, do nosso Quilômetro 94. Músicas e notícias sem fronteiras. Marcando hoje um super sabadão, dia 11 de julho, 2026. E daí, tudo certinho com você? Tudo belezinha? Esperamos que você esteja bem na paz e na graça do nosso Senhor Jesus Cristo. Estamos aqui para fazer uma programação bacana, gostosa para vocês até às 9 horas da manhã. Esse programa que é feito para você, minha amiga dona de casa, você homem do campo, especialmente a você, amigo, irmão, caminhoneiro, irmão da estrada que transporta o progresso do nosso Brasil. Bom dia, 7 e 1.

0: É, 94, 7 horas, 6 minutos, 7, 6, os irmãos Chitãozinho e Chororó, música caminhoneiro. Esse programa, quilômetro 94, músicas e notícias sem fronteiras. E aqui do meu lado direito, já preparado com as cordas vocais para falar tudo que acontece no futebol, nas novelas, enfim, todas as curiosidades do planeta Terra. Ele fala para vocês, meu parça, meu convidado mais que especial de todos os sábados, o Flavinho Freitas. Bom dia, Flavinho!
1: Bom dia, Marcelo Moreira. Bom dia a todos os ouvintes. Muito obrigado pela audiência de vocês, mais um sabadão aqui super animado para fazer aquela programação gostosa, no ar, quilômetro 94, músicas e notícias sem fronteiras, até as 9 horas da manhã, tem Marcelo Moreira e tem Flavinho Freitas.
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1: Isso mesmo, Marcelo Moreira. 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
2: Vamos em música na programação. Agora tem Rio Negro e Solimões. A hora certa pro povão freitar.
0: 7 e 9.
2: Bom dia, cidade.
0: Bom dia, região.

0: 94, 7 horas 13 minutos, 7:13. Esse é o Quilômetro 94, músicas e notícias sem fronteiras. Até as 9 horas da manhã tem Marcelo Moreira, Flavinho Freitas, DJ Tobaína comandando as emoções por aqui na nossa programação, rapaz. 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
0: 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Vamos de música na programação, Freitas.
1: Solta aí, Tobaina.
0: Agora tem Rick and Renner na programação. A regravação do Rei Roberto Carlos. Essa música, Quando? A hora certa pro povão.
1: 7:17.
0: Bom dia, cidade.
1: Bom dia, região.

0: 94, 7:20, 7:20. Rick Renner, quando? Esse é o quilômetro 94. Para você participar da nossa programação é muito fácil, né, Freitas?
1: Manda mensagem 35326081, mande sua mensagem de áudio, sua mensagem de texto, por gentileza, aí no máximo de 30 segundos para que a gente possa a gente dar dinâmica
0: no programa. De todo mundo aqui, né? Né, Freitas? Pode participar dos dois jeitos. Na verdade, aí a maioria das participações da gente é por mensagem de texto, mas a gente, nem que seja um abraço, a gente manda até o final do programa, né, Freitas?
1: Exatamente.
0: Nós só vamos mudar os esquemas da nossa programação. A hora que nós for apresentador, tipo padrão de televisão, daí nós muda, daí vai ser só áudio aqui. Manda áudio pra nós. Por enquanto, nós vamos trabalhar andinho assim, ó. Mensagem de texto ou de áudio pra gente, do jeito que você preferir, que aqui não tem frescura, não.
1: Pode falar, Freitas. Não, eu quero mandar um abraço pro Boteco do Paulão. Ô, Paulão, obrigado, viu, pela audiência, pela parceria que você sempre tem com o Quilômetro 94, toda semana aí praticamente sorteando um frango por aqui. E a gente agradece muito a sua parceria e, claro, a sua audiência também, de toda a sua família. Bons negócios aí pra equipe do Boteco do Paulão. Daqui a pouco a gente solta seu áudio por aqui, Paulão.
0: Na verdade, a gente também já tá aí com uma outra empresa aí que também vai começar a sortear frango aqui todo sábado, viu, Freitas?
1: Olha, estamos
0: negociando aí com a empresa aí. Sim. Aí todo sábado vai ter frango assado, por exemplo, porque é ruim a gente fazer assim também, né? Sorteia um frango, um brindezinho, assim, né? De vez em quando. O povo acostuma com a programação, né? Então é bom sempre ter um brindezinho pra dar pro povo aí, né?
1: É bom demais.
0: Hoje o Paulão não entrou em contato com a gente.
1: Eu mandou mensagem aqui e hoje tá na audiência lá, viu, Marcelinho?
0: Um grande abraço, Boteco do Paulão, o melhor da região! 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
1: 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Já falo, já. 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
0: Beleza, então vamos em música na programação?
1: Solta aí, Tobaina.
0: Beleza, daqui a pouquinho a gente volta pra falar do Hiper Saúde, do Dirceu Fernandes pra vocês. Tem novidade por aí, hein? Vamos lá.

0: É 94, 7 horas 29 minutos, 7h29, Jean Giovanni, sem você eu não sou nada, um musicão aqui na nossa programação, Freitas.
1: Marcelo, um recado rápido aqui, ó.
0: Pode falar
1: aí, o Boteco do Paulão já autorizou a sortear um frango assado aqui.
0: Mais aplausos. Então tem um frango assado e uma Coca-Cola pro final do programa, né, Freitas?
1: Exatamente. Obrigado, viu, Paulão, pela parceria.
0: Valeu.
1: Manda mensagem aqui, né, Marcelo?
0: É, tem que mandar mensagem, principalmente o nome completo pra gente, né, Freitas?
1: Isso mesmo.
0: Pra gente pôr aí no final do programa, uma gentileza do Paulão, Boteco do Paulão, o melhor da região. Se quiser mandar áudio, manda áudio pra nós aí, Paulão. A gente coloca no ar aqui, tá bom, meu querido? Obrigado pela gentileza na nossa programação, Freitas. Falamos o oferecimento todo... Ah, não, a gente vai falar agora, então, do Hiper Saúde do Dirceu Fernandes, gente. Amanhã tem um sorteio de um prêmio. Amanhã é dia 12. É amanhã, né, Freitas? Dia 12, amanhã, um prêmio na rodada principal do Hiper Saúde, uma rodada de 800 mil reais a quarta rodada, a primeira rodada é 10 mil reais em dinheiro, a segunda rodada 20 mil reais em dinheiro, a terceira rodada 30 mil em dinheiro, ficou de ponta cabeça propaganda aqui, rapaz, mais 40 giros de super giros de 1.500 reais, é a rodada principal, que é a quarta rodada, é um valor de 800 mil reais, 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
1: Isso mesmo, obrigado, Dirceu Fernandes.
0: Obrigado, Dirceu Fernandes, que disse que depois das 8 ele vem pra cá.
1: Ah, então tá bom. Tem que deixar os pontos certinhos aqui pra poder anotar.
0: Aí na segunda chamada ele já vai estar com a gente, que daí ele fala aí os pontos que tem pra vender, mas a rodada principal é o valor de 800 mil reais. Tem mais aqui, o Vilmar mandou pra gente que, Freita, vai ter o Arraiá lá na comunidade Santa de Viges. Já prumo e o traje caipira, porque a festança vai ser bom demais, dia 18 de julho de 2026, sabadão, a partir das 18 horas, vendas de salgados a partir das 14 horas, dia 18 de julho. É, Salão da Comunidade Santa Virgínia de Virges, na Vila Jora. Show com o grupo Vanerô e apresentação do grupo Unidos do Fandango. Comidas típicas, quadrilha, concurso de shot com premiação, pescaria e muito mais. Vista seu traje, reúna quem você ama e venha viver uma noite de muita alegria, tradição e fé. Esperando por você na Comunidade Santa de Virges, que é lá próximo ao hospital, né, Freitas?
1: Um cidadão, gente boa, é esse rapaz aí, o Vilmar.
0: Gente fina de primeira qualidade, mandou pra gente aqui, vai ter a festança então dia 18 de julho. É o próximo domingo?
1: É,
0: deixa eu ver no candelário ali.
1: Eu acho que no dia da final da
0: Copa do Mundo. Sabadão, Freitas, sabadão. Próximo sábado já, dia 18 de julho, a partir das 2 horas da tarde, já tem venda de salgados lá na comunidade Santa de Virgens e vai ter show com o grupo Vaneru. E a apresentação do grupo Unidos do Fandango, que é lindo demais esse povo dançando, viu, Freitas? Você já presenciou aí o grupo Unidos do Fandango dançando, não?
1: Não.
0: É coisa
1: não.
0: Linda de é se bonito, ver. É vá ver que você vai ver só. É baita bailão lá na comunidade de Santo Vídeo. Obrigado, viu, Vilmar, por lembrar da gente aí. Estamos divulgando a festa aí na segunda chamada.

0: A gente vai ver se dá tempo de fazer na segunda chamada, não, na segunda hora. Vamos ver se dá tempo de fazer.
1: Ah, Tubaína! Tubaína, Tubaína!
0: Ai, ai, ai, Freitão!
1: Escapou, é? Escapou, é?
0: Pois é, não, mãe.
1: E esse Tubaína tem. Ai, um abraço, viu, Vilmar?
0: Um abraço, Vilmar. Obrigado pelo carinho aí. Daqui a pouquinho a gente vai mandar abraço, alô pro pessoal que tá curtindo a nossa programação aí, Freitas. 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
0: backup.
1: Você gostou, né?
0: Um backup.
1: Mas eu sei que o Marcelo Moreira tá preparado ali. 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
0: 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Aproveitando, Freitas, e mandando um super abraço lá pro Sidney Rosa, sempre patrocinando aí, apoiando a nossa programação. Está ouvindo aí a nossa programação, mandou mensagem para mim, disse que está ouvindo a programação lá. Um super abraço e obrigado pela parceria, pela companhia de sempre aí, né, Freitas?
1: Exatamente, obrigado, Sidney Rosa. E aproveitando, Marcelinho, quero mandar um abraço pro Ney, que trabalhava lá no Mona Lisa. Ele tá na escuta, ouvindo o quilômetro 94, viu?
0: Sim, o Ney, a dona Zilda lá no Jardim Alvorada, Silvana, Simone, o Silvio, enfim, todos, a Flávia, enfim, todos da família. Um grande abraço, obrigado pelo carinho de sempre. A dona Zilda não perde um quilômetro 94, meu Freitas.
1: Ela é fã do quilômetro 94, fã da 94 FM. E eu gosto muito do Ney, um cara gente boa, um cara do bem também. Já joguei futebol com ele muitas vezes. e é um cara bacana mesmo. Obrigado, Ney, pela audiência.
0: Galera, nota mil do Brasil, sempre curtindo a nossa programação. Lembrando, gente, que hoje tem um sorteio de um frango assado, uma Coca-Cola, um presente do Paulão, do Boteco do Paulão, para retirar aqui nos Altos da Vila Osório, no espaço Big Gourmet, né, Freitas? Não é mais lá no Empório como era aí, gente, quando a gente fez no começo os sorteios. É agora para retirar, é lá no espaço Big Gourmet, no Big Post Supermercado aqui nos Altos da Vila Osório, né?
1: Perfeitamente, isso mesmo.
0: Tá certo, vamos lá, quem tem a primeira participação através de áudio, oi, bom dia!
2: Bom dia, aqui é o José Rossi da Tapeva, tô ouvindo o programa aqui, Tapeva. Por favor, toca uma moda pra nós aí. Quero aparecer pra todo mundo de Larei, pra você da rádio aí e pra todos ouvindo Tapeva, beleza?
0: Grande abraço, obrigado pela participação, José Rocha, da cidade de Tapeva, ouvindo a gente, Freitas.
1: Oi, José Rocha, um abraço pra você.
0: Quem mandou a sua oração da manhã de sábado pra gente foi o Paulo. Mais um dia que se inicia e quero te agradecer e te pedir que me cubra de força, saúde, paz e muito amor. Entrego minha vida, assim como a dos meus familiares e amigos, em tuas mãos. Cuida de nós e nos livre de todo mal. Amém. Bom dia. Mandou pra gente o Paulo Freitas.
1: Olha, Paulo, um abraço pra você. E falando em Paulos, quero mandar um abraço pro casal Nota Mil do Brasil, o Paulinho e a Eunice, que eles estão lá ligadinhos à audiência, ouvindo o Quilômetro 94.
0: Um abraço pro casal Nota Mil do Brasil, Paulo Moraes e a Eunice, né, Freitas? Um grande abraço. Obrigado pelo carinho de sempre aí. Todo sábado também, ligadinhos na nossa programação, né, Freitas? Ei, beleza!
1: Paulo Moraes e Eunice, um grande abraço, grande casal Nota Mil do Brasil.
0: Obrigado, meu. Aquela costela nós vamos fazer qualquer hora aí, viu?
1: Vamos.
0: Pode deixar no freezer aí, que qualquer hora essa costelona sai no freezer.
1: Vamos marcar o dia, né, Marcelinho? E aí não tem erro.
0: Não tem erro não, né, Freitas? Tá certo, a Adelinda da Vila Bega vai falar com a gente. Oi, Adelinda! Bom dia!
3: Bom dia, Marcelinho. Bom dia, Freita.
0: Tudo certinho? Tudo certinho?
3: Você vai todo certinho de hoje, tá bom? Eu quero Leandro Bernardo, pensa de mim, charge de mim, tá bom?
0: Leandro Leonardo, pensa em mim.
3: Pique por mercado. Tchau, tchau, com Deus.
0: Tá certo.
3: Quarta-feira, sexta, tá bom? E tudo mais com a querida, meu bem, Becas. Tchau, tchau.
0: Grande abraço, obrigado pelo carinho, Adelinda, mandando um abraço para as colegas dela lá da Vila Beca, Freitas.
1: Oi, Adelinda, um grande abraço para você. E essa música aí, Pensa em Mim, o César Augusto contando lá no podcast do Piunte que ele não queria que entrasse no disco, que ele não achava boa essa música. Daí o Leandro ouviu e falou, não, vamos colocar que essa música é boa.
0: Rapaz, é boa, a música foi um estouro de sucesso, né? Foi mais demais naquele disco lá, né, Freitas? Muita música boa e Pensa em Mim foi um dos maiores sucessos do disco, né? Tá certo. Você acha que música tem endereço certo, Freitas?
1: Eu acho, Marcelo.
0: Hã?
1: Eu acredito que sim.
0: Você acha que a música, quando ela é escrita pra aquele artista e...
1: Sim. Eu vou falar uma coisa bem rápida aqui. O Raul Seixas, ele estava em baixa na música como artista na época. E, aliás, a carreira inteira do Raul foi altos e baixos, né? Infelizmente, a droga e a bebida acabaram que... tirar um pouco do brilho dele, que ele podia ter ido muito mais longe. Ele era maior que a vida que ele tinha, realmente era um artista completo, né?
0: Um fã, oi.
1: Mas o Raul, ele estava embaixo na carreira e ele escreveu
0: fã aquela do Raul.
1: Música Doce, doce amor, onde tens andado? E essa música ele fez e ele direcionou ela pro Jerry Adriano, que ele falou, pra mim essa música não dá, né? E ele fez e direcionou pro artista certo.
0: É, né? Verdade, tem muito sucesso.
1: Ele poderia ter
0: cantado, saudoso Jerry Adriano.
1: Mas talvez não tivesse feito o mesmo sucesso que fez na voz do Jerry Adriano, né?
0: E a música Solidão, que foi escrita pro Amado Batista.
1: Solidão, mas...
0: Você acha que a música Amado Solidão teria feito tanto sucesso quanto fez com o Leandro Leonardo na voz do Amado Batista, não? Puxa. Até uma curiosidade, bem que o Amado podia gravar essa música aí, né,
1: Fred? Só pra gente ver como que ia ficar, né?
0: É que assim, Marcelo, depois que outro artista grava e fica muito sucesso, aí a gente vai ouvir e vai falar, não, o certo era o Leandro Leonardo, mas a gente duvidar do potencial do Amado Batista também, eu não sei, viu? Talvez estourasse também,
1: talvez que a música é boa. Talvez fizesse muito sucesso, não, e a música é boa demais, né?
0: A música é boa.
1: Rapaz do céu, vê se consegue colocar, encaixar na programação pra gente aí, Tobaína, a música Solidão com o Leandro Leonardo. Aí.
0: E só pra finalizar, aquela música, As Luzes da Cidade Acesa.
1: Então, essa música, o César Augusto escreveu,
0: sabe
1: pra quem que ele escreveu essa música, na verdade? Pro Fábio Júnior.
0: Pro Fábio Júnior.
1: Ele contando também no podcast. E o que aconteceu?
0: Essa música também foi um estouro também na voz do Leonardo. Será que ia fazer tanto sucesso quanto fez com o Leonardo também na voz do Fábio Júnior?
1: E aí o que aconteceu? O César Augusto pegou e mostrou essa música pro irmão do Fábio Júnior no carro, indo pro estúdio gravar, que eles gravavam tudo junto, né? E aí o irmão do Fábio Júnior falou, não, essa música não combina com o meu irmão, não, pode passar pra outro. E passou a música pro Leandro Leonardo.
0: Desculpe, anos, mas eu vou chorar, né?
1: E passou-se muitos anos, oh, e o César Augusto contou pro Fábio Júnior essa história. Falou, puxa vida, eu tinha que. Essa música era pra você, mas você nunca me falou. Ele falou, mas seu irmão falou que não era.
0: Que não dava certo. Mas eu acho que sim, a música tem endereço certo, sim, né?
1: Eu acho que com
0: eu certeza. Acho que tem que gravar. Quando grava a primeira vez, aí fica muito bom, né?
1: Tem aquele exemplo também, Marcelinho, da música Nem Dormindo Consigo Te Esquecer, né?
0: Sim, quem gravou a primeira vez foi o Zezé de Camargo, quando cantava Carreira Solo ainda, né?
1: Isso.
0: Ele fez muitos sucessos pro Dil a nível nacional com o Gian Giovanni.
1: É verdade mesmo, rapaz.
0: 7 horas 43 minutos, 7h43, esse é o programa Quilômetro 94, Músicas e Notícias Sem Fronteiras. Daqui a pouquinho a gente vai falar de futebol na nossa programação, né, Frei? Nem que seja no último minuto, né?
1: Só se for no último minuto, né, Marcelinho? Eu não tô muito animado pra falar de futebol, não.
0: O Tião tá participando da nossa programação, pediu o saudoso João Mineiro, saudoso Marciano. Manda um abraço pro Tião lá, Frei.
1: Tião, um abraço pra você, meu amigo.
0: Tá certo. Vamos de Daniel na programação, Freitas.
1: Volta aí, Tobaina.
0: Na hora certa pro povo, rapaz.
1: 7 horas 43 minutos.
0: Na volta, a gente volta pra falar de Mauro Terraplenagem na nossa programação. Segura aí.
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0: Quando a Saudade Dói, a música do Daniel, uma homenagem ao cantor, saudoso cantor João Paulo. Linda demais essa canção aqui na nossa programação. 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
0: 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Para tudo aí, Tubaína. Aí, vamos falar aqui do nosso ouvinte lá do Jardim Bela Vista, Freitas. De quem é que a gente vai falar, Freitas?
1: A gente vai falar do nosso amigo corintiano Éder Bibiano.
0: Super abraço, Éder. Obrigado pelo carinho, obrigado pela audiência. E hoje a gente vai rolar sua música aí, tá certo? Grande abraço, obrigado pelo carinho, Éder Bibiano, Jardim Bela Vista.

0: É 94, 7 horas 52 minutos, 7h52. Guilherme Santiago com a participação especial da cantora Ana Castela, meia-noite, meia, um classicão do sertanejo, né, Freitas?
1: Boa, boa escolha, viu?
0: Tá certo, 7h53, esse é o programa Quilômetro 94, Músicas e Notícias Sem Fronteiras. Na segunda hora a gente vai fazer uma pequena homenagem à cantora Bonnie Tyler, né? Que faleceu no último dia 8 de julho, né, Freitas? A gente vai fazer uma pequena homenagem pra ela aí na segunda hora, né? Freitas, ela que gravou a música Sem Limites pra Sonhar com o cantor Fábio Júnior. Ficou muito famosa mundialmente essa música aí. Uma linda canção, né, Freitas?
1: Estrela mundial da música faleceu essa semana.
0: Tá certo, na segunda hora a gente vai fazer uma pequena homenagem então a Bonnie Tyler. Tá certo? Combinado assim, Freitas?
1: Combinadíssimo.
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0: Tá ouvindo a nossa programação, mandar um super abraço pra ele lá, é o DJ Jesus Rafael Freitas. Tá ouvindo a nossa programação, hein?
1: Ô, Jesus Rafael, um abraço pra você, DJ.
0: Tá certo, quem vai falar com a gente agora é o Tião. Oi, Tião!
2: Fala, Marcelinho.
0: Bom, rapaz.
2: E o pessoal da 94 FM.
0: Super
2: toca
0: abraço.
2: Toca pra nós uma música bem bonita aí. Em homenagem ao nosso amigo Paulão.
0: Da Paulista. Do Paulão.
2: Paulão, velho.
0: O melhor da região. E quem vai falar com a gente agora é o Paulão, viu, Freitas? Vai falar com a gente aqui na nossa programação. Só deixa eu achar o áudio dele aqui.
1: Um abraço, Tião. Obrigado pela audiência, viu,
0: meu amigo? Isso que você mandou aqui pra mim é o dele, Freitas?
1: Isso.
0: Vamos ver aqui, acho que tá mais fácil aqui. Vamos lá. Ô, Paulão, bom dia!
3: Bom dia, Marcelinho Moreira. Bom dia, DJ Tubaína. Bom dia, Flavinho Freitas. Um abraço pro Dirceu Fernandes. Um abraço pra família Fadel. Um abraço aí também pro família Big Pow. Um abraço também pro Bar do Deco, Ribeiros Bar. Peppa Pig. Um abraço aí pro Márcio. Um abraço aí pra Itararé Região. Um abraço pro Botão. Boteco do Paulão Cidadão.
0: O melhor da região. Obrigado pela gentileza na nossa programação hoje, Paulão. Obrigado. Homem diferenciado, né, Freitas?
1: O Paulão é gente boa, é gente parceiro da 94 FM.
0: De primeira qualidade, né?
1: Isso. Tudo de bom, hein, viu, Paulão? Obrigado pela audiência.
0: Tá certo. Bom dia aos princesos dos KM94, que mandou pra gente a Lisiane. Daí ela tá interagindo com a gente aqui, Freitas. Ela colocou aqui que a música Horizonte Azul é do Lucas e Luan, é bem lembrado. E o Leandro e Leonardo gravaram também, mas ela acha que a versão com o Lucas e Luan é a melhor, né? É a opinião da dona Lise, né?
1: Então, ô, né? Lisiane, eu vou ouvir.
0: Eu acho que fica bom com os dois, viu, Freitas?
1: Eu só ouvi com a voz do
0: Leandro e Leonardo. Você não ouviu ainda com o Lucas e Luan?
1: Não ouvi.
0: É boa versão também. Olha. Lucas e Luan são grandes amigos da gente, já mandaram vinheta, já mandaram vídeos pra gente aqui, né?
1: Bacana.
0: Bacanas, os dois meninos aí são fera. Artistas, né? São muito famosos ali pro lado de Ribeirão Preto ali, rapaz, sertãozinho ali.
1: Olha.
0: Rapaziada, top pra arrebentar nas
1: eu rádios. Eu lembro ali das músicas famosas.
0: Eu posso falar porque eu morei em Ribeirão um ano, então eu sei, eu ouvia muitas
1: rádios. Você lembra de dizer algum sucesso deles assim de cabeça?
0: De cabeça? É. Tem essa música Horizonte Azul, tem Tira Esse Medo de Mim, Só Seu Amor Importa.
1: É aquela alma lá.
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1: Olha só, e aquela, essa que você tá falando, tira o medo de mim, aquela, tira esse medo, não
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1: assim.
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0: Boa, esse aí só sucesso, rapaziada, e canta uns modão aí, aquela música também, e o povo todo gritando, o povo todo pulando, mexe, mexe, que é bom. Ah, o Zezé que gravou, é deles também.
1: Eu achava que era do Zezé
0: também. Gravaram primeiro, essa música é deles aí.
1: Puxa vida.
0: É,
1: então, essa daí é outra que eu achei que ficou boa na voz do Zezé de Camargo. Ficou... Também o que que não fica
0: campeão
1: bom?
0: Campeão de bom, o que que não fica bom na voz do Zezé, do Eduardo Coa, Eduardão, né?
1: Eduardão canta pra...
0: Eduardão canta pra arrebentar, né, Luto? Zezé de Camargo, esses caras e tudo, canta bem, né?
1: Não, todos cantam bem.
0: Ai, ai, 7:59. Vamos continuar mandando abraço, pessoal. Paulo Rogério Alves já mandou seu áudio pra gente. Chilaver participando da nossa programação, Freitas.
1: Fala, meu amigo Chilaver, gente boa. Um abraço pra você, meu querido.
0: Super abraço, obrigado pelo carinho, obrigado pela participação. Tem muito mais aqui, viu, Freitas? O Antônio Buchinal pediu o Zezé de Camargo e Luciano e mandando um abraço pro Paulão lá do Boteco do Paulão, melhor da região.
1: Quem que é esse? Que
0: o você... Antônio Buchinal.
1: Ô, Buchinal, um abraço. Esse é vizinho lá do Jardim São Paulo. Um abraço pra você, Antônio Buchinol.
0: Certo, tem mais daqui a pouquinho, a gente já vai pro intervalo comercial, viu, Freitas? Já tá estourando a segunda hora aí.
1: Já mesmo.
0: Bom dia, meus amigos Marcelinho e Flavinho, hoje estou me preparando aqui pro jogo, aqui mas consigo ouvir vocês aqui nos intervalos. O Evandro, bom dia. Evandro vai jogar tênis daqui a pouco, viu, Freitas? Daí tá nos intervalos lá, tá ouvindo a nossa programação, mandou a foto aqui lá da quadra. Lá,
1: olha que gostoso, tênis. Evandro.
0: Pouco bom, né?
1: Pouco bom,
0: rapaz. Eu vou falar pra você, jogar tênis não é tão não é muito fácil não, viu?
1: Não é
0: fácil não,
1: velho. Obrigado, viu, Evandro, pela audiência.
0: Tá certo, tem muita gente participando da nossa programação. Sabe quem tá participando da nossa programação? Ele que levanta bem cedinho, Freitas. Ah. O Quinho.
1: Olha, Quinho
0: participando da nossa
1: programação. Quinho Santista, gente boa, um abraço pra você, Quinho, obrigado pela audiência também. Meu vizinho ali por 30 anos, fomos vizinho, né, Quinho? Um grande abraço pra você, que Deus abençoe muito você e sua família.
0: Tá certo, tem mais aqui, o Wagner Antônio, na cidade de Ponta Grossa, Paraná, já mandou seu áudio pra gente. Chicão da Vila Beca tá ouvindo lá também, Freitas.
1: Fala, Chicão, um abraço pra você, vai, Corinthians.
0: Maria Aparecida, Fazenda Montanha, já mandou seu áudio pra gente. Ixi, tem muita gente pra gente atender. Vamos pra segunda hora, Freitas, antes que trave tudo aqui.
1: Solta a vinheta.
0: Na segunda hora tem muita coisa boa e tem o sorteio que a gente vai fazer pra vocês e tem Dirceu Fernandes daqui a pouco pintando por aqui, tá certo, gente? Já a gente volta, é só um cafezinho.
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1: É, 94, 8 horas, 3 minutos, 8 e 3. Eu falei pra vocês que era rapidinho o nosso cafezinho. 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
1: Pode pôr a vinhetinha pra nós aí, Tubaína. Vamos lá. A empresa do seu Agenor e toda a equipe nota mil do Brasil, Freitas, juntinho com a gente. 3532-6081, telefone do sucesso, WhatsApp da 94, para você participar comigo, aí com o Freitas e com o DJ Tobaína, e no final do programa tem o sorteio de Freitas.
2: É um frango assado, mais uma Coca-Cola de 2 litros.
1: O presente.
2: Uma cortesia do Boteco do Paulão.
1: O melhor da região. Vai participando você também, manda sua mensagem de texto ou de áudio pra gente, lembrando que os áudios tem que ser no máximo, Freitas.
2: Tem que ser no máximo aí de 30 segundos, Marcelinho, para que a gente possa dar dinâmica aqui na nossa programação.
1: Tá certo. Vamos lá, então. Ó, aí, ó, Freitas. Total Eclipse of the Heart, Bonnie Tyler. É, rapaz. As músicas que eternizaram na voz de Bonnie Tyler, Freitas.
2: Linda essa música. A versão é
1: total
2: boa.
1: Total Eclipse of the Heart.
2: Olha, o seu inglês tá afiado, hein, Marcelo?
1: Mais ou menos não, até, né?
2: Tá ruim, não.
1: É, não tem 40 anos de rádio, mas alguma coisinha, não, entende, né? Essa daqui também ficou muito famosa na voz de aqui, ó, só que aqui ela tá na versão remix, a It's a Heart. Lembra dessa também, Freitas?
2: Essa daí
1: ficou muito famosa, né? Essa é a versão remixada, né?

0: essa daí.
1: Ficou muito famosa essa aí.
2: Já tá a versão remixada, né? Mas uma das minhas preferidas é... Vamos fazer o quadro Disco de Ouro, Freitas? Vamos fazer?
1: Vamos fazer, Marcelo.
2: Vamos fazer,
3: e
2: então,
3: agora,
2: vamos lá.
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2: É, e pra gente recordar, pra gente matar a saudade direto do Túnel do Tempo, tem essa daqui, ó. Bonnie Tyler. E o cantor brasileiro Fábio Júnior. Sem limites pra sonhar, a hora certa, Freitas.
1: 8 horas, 8 minutos.
2: Pega do começo que a moda é boa, Freitas.

0: É 94, 8 horas 12 minutos, 8 e 12. Fábio Júnior com a participação especial da inesquecível, a eterna Bonnie Tyler. É, Freitas, aquele esquema que nós tava falando lá. Música, eu acho que tem endereço certo mesmo. Você acha que com outros cantores essa música ia fazer tanto sucesso mundialmente como ficou conhecida essa música Sem Limites pra Sonhar, Freitas?
1: Não acredito que não, realmente é, foi feito pra ela essa música.
0: Foi feito pros dois, né? Encaixou a música perfeitamente nas vozes, viu?
1: Sim, sim.
0: Perfeito, perfeito. É uma das minhas mais preferidas, minhas preferidas. Tá certo, nossa pequena homenagem então à cantora Bonnie Tyler.

0: aí, Loura, na nossa programação. Um grande abraço, obrigado pelo carinho. O pessoal que tá curtindo a nossa programação, pode falar aí, Freitas. O que você tá sacudindo pra mim?
1: Não ia falar nada. Eu tô só aguardando o Dirceu.
0: Estamos esperando o Dirceu passar um pente no bigode, passar uma grossa no cabelo.
1: E o Dirceu passar uma make.
0: Vai falar já ou daqui a pouco, Dirceu? Daqui a pouquinho, tá só. Tá anotando ali, ó, o pessoal que vai mandar um alô ali.
1: Sabe quem tá ouvindo nossa programação? É o Amaral Sapateiro.
0: Sim, mandou mensagem aqui pra gente. Grande abraço, Amaral Sapateiro, lá no centrão da cidade. É a esquina da Campos Salles com a 13 de maio lá, isso, né, Freitas?
1: Exatamente, todo dia eu passo na frente lá e não tem tempo ruim, viu, Marcelinho?
0: Não,
1: o estabelecimento dele é aberto.
0: Tempo trabalhando, todo, mantendo a tradição da sapataria aqui na cidade, né, Freitas?
1: É verdade.
0: É. Grande abraço. Riva Fretes tá ouvindo a nossa programação também,
1: Freitas. Ô, Riva Fretes, um abraço pra você.
0: Também lá em Telêmaco Borba, nossa grande amiga e ouvinte, a Vera Lúcia. Oi, Vera, a hora que estiver visitando Itararé, pode vir ver aqui seus dois grandes amigos, né? Três, né? Tem o Dirceu, tem o Tobaíno também, né, Freitas?
1: Tem.
0: Aí, a hora que estiver visitando Itararé, pode vir aqui assistir o programa da gente ao vivo aqui. A última vez que você veio aqui, tava quase no finalzinho do programa, né, Freitas?
1: Isso.
0: A hora que estiver por aí, pode vir visitar a gente aí, que será bem-vinda sempre aqui, né, Freitas?
1: Com certeza.
0: Bom dia, Marcelo Moreira, Flavinho Freitas, gostaria de participar do sorteio. Deus abençoe imensamente todos vocês. A Eliane tem que mandar o nome completo pra gente, né, Freitas?
1: Isso, Eliane,
0: um abraço, viu? Completo! Completo! Completo com R, né, Freitas? tem professor de português,
1: não viu? Tem professor.
0: Não vou fazer essas gracinhas, não, hein? Dirceu, tudo certinho com você? Brincadeiras à parte, o Dirceu tá aqui, trouxe um cafezinho delicioso, maravilhoso, como sempre, pra nós. Tudo certinho, você, Dirceu?
2: Bom dia. Como é que tá o negócio?
0: Tá, beleza. É que eu tenho que desligar o meu, Dirceu, senão sua voz sai aí e sai aqui.
2: Sai junto com você, primeira e segunda. Tá aí, então, bom dia, Marcelo, bom dia, Flavinho, bom dia a todos os ouvintes do Quilômetro 94. Hoje um sabadão, né? Animado aí, todo mundo aí, né? Animado para um mau final de semana. Já que nós estamos fora da Copa do Mundo, né, seu...
1: Poxa vida,
0: Deus. Pois é, eu falei, né, que tem que marcar o polacão lá, né?
1: Tem que marcar.
0: Não falei, Freitas, não falei? Sábado passado, o programa inteiro, que tem que marcar o polacão lá.
1: Brancão grandão, já apelidou o rapaz de brancão grandão.
2: No ano passado fiz um bolão com o programa do tempo, ninguém acertou.
0: Agora fale pra mim, Dirceu e Freitas, como é que você marca um jogador daquele tamanho lá, o homem é um cavalo de grande.
2: O que você achou? Não falei pra você, esse dia?
1: O senhor não falou nada.
0: Não, você ficou no em cima do muro aquele dia, Dirceu. Você não falou nada aquele dia, na verdade.
2: Se tivesse
1: 2-1,
2: seria um
1: gol. Ah, isso o senhor falou.
2: Eu falei que
0: não ia gol. Agora, fale, Dirceu, como que marca um homem daquele tamanho?
2: Acertei dois gols.
1: Viu?
2: Acertei no que eu fiz, do Zeca, e acertei outro lá no Presta aqui no...
1: O senhor falou mesmo, mas não falou pra cá. Mas pra quem seria, né?
2: 2-1.
1: E não, até agora
0: falou que era 2-1, mas pra quem? Pra quem? Pra quem?
2: Eu falei de um de cada lado.
0: Agora fale pra mim. Como é que marca um homem daquele tamanho, né?
1: Aquele é imarcável, tá pressão, Marcelo. A bola não pode chegar nele, né?
0: Ah, não, eu falei que tinha que marcar o grandão lá,
2: né? Pensa na gozação que tá na internet, né? Puxa vida.
0: Pois é, perdemos pra Noruega.
1: Ô, Dirceu, e agora pra quem que o senhor vai torcer pra ser campeão da Copa do Mundo? Qual a seleção?
2: Ah, eu acho que vai ser a França.
1: Senhor, não, mas quem o senhor vai torcer?
2: Não, eu não vou torcer pra ninguém.
1: E você, Marcelo?
0: Eu vou falar bem a verdade pra você, ou vai dar Argentina ou vai dar França, viu, Freitas?
1: Eu vou torcer pra Noruega. Eu vou torcer pra que a Noruega ganhe a Copa pra gente poder pelo menos falar, perdemos pro campeão.
0: É uma lógica mesmo. Isso, vamos esperar pra ver, né? Dia 19 de julho, né? Afinal, né?
1: Isso. Domingão, né? Mas o Marcelo ficou assim, tem que marcar o Brancão Grandão.
0: Tem que marcar o Polacão. Não pode deixar o Polacão sozinho. O que aconteceu? Rapaz do céu, o homem foi lá já.
2: Ninguém ganhou o frango assado no ano passado. Porque...
0: Mas era um jogo muito difícil, Dirceu. A gente sabia que ia ser. Viu? Nós não comentamos o que ia ser um jogo difícil.
2: Eu tô na dúvida pra Carlinhos. Não sei se a mulher marcou 2-1, 2-2.
0: A turma tava falando 3-0, 4-0 no Brasil. Ia ser um jogo difícil.
2: Você viu isso aí,
0: Dirceu? Foi. Até agora não teve goleada na Copa, né,
1: Fernando? Teve uma goleada da primeira fase da Alemanha.
0: Da Alemanha?
1: Isso. E teve uma goleada da França sobre a Noruega, 4-1. Só que a França ganhou da Noruega com o time reserva. O Brancão Grandão não jogou.
2: Meu, se tivesse jogadores bons, qualquer técnico brasileiro comandava a seleção brasileira. Todas as Copas que ganharam, o Brasil ganhou, foi com um técnico brasileiro, não foi com...
1: É verdade, Dirceu.
2: Então, o que manda é jogador, não é técnico.
0: É, será? É verdade. É, também, né? Tem...
1: Geraçãozinha meio fraca, né, Dirceu? Jogadorzada fraca.
2: Olha, o tempo do ano 70, era gurizinho, né? Tá de calcinha de curta, hein? Aquele tempo só tinha técnico brasileiro e ganhava a seleção.
1: Dava gosto assistir futebol, né, Dirceu?
2: Era pelo rádio, mas era muito mais emocionante que eu já a televisão hoje.
0: Olha só. Tá certo, é a opinião do Dirceu, viu, gente? Tem que respeitar.
1: É a realidade, na verdade. Esse é a realidade, né, Dirceu? Esse é unânime.
2: Vamos deixar o futebol do lado?
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0: 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Vamos em música, Freitas.
1: Solta aí, Tubaína.
0: Agora tem o Zezé e o Luciano. O que é que eu faço? A hora certa?
1: Agora são exatamente 8h20.
0: Bom dia, cidade!
1: Bom dia, região!

0: 8 horas 24 minutos e essa linda canção que eu estraguei o final dela. O que é que eu faço com Zezé de Camargo e Luciano Freitas?
1: Foi boa, boa. Esse finalzinho, esse gemidinho aí fica bom.
0: Fica legal, né? Fica legal. Bom demais, né? Depois eu pago a tubaína pra você, viu, Freitas? Pelo elogio aí. Tá certo? 8 horas 24 minutos, 8h24. Esse é o Quilômetro 94. Músicas e notícias sem fronteiras. Tem mais gente participando. Oi, bom dia.
2: Bom dia, Marcelo. Bom dia, Freitas. Sou a Vânia Aparecida Bueno. Tudo bem com vocês?
0: Tudo certo.
2: Gostaria de participar do sorteio.
0: Grande abraço, obrigado. Seu nome já estará com o nome dos demais aí no final do programa, tá certo? Bom dia, gostaria de participar do sorteio. Sou ouvinte de todas as quartas, sextas e sábado aqui em casa. Só dá 94 FM, a Rosileide Silva Pimentel de Almeida Freitas. Manda um abraço pra Rosileide lá.
1: Oi, Rosileide, bom dia.
0: Quem vai falar com a gente, Ana Carla Castela Barbosa. Oi, Ana, bom dia.
3: Bom dia, bom dia, bom dia, bom dia, princesos, os gatões.
0: É nóis.
3: O Chuchu, da 94 FM. Esse trio que é sensacional.
0: Maravilha, Wonder.
3: Que fazem as nossas manhãs de sábados diferenciadas e mais animada. Quero desejar aqui um ótimo final de semana para todos vocês aí da rádio, para todos os ouvintes. Mandar um abraço super apertado pro meu pai, Carlinhos Boleiro, é assim que ele é conhecido,
0: Boleiro,
3: que está lá em River Sul, ligadinho na 94, e eu fiquei sabendo que ele não perde um programa.
0: Oi, que bom,
3: então, também. Pai, um beijo, um abraço para você, para Marlene, para todos aí de River Sul, ligadinho na 94, e um beijo para Marcília, que eu sei que ela também está ligadinha, e para a família Cooper, um beijão, que Deus abençoe o sábado de cada um de vocês, e até mais.
0: Tá certo, um grande abraço, Ana Carla Castela, também aí ao Matheus, ao Carlos Daniel, aproveitando, mandando um abraço pra Marcília e a nossa colega de trabalho também lá no Big Pool, a Thalia de Cássia Maria de Lobardio. Ei, um abraço pra esse povo aí, querido, que curte a nossa programação, Freitas.
1: Oi, Ana Castela, um bom dia, obrigado, viu, pelo áudio, evoluiu muito na dicção, tá muito boa.
0: Comunica bem, né?
1: Tá se comunicando super bem. Um abraço pra você, viu, Ana Castela, gosto muito de trabalhar com você, super profissional, não deixa a peteca cair. Um abraço pro seu namorado também, o Matheus Castelo, um abraço pro Carlos Daniel, pro seu pai também, o Carlinhos Boleiro, e um abraço pra Maria do Bairro, a Thalia, lá do Big Pool Supermercado.
0: Tá certo, o Daniel Dias tá fazendo seu ciclismo, dando um rolê de bike, curtindo a natureza e ouvindo o coração sertanejo. O quilômetro 94, Freitas. Nossa. Coração sertanejo é amanhã de manhã.
1: O Dirceu tá focado ali, Marcelo.
0: 45 programas eu faço na emissora, daí misturo os nomaiados.
1: O Marcelo tá morando na 94,
0: filho. Daqui uns dias eu vou trazer minhas coisas pra cá, dormir aqui.
1: Tá dormindo por aqui, viu, Marcelo?
0: É, sai fora, Dirceu, tá louco?
1: Aqui é Corinthians, né, Marcelo? Aqui é
0: Corinthians, velho. Tá saindo no ar, você tá falando ali, Dirceu. Para de gracinha isso aí, hein? Vamos lá, Freitas, quem vai falar com a gente? O Eric Delanhol. Oi, Eric, bom dia.
4: Bom dia, rapaziada. Bom dia, Flavinho. Bom dia, Marcelinho. Deus abençoe nosso sabadão aí, que dê tudo certo nas caminhadas. Valeu, um abraço, Deus abençoe, bom final de semana pra vocês.
0: Tá certo, Eric, manda um abraço pro Eric lá, o pessoal da Oficina Zandel dos Altos da Rua São Pedro, Freitas.
1: Um abraço, Eric Zandel, gente boa, tamo junto, meu amigo.
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0: Tamo junto, meu amigo.
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0: 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Grande abraço, Renê e Renezinho. 8 horas e 29 minutos, 8h29. Esse é o programa Quilômetro 94. Músicas e notícias sem fronteiras até as 9 horas da manhã. Tem Marcelo Moreira, Flavinho Freitas, Dirceu Fernandes e DJ Tobaíno comandando as emoções por aqui, Dirceu. Quer mandar uns alôs aí enquanto a gente prepara a próxima moda aqui?
1: Não, agora nós vamos falar sério. Agora estamos falando que amanhã tem 800 mil na. Às 10 horas.
0: Bom demais,
1: hein? 800 mil, hein? 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
0: Tá certo, vamos fazer uma capela aqui, Freitas.
2: Vamos.
0: Milionários José Rico, vamos lá. Quando precisaste de mim, te dei apoio e guarida.
2: Vai lá. Bonito.
0: Entreguei-me de corpo e alma. Vamos deixar pra quem sabe cantar, né?
2: Bom demais.
0: Senão o médio grave se desgadeia lá,
1: amigo. Vou chamar o Marcos aqui lá da Estância Capa, vizinho do seu Crave lá.
0: Esse cara
1: vim fazer grave. A segunda.
0: Segunda pra mim. Segunda. Exatamente. Combinado então, Dirceu.
1: Ele faz primeiro e eu entro em só.
0: Ixi.
2: Até vai dar certinho, Dirceu.
0: Você entendeu o que ele falou, Freitas?
2: Eu entendi certinho.
0: Isso é engraçadão, né?
2: Aí eu vou ser com ele.
0: Rapaz, vamos lá. Um clássico da música sertaneja. Fale, Dirceu.
1: O violão tem mi, lá, ré, sol, si, mi.
0: Tem. Dó, ré, mi, fá, sol, lá, si, mi.
1: E eu entendi só.
0: Sai fora. Vamos de modão aqui na programação. Milionário, saudoso Zé Rico, corpo e alma. Hora certa pro povão, Freitas.
2: 8 horas e 31 minutos.
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0: Segura que daqui a pouco tem uma música do Eduardão aqui, hein? Daqui a pouquinho na nossa programação, 8 horas 34 minutos. Essa é a música de Milionários é Rico, Corpo e Alma. 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
0: Boa demais, hein?
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0: 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Vamos lá, Freitas, a Lisiane de Jaguariaíva já mandou seu áudio pra gente. Bom dia, Lizy!
3: Bom dia aos princesos e aos bonitões, que anima até os mais duros corações.
0: Olha só,
3: 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E já não tive limites pra sonhar com a Bonnie Tyler.
0: Olha só, rapaz, que poema!
3: Música Notícias Sem Fronteira. Com esses princesas tudo vira brincadeira. Ainda foi perguntar ao Zezé o que que eu faço. Continue assim, dominando cada espaço. Flavinho dizendo bonito.
0: É uma frase do Fleitas.
3: E Marcelinho falando que Jesus deixou já escrito. E os ouvintes que estão sempre a participar. É, quem ouve o KM94 não dá pra desligar. E eu termino sempre com...
0: ai, que beleza,
3: né? Um beijão pra vocês aí.
0: Tá certo, alto astral, né? A alegria contagia, né, Freitas? Mais aplausos, mais aplausos, mais aplausos. Muito obrigado, muito grato. Obrigado pelo
2: muito
0: poema,
2: legal,
0: né?
2: Lisiane,
0: bom demais. Bom
2: esse cuidado com o nosso programa, a gente fica muito feliz, né, Marcelo?
0: Tá certo, fica assim. Rosângela Filipá, que já mandou seu áudio pra gente, já a gente coloca no ar. Inês Mendes, lá no bairro do Cerrado, tá ouvindo a nossa programação, Freitas.
2: Oi, Inês Mendes, um abraço pra você.
0: Aristeu Neto, nem que chova, rapaz.
2: Grande Aristeu. Aristeu, que trabalhou muitos e muitos anos na Sabesp, agora tá curtindo a vida, né, Aristeu? E esse tem conteúdo, esse tem história pra contar. Um abraço pra você, Aristeu.
0: 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Um abraço pra Sandra também, lá pro Tião Pedreiro, pessoal aí da 1º de Maio, um super abraço pra vocês, gente. Obrigado pelo carinho que vocês têm aí, né? Sempre na audiência, curtindo na 1º de Maio, o Tião Pedreiro, a Sandra, o Rômulo, o Robert, seu Luiz Onofre, esse povo querido aí da 1º de Maio, né, Freitas?
2: Isso. Ô Marcelo, eu só quero mandar um abraço aqui rapidinho. Pode também falar, pro a Dona Maria aqui na Vila Sinhá, que tá se recuperando, sim, bem da sua saúde.
0: Em breve a gente vai fazer uma visita pra ela, viu, Freitas?
2: Isso, um abraço, Dona Maria, um abraço pro Ticão, o famoso Giraia, pra Sueli, pra Catarina, pro Luiz Celso, essa família gente boa que não perde 1,94 km. Descendo mais um pouquinho ali, eu chego lá no Jardim Fronteira e mando um abraço pros meus amigos ali, o Eltinho, o famoso Boris. Se cuida, Boris! Um abraço também pro Maicon, gente boa, que tá sempre por ali ajudando o Rodrigo do Correia Guincho. Maicon, um abraço pra você, se cuida, meu querido! Um abraço pro Lorival, pro Macir, pro Nersão Segurança, também pro Vartão Corintiano, vai Corinthians! Reforçando um abraço pro Quinho ali, que mora na frente do Vartão Santista, e também um abraço pro Rogério, pra Tereza, pro Nardinho, pro Isaac e pro Gabriel, pro Yuri
0: Nardinho,
2: Gabriel.
0: Nardinho, Reginaldinho.
2: Isso, e um abraço pra minha amiga de uma vida, a Rosa também, o Davi, o Jesuel, o Joilson, o Juliano, a Thaís, essa família que eu gosto
0: muito. Galera bacana aí, né,
2: Freitas? É verdade.
0: Grande abraço pra todos vocês, gente. Povo querido, quer mandar uns alôs aí, Dirceu? Pode falar bem rapidão pra nós aí.
4: Hoje eu não vou mandar, não vou falar do Alex. Não vou falar do Zeca, não vou falar do...
0: Não vai falar de nenhum deles, não, aí. Nem do Zeca da Cofesa, nem do não Guilherme Santista, falar, não. Vai falar?
4: Nem do Zeca
0: da Cofesa. Não, o Alex Leiteiro,
4: também
0: João Paulo.
4: Não vou falar do
0: Alex. Não vai falar também?
4: Não vou também.
0: Credo, que revolta.
4: Tô revoltado. Vamos ter uma sorvete mesmo?
0: Sorvete?
4: Eu peço de abacaxi e você pistache.
0: Só se for de pistache.
4: Tá aí, Marcelo, se eu for falar dos ouvintes, eu tenho que falar aqui 2 horas.
0: É, muita então, gente.
4: Deixa não pra amanhã. Amanhã tem Coração Sertanejo.
0: Cedinho.
4: Das 7 às 9.
0: Nós estamos
4: sofrendo. Tem frango assado, tem um queijo recheado com goiabada.
0: Olha, só falar em queijo. Não, pode falar, pode
4: continuar. Eu ganhei um queijo pro Bolão do Brasil, vou sortear amanhã.
0: Nossa, nós estamos esperando até hoje, hein, Freitas?
4: Mas o cara... É queijo com recheio de goiabada, fio.
0: Não, pode até ser sem recheio, não tem problema, não.
4: Ele prometeu trazer amanhã.
0: Tá certo.
4: Eu vou ver a cara do artista amanhã cedo aqui.
0: Ah, é?
2: Eu sou o Nilton, o nome do
0: mestre queijeiro.
4: Deve ser.
0: Tá
4: deve
0: certo. Ser. Eu não daí vou falar também, do Nilton do queijo,
4: então. Eu lembrei também, meio-dia, tem o turno do tempo do meio-dia, às 14, eu vou fazer a programação Dia dos Pais. Dia dos Pais e 24 anos, 24 de janeiro de programa de rádio.
0: Olha,
4: dia 9 de agosto, meus ouvintes e meus papais daqui da área estão todos convidados aí para
0: programação top, né?
4: Porque os comerciantes é meu parceiro, né? É. Graças a Deus e os comerciantes, nós fazemos de vez em quando um piripaque aqui.
0: Tá certo, bom.
4: Falou,
0: obrigado, Dirceu,
4: até amanhã, se Deus quiser.
0: Por
4: Flavinho, não te convido que não vem.
0: Não vem, meu, ele não vem, você não adianta.
2: Mas amanhã vai ter queijo com goiabada, tô pensando em vir, meu Deus. Ficar correndo não tá dando certo.
4: Falando nisso, quer mandar um abração lá pra Mirella, lá em Sengés. Você tá ouvindo o programa lá, obrigado.
0: Grande abraço, Sengés, Mirella. Grande abraço, obrigado pelo carinho.
4: Mirella.
0: Mirrela.
4: Vamos embora então, até amanhã se Deus quiser.
0: Terceiro, sim. Obrigado por você
4: apresentar ainda mais. Estamos aqui, graças a Deus.
0: Alô? O programa mudou depois que você começou a vir aqui, né, Freitas?
4: Ficou mais dinâmico. Vai mudar mais ainda.
0: É, bom. Tá certo. Grande abraço. Vamos de música, Freitas.
2: Solta aí, Tobaiano.
0: Quem vai cantar agora, ô Freitas?
2: Agora.
0: O Eduardão agora, velho. Olha lá, eu aposto a hora certa pro povão, Freitas.
2: 8 horas e 44 minutos.
0: Bom dia, cidade.
2: Bom dia, região.

0: Eduardo Costa, eu aposto! Eduardão na programação! 8 horas 46 minutos, 8h46, o Leonan vai falar com a gente, Freitas, é isso?
1: Leonan, famoso
0: Mini. Pera aí, liga o microfone do Freitas aí, ô Tobaino, vamos lá, o Leonan vai falar com a gente
2: Leonan,
0: agora.
2: Leonan, famoso Mini.
0: Ô Leonan, bom dia,
3: meu querido. Bom dia, tudo bem? Um abraço, Marcelão aí, pessoal, e pra todo mundo, os ouvintes aí da Rádio 94 aí. Estamos aqui chegando na quadra da CDHU, mais um dia de treino, os alunos aqui do projeto CDHU Futsal. E desejar um ótimo final de semana a todos aí, os ouvintes do 94. Um abraço aí, meu irmão. Aquele abraço aí, meu querido.
0: Tá certo. Manda um abraço pro Leonan lá, frente. O pessoal se preparando lá pro futsal, lá no CDHU da Santa Terezinha, é isso?
2: É isso mesmo. Um grande abraço aí pro Leonan, gente boa. Eu gosto muito dele, um cara do bem. Craque da bola, viu, Marcelinho?
0: Joga bem,
2: bom de bola, viu?
0: Olha só que bacana, isso é bom demais,
2: hein? Ele é vendedor ali do FH Frios. Um abraço pra você.

0: Renan, gente boa, gosto muito dele, um cara do bem. Craque da bola, viu, Marcelinho?
1: Joga
0: bom,
1: bem,
0: hein? Bom de bola, viu?
1: Olha só que bacana, ele isso é bom demais,
0: ele hein? Ele é vendedor ali do FH Frios, um abraço pra você, Leonan. E um abraço também pro meu amigo que é vendedor da Pinguim, que é o Oliveira, que sempre ouve nosso programa também, que é craque da bola também.
1: Craque também, rapaziada, hein, rapaz? Olha só, isso é bom demais, hein? A Rosângela Filipac, dos Altos da Santa Terezinha, vai falar com a gente. Oi, Rosângela, bom dia.
2: Bom dia, Marcelinho. Bom dia, Freitas. Bom dia, Dirceu Fernandes. Tudo bem com vocês?
1: Tudo certinho, Rosângela.
2: Um ótimo sábado pra vocês. Que Deus abençoe cada um de vocês.
1: Tá certo.
2: Um grande abraço.
1: Um ótimo sábado pra você. Um sábado abençoado, viu, Rosângela? Obrigado pelo carinho de sempre com a gente aí. A dona Lourdes Baiana, também no bairro Velho, e o Matheus estão curtindo a nossa programação, Freitas.
0: Oi, Lourdes Baiana. Oi, Matheus. Um abraço pra vocês.
1: O pessoal do Queijo Ferreira diz que amanhã vem aqui pra trazer queijo para nós.
0: Pra sabe nós quem? Eu não tô aqui amanhã. Não,
1: azar é seu. Ninguém manda. Vai querer correr? Você vai correr amanhã?
0: Correr. Que jeito? Você sabe a minha situação?
1: Não. Você não, tá com problema na panturrilha, né?
0: Com a lesão do Neymar no momento.
1: Ah, é?
0: Tá difícil no momento correr.
1: Não tá conseguindo treinar?
0: No momento não, fiquei uma semana
1: parada. Quantos quilômetros você já conseguiu correr, Freitas?
0: Eu já fiz uma maratona, Marcelinho, já corri 42 quilômetros sem parar.
1: Você tá se preparando pra São Silvestre, Freitas,
0: é isso? São Silvestre, Marcelinho, é 15 quilômetros, né?
1: Então você correu mais que a São Silvestre?
0: Eu corri uma maratona. A maratona é 42. Só que, assim, pra correr uma maratona, necessita de muito treino, viu, Marcelo? Vários 25, 28, 32, 35 quilômetros aí até chegar.
1: É uma distância quase daqui Itapeva, louco.
0: Daqui em Bom Sucesso, assim, pra ser mais preciso.
1: Pra ser mais preciso daqui em Bom Sucesso. Rapaz do céu.
0: Eu já corri isso sem parar.
1: É quilômetro rodado, hein, Freitas?
0: É. A meta é diminuir o tempo, mas pra correr os 42, o treinamento exige bastante dedicação, viu, Marcelinho? E eu tava se preparando pra fazer outra, infelizmente sofri essa lesão
1: aí. Eu sei o quanto que essa panturrilha aí tá judiando do Freitas, viu? Não tá fácil não pro homem, viu?
0: Verdade.
1: 8 horas e 49 minutos, o Wagner Del Antônio, comunicador das multidões, vai falar com a gente, Freitas. Bom dia, Wagner.
3: Marcelo Moreira, bom dia, Flavinho Freitas. E a todos os ouvintes da FM 94, desse programa dessa gurizada que é sucesso. Deus os abençoe, o quilômetro 94. Toca um modão pra nós aí. Manda um abraço pra toda a região que tá curtindo a líder em audiência. E aqui é o locutor das multidões, Wagner Del Antônio, Itararé, São Paulo. Aquele abraço, meninos.
1: Tá certo, abraçando o Wagner, a gente abraça também o grande comunicador aqui das tardes e sábado no 94, o grande Nilson Aguiar, rapaz. Comanda o pediu, tocou ao vivo em cores, atendendo a galera aí por telefone, rapaz. É bacana demais, é bom demais, um super programa, Freitas. Manda um abraço pra galera que curte a nossa programação, nossos colegas de trabalho da 94, Freitas.
0: Isso, um abraço aí pro Wagner Del Antônio também, esse da aula de comunicação, grande. Como ele mesmo diz, e é verdade, o comunicador das multidões sabe tudo de microfone, sabe tudo de rádio, de comunicação. Um abraço, Wagner, um abraço pro Nilson Aguiar, que trabalha aqui na 94 também, comunicador da 94 FM. Um abraço pro Vicente de Moraes, que não demorais nada pra te atender. Moraes, Vicente de Moraes, gente boa também. Ele se comunica muito também, né, Marcelinho? Essa semana ele completou
1: 36 anos, isso é Brasil! Isso. Parabéns, saúde, paz, que continue mais uns 36 aí na emissora, né, Freitas? Comandando as emoções aí no sertanejão. A gente aprendeu com os caras bons, rapaz. Aprendeu a fazer rádio com os caras topzera das galáxias.
0: Então, e o Vicente também sabe tudo, né, de comunicação.
1: Sim.
0: Um abraço pro Djalma Santos também, que faz uma programação diferenciada no 94 FM. Gosto muito do estilo.
1: Sou eu!
0: Isso!
1: E cheiro de galpão.
0: Um abraço também aí pro Paulinho Santos,
1: o baixinho gaiteiro,
0: pro Alan Júnior.
1: Ô, produção, isso. Ajuda aí, produção.
0: Todos os comunicadores.
1: Dá um super aí, abraço pro Alan Júnior aí, sempre na companhia, sempre curtindo a nossa programação, essa galera bacana aí que curte a gente, tá sempre falando da gente nas programações deles, e a gente fala aqui com muito carinho deles aqui na nossa também, né, Freitas?
0: Com certeza.
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1: 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Vamos pro sorteio bem rapidez aqui, Freitas, que o DJ Tobaina já tá sacudindo pra nós lá. Vamos lá.
0: Solta a vinheta aí, Tobaina.
1: Atenção. Bah, oi, vai. Mas olha só, vai, quem é que eu vou chamar?
0: Meu pai do
1: céu. Mas olha só, vai. Oi, você que está rigorosamente em dia com a audiência do programa. Vamos lá, atenção. Foi a participação por áudio hoje. Hã? Ah, é? Pode colocar então aí, Tobaina. Vamos lá, oi, bom dia.
2: Bom dia, Marcelo. Bom dia, Freitas. Sou a Vania Aparecida Bueno.
1: Vania,
2: tudo bem com vocês? Gostaria de participar do sorteio.
1: É, levou pra casa aí, Freitas, um frangão aí, ó, e uma Coca-Cola, 2 litros, Vania Aparecida Bueno, participou da nossa programação. Como que ela faz pra retirar o prêmio?
0: Vani, é só você ir no Big Paul amanhã lá no restaurante, a partir das 11 horas, aí você já retira o seu frango assado, mais a sua Coca-Cola de 2 litros. 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
1: bastante,
0: incentiva,
1: né?
0: Incentiva o ouvinte, né, premia uma pessoa e a gente fica muito feliz. Fica, e o Paulão, assim, obrigado mesmo, sucesso no seu bar aí, no seu boteco. E
1: obrigado pelo carinho, cuidado que você tem, o zelo que você tem com as propagandas do Big Pô, sempre repostando aí, viu, Freitas?
0: É verdade.
1: Os trabalhos da gente, isso é muito bom, isso é muito gratificante. Muito obrigado, muito grato.
0: Eu falei pro Paulão esses dias que ele foi lá no Big Pô, que eu quero ver ele no centro da cidade lá, porque o potencial do Paulão é muito grande. É um cara que todo mundo quer bem, se comunica super bem também. E o Paulão é o cara. Tamo junto, Paulão. Um abraço pra você.
1: Tá certo, Freitas. Então a Vania Aparecida Bueno pode retirar a partir das 11. Só não pode ir antes, né, Freitas? Que às vezes não tem nada pronto ainda, mas a partir das 11, com certeza, você vai retirar um frangão assado para você almoçar com a sua família e uma Coca-Cola 2 litros pro almoço, seu almoço de domingo ficar ainda muito mais gostoso, muito mais especial. Deus abençoe pela participação, né, Freitas?
0: Isso mesmo.
1: Tá certo, vamos lá. 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
1: Freitas, suas considerações finais, meu querido. A gente só vai trocar o uniforme agora, daqui a pouquinho já estamos juntos de novo, hein?
0: Isso, só agradecer a todos. O
1: Freitas chega lá por mais ou menos umas 10h30 hoje no serviço, já chega já.
0: Isso,
1: isso.
0: Só não vale, sabe como faz pra não chegar atrasado, Marcelinho? Vou dar uma dica de ouro aqui.
1: Não, vai, fala pra gente.
0: Dica de ouro pra não chegar atrasado aqui. Aos 49 segundos do tempo, aqui, encerrando o programa. É. Quando você fechar o carro, não deixa o carro ligado com a chave dentro. Porque aí o que acontece? Trava a porta do carro e você fica pra fora, né, Marcelo Murilo?
1: É, sempre acontece.
0: Acontece ou não acontece?
1: Acontece.
0: Eu esqueci a chave dentro do carro, eu tive que ir em casa pegar.
1: É raro, mas acontece. Queria agradecer o Alan Júnior aí que socorreu a gente. Grande abraço, Alan. Obrigado pelo carinho.
0: 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Na sequência da programação, vem aí Donizete Magalhães e a Rânia com o Paradão Sertanejo. Continue na 94, tá na 94, tá com tudo!
1: Gente, um beijo no coração de todos, fiquem com Deus. Com muita gente, sem a gente colocar o áudio aqui por questão de tempo, mas a gente agradece, a gente falou o nome de todo mundo aqui. Obrigado pelo carinho, obrigado pela audiência. Que Deus abençoe cada um de vocês. Eu tô de volta amanhã a partir das 7 horas da manhã, juntamente com o Dirceu Fernandes e o Coração Sertanejo. E a última por conta de Bruno e Marrone. Essa é topzeira, hein, Freitas? Por um gole a mais. 9-1, bom dia.

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0: Legal, gente! Aquele abraço! Opa! Tô chegando! Que bacana! Muito obrigado, senhores e senhoras, meus amigos, minhas amigas. Oi, casa, curtindo o Paradão Sertanejo a partir de agora, né? Muito obrigado a vocês que estão em casa e estão aí com o rádio ligado no Paradão. Obrigado, gente, povo querido. Um abraço, Donizete Magalhães. Vamos chegando do jeito do povão e 100% sertanejo, trazendo um modão chique para você, a você do sítio, fazendas, chácaras online em todo o Brasil. Muito obrigado, um grande abraço, Donizete Magalhães. Atrás do poste tá ela.
1: Bom dia!
0: Que bem, animou agora. Opa!
1: Tudo cê, bem?
0: Bom e bonito.
1: Agora eu não sou paraguaia, não sou brasileira.
0: Eu vi que a senhora arrumou as malas e vazou no Brasil.
1: Eu sou da Noruega.
0: A senhora foi a primeira a montar no trem, né?
1: Eu sou viking, dá licença.
0: É, paraguaia, né? E nós ficamos com a saudade do Brasil.
1: Poxa,
0: né?
1: Vida.
0: Eita! Às vezes eu fico pensando assim, viu? Você sofre tanto, você torce tanto, e ninguém tá aí com você, né? A tua torcida, né? Olha aí, de repente um gol que até eu fazia, a Rânia fazia, né? Aqui todo mundo aqui da rádio fazia esse gol, né? O Dirceu fazia, todo mundo chutava pro gol essa bola. O Brasil perdeu. Rapaz, que coisa ruim. Eita, não deu certo, né? Mas tá bom.
1: É, mas ninguém segura o rolo,
0: mas daqui
1: né?
0: 4 anos, quem sabe?
1: Não, mas aquele rolo lá, Deus ali.
0: Você sabia que eu chorei, né? Eu chorei.
1: E
0: eu enxuguei as lágrimas com a bandeira. É. Foi triste, mas tá bom.
1: Ah, fazer o quê, né, gente?
0: Eita, mundão sem porteira.
1: É, fazia muito tempo que o Brasil não era eliminado e nas oitavas de final,
0: pois
1: né?
0: Pois é, eu achei que ia.
1: Eu achei que ia também.
0: E nós com a buzina, e vamos fazer farra. Não deu. Não deu, mas tá bom.
1: Agora estamos usando o quê? Preto de luto.
0: Você viu aquele ditado? Tá ruim, mas tá bom?
1: Tá ruim, mas tá bom.
0: Então vamos trazer os homens pra cantar o Maurício Mauri. Não, o Maurício Mauri não. Como é que chama ele? Tá ruim, mas tá bom?
1: Tá ruim,
0: Ataíde Alexandre,
1: bom.
0: Não é?
1: Não é? Assim?
0: É,
1: não é?
0: É, olha, tá ruim, mas tá bom. Gente, quero agradecer o carinho de todos vocês, a esse povo querido, que não é perde o jogo, mas não perde o pique. Nós é do jeito do povão e 100% sertanejo, e vamos trazendo os grandes sucessos sertanejos de destaque todo o Brasil. Quero agradecer a cada um de vocês que junto comigo deram seu palpite, participaram do Paradão Sertanejo. Foi uma honra contar com a amável e fiel audiência de todos vocês no Rumo ao Hexa, tá bom? 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

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Vamos, Andrei! 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Eita, meu amigo Neto! Tá bom, gente? Vamos lá, que o negócio é bom. Eita, rapaz! Abraço para vocês aí, ligadão comigo no Paradão. 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Vamos lá, gente. Olha aí, gente. Falar pra vocês agora. Vamos trazer eles. Gilberto e Gilmar. Tá ruim, mas tá bom. Vamos, Arthur. Yeah!

0: tá bom, louca. Eita, negócio. Modão chique, rapaz. Opa. Você é ligadão no Paradão Sertanejo. Muito obrigado, você, gente, pelo carinho e sua audiência. Aqui comigo, tá bom? 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Irmão, proporcionando pra nós um frangão pra desossar. Desossando um frangão no Paradão. Ei, lasqueiro, amor, rapaz. Um abraço, povo querido. Obrigado a vocês. Pode mandar recado, viu? Pode falar comigo, viu? Pode falar comigo aí no 3532-6081. Você vestir a camisa, tirar o chapéu. Eita, rapaz, concorreu o frangão. Eita, lasqueiro, amor. Apropriado pra desossar um frangão aí, tá chique demais, tá? Só mandar o seu recado e falar comigo, tá bom, gente? 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Vamos lá, eba! 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Gente, olha aí, são, deixa eu ver a hora certa, 9 horas e 21 minutos. Tem gente falando comigo do Paradão, vestindo a camisa e tirando o chapéu. Bom dia, oi.
1: Bom dia, Renan. Bom dia, Donizete. Tudo bom bem dia com vocês?
0: Noita.
1: Aqui é de linda, tira o chapéu, tira a camisa. 94 FM pra Donizete.
0: Obrigado, querida. Tá obrigado.
1: Bom? Eu quero participar tudo do sorteio.
0: Muito
1: tá bom, que eu ganhei o sorteio de vocês. Um dia eu ganhei o sorteio de vocês, tá bom?
0: Eba, uma hora dá certo. Tá bom? Eita, uma hora
1: dá certo. Eu sou moro aqui no Via Beca. Eu quero o músico do Zezé Camargo e Luciano, sabe demais, tá bom?
0: Muito bom.
1: Bom trabalho, bom serviço pra vocês. Um abraço, Rainha. Um beijo. Te aí, adoro querida. Muito. Tchau, tchau.
0: Tchau, querida. Muito obrigado. Na
1: hora da tempinho, eu vou ir 94 me tirar foto com vocês.
0: Tá. Passa a tomar um tchau, café. Tchau, com Deus. Eita! Passa a tomar um café com nós.
1: Pro Freito, pro Flavinho, tá bem, Piquipô no Mercados.
0: Certo.
1: E pro Nilson Itapeba, tá bom?
0: Nilson Guiar Itapeba.
1: No Prazo, 94. Também, tá bom?
0: Obrigado, querido, um abraço.
1: E tá de férias, né? Que é tudo pra vocês no rádio, tá bom? Bom trabalho, bom serviço pra vocês. Até amanhã, Deus quiser.
0: Se Deus tchau, quiser, tchau. Muito obrigado. Obrigado, querido, um abraço pra vocês, gente, falando comigo no Paradão. Bom dia, oi!
2: Bom dia, Magalhães Donizete, bom dia.
0: Amanhã.
3: Bom dia. Vista
2: a camisa e tira o chapéu, tô Paradão, certo, né?
0: Obrigado, companheiro.
2: Rânia Donizete, Magalhães, se for possível tocar pra nós aí, Amor de Primavera, oferecer pra primavera. Todos que tiver na escuta o programa, especialmente pra uma pessoa aqui de São Gerardo aqui, deve estar na escuta o programa. Um ótimo final de semana pra todos aí.
0: Obrigado, obrigado.
2: E, pra Rânia, e tudo de bom, falou?
0: Muito bem.
2: Se for atendido desde já, obrigado, aqui é o Paulo Jacques
0: São Gerardo. Eita, o Paulo Jacques São Gerardo. Curtindo o Paraná.
2: Semana a todos aí.
0: Obrigado, Paulo. Abraço pra você, muito obrigado. Vai em São José do Paraná. povo querido ligado comigo, muito obrigado a vocês pelo seu carinho. Abraço, Donizete Magalhães. Eita, vamos trazer Amor de Primavera, é isso?
3: Vamos atender o primeiro pedido que fizeram por mensagem, só que a gente não vai mais atender, né?
0: Não dá pra ler, áudio, porque nós só atendemos gente falando comigo aqui. Senão repete muito, fica muito. A mensagem fica escrita, escreve, repete a mensagem e você não sabe quem escreveu.
3: Verdade.
0: Tá?
3: Ó, falando vamos comigo, colocar mas
0: só vale essa... fala comigo.
3: Isso, esse é lançamento, hein?
0: Até porque nós não temos tempo, né? É difícil.
3: Não dá, é muito rápido, né? É
0: corrido o negócio.
3: É, pra quem não sabe, eu fico aqui na mesa, Donizete fica ali vendo as músicas e falando as propagandas, é tudo muito corrido.
0: Fumando lá fora?
3: Vamos lá.
0: Vamos lá. Diga aí.
3: Humberto Ronaldo, Mariana Fagundes e Geninho. Só Não Embaça Meus Forró foi lançada 23 horas atrás.
0: Vamos lá, vamos dançar ela então. Amor,

0: Ligadão, povo querido. Ó, Humberto Ronaldo. Ai, ficou bonito o negócio, viu? Gostei do batidão. Essas chegadas vocês estão morzadas. É comigo mesmo. Rapaz, negócio é bom. Tem gente falando comigo. 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Chega o negócio é bom. Vamos lá. Ô, vão querido participando comigo. Vamos correndo o frangão para desossar. Vamos lá. Opa, alô. Bom dia.
1: Bom dia, Rafinha. Bom dia, dona Rânia Gatinha.
2: Bom dia.
1: Bom dia, Magalhães. Bom tudo dia. Bem por aí? Cheguei, Brasil! Nem que seja canal amarelo nas costas.
0: Eita!
1: Desculpa aí, de volta.

0: um sertanejo que está bom e bruto demais.
1: Muito bem.
0: Pareço para Josimar e Matheus, ainda para os meus pais, Comercino e José, lá no bairro da Bela Vista, no fundão da grota. E ainda para meus amigos Anete Rural, o Leandro, o Antônio e a Maria. E ainda para a minha senhora Guri do Poço Agro Sul, Suriel e Soninha, Dona Cátia Ramos e família. E meu amigo aqui da Fazenda Primavera, melhor leite da região, o Alexia e o João. E eu não fico sem ninguém, né? Agora eu quero ouvir trazer o caneco, né? Eu vou de Argentina. Vai, Argentina! 2-1, porque nós temos Léo Messer, é o nome dele.
2: Eita, ela vai pra Argentina hoje, velho. Eu também acho que é Argentina, né?
3: Eu não quero, não é querer
2: que o Brasil perdesse também?
3: Não.
2: Não é nós que é.
3: Cadê
2: é os bons do campo que sabem.
3: A Noruega já caiu?
2: Acho que já. Eu tinha que ir, eu já caí faz hora. Já tô no chão faz hora.
3: Ah, meu Deus!
2: Sem dinheiro, com conto pra pagar, torcendo no Brasil. O Brasil me perdeu, já não deu também. Vamos lá, gente. O que eu tava fazendo aqui? Eu recebi um monte de mensagens aqui. Gente, quero abraçar vocês. Tem mais? Bom, querido, vamos lá. Opa, vem falar comigo, vamos lá. Olá, alô, bom dia, oi.
4: Bom dia, Donizete. Oi, Rania, tudo bem com vocês?
3: Tudo ótimo.
4: Ai, ai, saudade de vocês. Olha, põe aquela música lá, Mississippi, tô com saudade. Mississippi, por favor. Um abraço para todos vocês, um bom dia. Lourdes Baiana, do Bairro Velho.
2: Um abraço pra você, querida. Obrigado, viu? Bairro Velho, povo querido. Muito obrigado a vocês aí pelo carinho da audiência do Paradão. Mas, Ana, povo querido, muito obrigado. Vamos mandar um recado. Desossando o programa do Paradão. Vem comigo. O negócio tá bom. 9h30 no Paradão Sertanejo. 9h30. Opa! Quero mandar um abraço pra todo mundo que tá ligado no Paradão Sertanejo. Me dando carona no seu carro. Obrigado pela sua carona, tá bom, gente? Abração, Donizete Magalhães, povo querido. Vamos lá, opa, vem moda aí, vamos lá. Aí vem chegando no Paradão Sertanejo. Eita, de Paulo e Paulino, amor de primavera. Vem que a moda é boa.

Aê, de Paulo e Paulino, amor de primavera, aê, que bacana, né? Ser ligadão no Paradão Sertanejo, pai, obrigado pelo seu carinho, sua audiência, aqui comigo nessa manhãzona gostosa, tá bom? Vovão querido, nosso abraço, em casa, você online em todo o Brasil, curtindo a gente, sempre nos dando a oportunidade de levar o melhor da música sertaneja, destaque de todo o Brasil para toda a família sertaneja, tá bom, gente? Mande seu recado, se quer desossar um frangão, opa, no Paradão, é claro. 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Ah, um abraço para a Bruna, bom dia, curtindo o Paradão. Muito obrigado, gente. Opa! Vem comigo no Paradão, tem moda sertaneja. Você que curte a gente, tá ligado conosco, tem mais uma, Rania. Vamos lá atender o pedido, vamos lá, Jaine, Mississippi. Vem que a moda é boa.

Lopes, Jaine, rapaz. 9h39 no Paradão Sertanejo. Você é ligadão comigo? Obrigadão pelo seu carinho, pela sua audiência. Tá bom, gente? 20 para as 10 da manhã. Oh, que bacana. Olha aí. Aquele abraço a todos vocês aí. Ligados com o Paradão Sertanejo. Manhãzona gostosa. Todo mundo curtindo a gente. Ei, lasgueira, manda seu recado. No Fala Comigo, vestindo a camisa, tirando seu chapéu. Ei, curte o Modão Sertanejo, claro. Concorre aí no frangão para desossar dos supermercados Frei Caneca, esquinão da rodoviária de Itararé. Tá bom, gente? 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Opa, vamos lá! 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Vamos lá! 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Vamos lá. Vamos trazer o Eduardão, vamos lá. Vamos, Eduardão. Epa, Eduardão, imagina eu chegando no Paradão Sertanejo.

Aê! Cê ligadão no Paradão, imagina eu, Eduardo Costa, entre as mais do Brasil, lançamento do Eduardo Costa. Gente, tá ligadão comigo aí, opa, muito obrigado pelo seu carinho e sua audiência, tá bom, gente? 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

0: 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Vamos lá! 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Os homens é bom, rapaz. Chega que tem. 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
0: 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Chega que é bom, vamos, André. Yeah. 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Chega lá que tudo. Vamos, André. 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
0: 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Olá! Yeah. 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Vamos lá! Hora certa no Paradão, 9h50.

0: dois. Vamos trazendo ela, elas, Daiane e Thiago.
1: É, isso aí, uma música nova que tá fazendo sucesso. Era do grupo mexicano RBD, lembra da novela Rebelde?
2: Ah, eu vim falar.
1: Eles regravaram.
2: Eu era o Rebelde também.

0: Eita, 9h55, 5 para as 10 da manhã. Eita, paradão sertanejo, paradão sertanejo, que com nós mesmo. Eita, muito obrigado aí pelo carinho, tá? Obrigado pela sua companhia, pelo seu carinho, pela sua audiência. A gente falando comigo, opa, falar comigo, bom dia, oi.
1: Uma música aí pra mim do Rick Rene. Larga de bobeira.
0: Opa, boa, boa.
1: Manda um abraço aqui na Policeia, Mara.
0: Oi,
1: querido. Coloca a Ana Julia no sorteio. Ana Julia Guiares Pitts.
0: Tá no sorteio.
1: Manda um abraço na Finha e na Rani.
0: Tá abraçado todo mundo.
1: Um abraço do meu filho João Vitor e minha mãe Dona Dina.
0: Muito bem, querido.
1: E vai, Corinthians.
0: Vai, opa, corintiano que nem nós mesmo, pai. Muito obrigado, querido. Um abraço, Donizete. Vamos lá, gente. Povo, querido, fala comigo. Bom dia, oi.
2: Bom dia, Donizete.
0: Bom dia, querida.
2: Aqui é a Maria, da Alvorada.
0: Oi, Maria.
2: Peço uma música.
0: Que música, Maria?
2: Eu não esqueci agora.
0: Ah, mas você lembra depois.
2: Mãe Amorosa.
0: Mãe Amorosa, que bacana.
2: Eu não tenho minha mãe, mas eu gosto dessa música, muito bonita.
0: Bonita.
2: Foi meu nome no sorteio.
0: Ah, vai estar no jeito.
2: Quem sabe eu vou ganhar, né?
0: Quem sabe?
2: Eu já ganhei uma vez uma caneca, quem sabe um dia eu vou ganhar uma coisa. Deus abençoe vocês.
0: Amém, Maria. Obrigado, viu, Maria? Ó, frangão pra desossar aqui, lá do supermercado Frei Caneca, tá? Muito obrigado, gente. Falando comigo, daqui a pouquinho roda pra você aí. Alô, bom dia!
3: Bom dia, Donizete Magalhães. Bom dia a todos. Aqui é Ana Rosa. Quero mandar um beijo, um abraço forte para a fábrica de hoste e velas e principalmente para os meus amigos de trabalho, a Tatiane Custa, o Macer Ferreira, Samara Gonçalves. E elas pediram para você mandar um beijo para elas, porque elas são muito sua fã.
0: Beijo!
3: E também tocar aquela música Corpo Nu, do Corpo Panda.
0: Do Panda.
3: Porque você não tocou semana passada, elas ficaram tristes.
0: Ficaram.
3: E se tiver algum sorteio, eu quero participar.
0: Vista
3: a camisa e tira o meu chapéu pro paredão sertanejo. Obrigado.
0: Pode ficar tranquilo que hoje o Panda fica pelado. Fica tranquilo. Fica sossegado. 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Vamos lá.

0: Tarare.
1: Aê, 9 horas e 58 minutos do Paradão Sertanejo. Você é ligadão com a gente? Muito obrigado aí pelo seu carinho, pela sua audiência e nas mais tocadas de todo o Brasil. 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

0: aí, uma trio parada dura, o telefone, mundo, rapaz. Eita! Você que tá curtindo o Paradão, muito obrigado. 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
0: Eita, você que tá ligadão no Paradão aí, muito obrigado pelo seu carinho, pela sua audiência. Vamos atendendo o povão querido aí, participando com a gente. Muito obrigado, pediu moda aí, quem vem agora, Rani? Olha aí pela Luan Santana. Aê, Sina, opa, Sinais. Eita, vamos lá.

0: Santana. Opa, você que tá curtindo o Paradão Sertanejo aí. Gente, curtindo o Paradão, Pavão querido, muito obrigado. Seu carinho, sua audiência. 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
1: 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Olha, chegando o homem do carretão verde, rabendo no frete do tempero aqui, que vamos lá com o negócio. É bom. Aê, chega que tem, rapaz. Vamos embora, três. Ah, o Arranes que vai chegar vai rabiando.
2: Eu já vou agora, vou sair daqui.
1: Sabe,
2: vou.
1: Sabe que é bem saudável?
2: É. Você
1: pegar os espetinhos, aquela farofa de mandioca, né?
2: É a farofa dá uma engordada,
1: não,
2: né?
1: Não, de mandioca não. Não, de mandioca deveria. Só comer uma rodada. É. Tranquilo. E daí você tira fome.
2: É verdade.
1: Olha lá, como você, rapaz. 10 e 10 para a dança sertaneja.
2: Eita, ai, ai,
1: a menina de 1,5 milhão de visualização. Tá ficando bom o negócio.
2: Tá ficando bom.
1: Né? Já cai, não derrama, trupica, mas não cai. Tá na fome que nós levamos, rapaz. Tá gostou, né? Gostou?
2: Muito bom.
1: Vocês, tá bom. 10 horas e 10 minutos. Gente, eu pintei. Quem ia rodar?
2: É o corpo
1: quem
2: duro.
1: Quem quer ver o panda pelado?
2: Vou trazer o panda pelado pra moça.
1: Vamos lá então, vamos lá. Eita, o panda no paradão. 10 de 10, vamos, André.
2: Corpo duro.

0: Banda. Olha aí, gente.
1: Pode tocar essas músicas nesse horário? Ah,
0: pode, tem problema nenhum. Vamos lá, 10 horas e 13 minutos. Eita.
1: Então.
0: Deu, falar uma coisa pra você, o negócio é chique.
1: Ai, ai.
0: Obrigado pelo seu carinho. Você que tá em casa curtindo nós, tem gente comigo, hein? Muito obrigado pelo carinho, pela audiência aqui no Paradão Sertanista. Sabadão hoje, gente, ó. Todo mundo curtindo nós. Ei, galera aí, ligado comigo. Alô, bom dia, ué.
2: Bom dia, Donizete Magalhães. Bom dia a todos. Deus abençoe o dia de cada um.
0: Amém, querido.
2: Queria que você tocasse uma música aí do Leandro Leonardo, pode ser qualquer uma. E coloca meu nome aí no sorteio. Deus abençoe a vida de vocês.
0: Amém,
2: meu
0: querida.
2: Nome é Madalena, daqui do Jardim São Paulo.
0: Muito Deus bem, abençoe. Madalena. Aí do Jardim São Paulo. Muito obrigado, querida. Vamos lá, gente, falando comigo no Paradão. Opa, obrigado. 10h14 agora. Opa, você que está curtindo a gente. 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
1: É isso aí, fortalecer a musculatura, melhorar a postura. É, pra você fartão. Emagrecer também, fartão, ficar fartão, mais forte. É isso. Hoje ele tá demais. Ué,
0: você tá fazendo a propaganda e eu tô mostrando pros braços aqui que eu tô musculoso. Você dá um tapa e derruba. Cuidado, que é. Você quer, que é, que é.
1: Ai, minha nossa.
0: Senhor do céu.
1: Eu vou começar a gravar agora.
0: 10 horas, 15 minutos, Paradão, pode gravar. Tem que metade do visualização.
1: Eu vou tirar os áudios só, mas o
0: resto... Tá certo, então vamos lá. Ó, gente, falar pra você. Tirou a voz que eu tô zoando, né? Olha, 10 horas e 15 minutos. 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Os homens

0: Cabeceira, vamos lá. Eita! 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Rapaz, tá vazando água. Explodiu o negócio, deu um estouro comigo. Bichou longe a tampa. Olha aí.
1: Sangue do corpo.
0: 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Opa! Vamos trazer moto. Quem vem agora, hein?
1: Leandro e Leonardo. Ah, o
0: Talismã.
1: Talismã.
0: Talismã, Leandro e Leonardo. Bate saudade do Paraná. Vamos lá.

Aê, Leandro e Donato, matando saudade, Talismã, muito bem, você que tá curtindo o Paradão aí, brigadão pelo carinho, tá? Olha aí, gente, um abraço a toda a família sertaneja curtindo a gente, então, obrigado a vocês aí, abraço a toda a família sertaneja, obrigado com Donizete Magalhães. Vamos trazer um modão bonito agora, vamos lá, chega que a moda é boa, 10h22, olha aí, gastando o aluguel, Rogério e Regiane no Paradão, bom dia, oi!

0: chama aluguel. Rogério Regiano do Paradão. Eita, bacana, né? Modão chique pra você e curtindo nós, né? Zona gostosa. Hoje, 11 de julho de 2026. Eita, você que tá ligado no Paradão, acompanhando Donizete Margarida. Então, obrigado aí pelo seu carinho, pela sua audiência nessa gostosa manhã deste sábado. Diga.
1: Você acredita que hoje tem jogo da Noruega?
0: Se acredita.
1: Vou torcer pra Noruega também. Se for pra ser eliminado. Se for para ser eliminado, que seja pelo campeão.
0: Você acredita? Ah, não, Noruega quem?
1: Noruega e Inglaterra, parece? Parece que é Noruega e Inglaterra.
0: Ah, você está torcendo para quem?
1: Para a Noruega, né? Então, pro tá Rola, bom. Né?
0: Ah, é. O que é isso?

0: Ah, você vai todo mundo dinheiro pra quem?
1: Pra Noruega, né? Então, pro tá Rola, né?
0: Ah, é. Que é isso?
1: O Rola lá que ganhou.
0: Tá louco. Olha aí, você tá bom, então vai torcer agora.
1: Roland.
0: Eu tô achando você muito acendendo ele de vela pros outros países aí. Tô desconfiado com você.
1: Ah, o Brasil deixou nós na mão?
0: Não, mas não precisa ficar acendendo vela mesmo. Que tipo?
1: Eu sou viking agora, eu sou norueguês.
0: É, tô vendo mesmo, viu?
1: É.
0: Vamos mandar você pagar os impostos pra lá, vamos embora. Olha aí, gente, não é assim não. Tô brincando, né? Ah, tá certo, tem que torcer pra quem você gosta lá.
1: Já que eliminaram nós, que ganha.
0: Que vai embora aqui. É. Tá certo. Olha aí, gente, 10 horas, 28 minutos, 10, 28.

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Vamos lá! 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

0: 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Vamos lá!
1: Hoje a chapa vai esquentar.
0: 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Vamos lá, que tem. 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Outra, uma. 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
0: Vamos chegando, que é bom. 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
0: 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Vamos lá! 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Vamos lá! 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Vamos lá, quebra. Ali 10 horas e 34 minutos agora. Vamos trazer moto sertaneja. Vamos lá. Aí vem chegando aí, né? Cristiano Araújo, vamos lá. Opa, no Paradão, 10h34.

0: Aê, Cristiano Araújo. Você mudou. Muito bem, você que está ligado, Paradão Sertanejo aí. Obrigado pelo seu carinho, sua audiência aí, acompanhando o Paradão Sertanejo, minha zona gostosa. Obrigado a vocês aí, acompanhando a gente, tá bom? Tem gente falando comigo? Vamos lá. Você em casa, curtindo o Paradão, concorrendo o frangão para desossar. Desossando o frangão do Paradão, vamos embora. Opa, fala comigo, alô, bom dia.
1: Opa, bom dia a todos, tudo bem com vocês? Aqui quem fala é o Vinícius, da Residência Terapêutica. Queria mandar um abraço aí para vocês, né? E também para a Tati Florencio, da Residência Terapêutica, e para o Vandir. Em homenagem a ela, gostaria que tocasse aquela música Sua Boca Mente, do Zé Felipe. E desejar para vocês um ótimo sábado, um sábado maravilhoso. E que aqui nós, todo dia, a gente está assistindo o programa, ouvindo o programa de vocês aí. E abração. Obrigado.
0: Obrigado, companheiro. Um abraço para você. Muito obrigado pelo seu carinho. Bom dia, tá bom? Um abraço a todos vocês e curtindo a gente. Alô, bom dia. Oi.
2: Alô. Bom dia, Dona Izete. Bom dia, Rânia. Equipe 94, com muita satisfação que o Rânia se olha para esse maravilhoso programa. Estamos na audiência aqui. Só ouvindo Paradão Sertanejo desde o começo.
0: De um volume que eu vi,
2: parabéns pelo sorriso estampado no rosto de vocês, transmitindo felicidade para os ouvintes.
0: Obrigado.
2: Estou muito feliz, tá bom? Troca uma para nós aí, Milhares Henrique, se puder. Coloca no sorteio. Nelson de Oliveira, Nelson Segurança.
0: Isso,
2: um abraço, felicidade e sucesso. Parabéns para a equipe.

0: Obrigado, senhor
1: Nerson. Deus abençoe esse dia, essa família.
0: Eita, com Deus. Muito obrigado, senhor aí, curtindo nós aí. Ligadão com o Donizete. Obrigado, tem mais. Bom dia.
2: Bom dia, Margarida Donizete.
0: Ô, querida sumida.
2: Bom dia, amiga. Então, tudo bem com vocês aí?
0: Vai tá.
2: Que programa maravilhoso. Tá até aí, programa de vocês aí.
0: Obrigado, querida.
2: Eu não perco por nada o programa de vocês aí.
0: Não, mas não pode.
2: Tá muito 10.
0: Só tem que animar nós.
2: Deus abençoe o dia de vocês, a vocês, do rádio, tudo aí. A família de vocês também.
0: Obrigado,
2: tenha um bom dia, abençoado por Deus. Eu visto a camisa e tiro o chapéu.
0: O paradão.
2: Pra mim qualquer um é bom.
0: Obrigado, querido.
2: Ah, quero oferecer minha esposa Carneiro, minha amiga Zuleide, pro Ricardinho também, corintiano.
0: Todo
2: mundo tá ligado, paradão. Minha amiga de Cássia, lá CDHU, Valdomiro Crespo Roberta.
0: Eita.
2: Minha comadre Maria Antônia.
0: Comadre Maria.
2: Alegre Eteira e João Paulo.
0: Todo mundo tá curtindo nós.
2: E todos os meus amigos também.
0: Obrigado.
2: Meu filho Valdinho, filho Valdo.
0: E
2: meus seis netos.
0: Tá certo, então.
2: Então, de parabéns.
0: Obrigadão.
2: É um dia abençoado por Deus.
0: Muito obrigado, Raquel. Um abraço, querida. Falando comigo, vamos lá. Oi, bom dia.
3: Bom dia, Rádio FM. Meu nome é Lívia Fernandes Almeida. E eu gostaria muito de mandar um abraço pra senhora Rânia e pro senhor Donizete Magalhães.
0: Obrigado, querida.
3: Um beijo e uma ótima tarde.
0: Muito obrigado.
4: Um abraço.
0: A senhorzada aqui agradece você. Obrigado, querida. Um abraço para você. Muito obrigado pelo seu carinho, pela sua audiência, pelo Paradão Sertanejo. Que bom saber que você curte o nosso programa e que sempre está participando com a gente. Muito obrigado. Abraço para a família. Muito obrigado pelo seu carinho, tá, querida? Obrigado mesmo. Olha aí, gente. Bom, deu problema. 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

A 10:42 agora, peão apaixonado. Opa! Apaixona muita gente, rapaz! E o negro de São Leões? Vambora!

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1: Camoa de burro, rapaz! Ê, lasqueiro, o negócio é bom! Olha, apaixona muita gente! A nova música de Rio Negro e Solimões. Ali são 10 horas e 45 minutos, tem gente aí? Muito obrigado a vocês pelo seu carinho, sua audiência no Paradão. Bom dia pra você em casa, tá bom? Curtindo o Paradão Sertanejo, ligado comigo, dando carona no seu carro. Muito obrigado pela carona, porque agora eu vou falar do açougue do Nicola. 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Abraço pra vocês aí, muito obrigado pelo seu carinho, tá bom? Mas vamos aí, obrigado. 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Vamos lá, eita. 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Ei, meu amigo Netão, um abraço. A curtindo nós lá no Jardim Fronteira. Eita, muito obrigado a vocês. É o Jardim Fronteira, ó. Muito obrigado a vocês aí pelo carinho da audiência aqui no Paradão Sertanejo, tá bom? A sintonia do Paradão. Olha aí, gente. 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Eita! A mochila lá no Jardim de Vira aqui, o pessoal que está curtindo aí. Obrigado pelo seu carinho. Opa! Amigo Neto do Jardim Fronteira, é isso mesmo. 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Vamos lá! 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

0: 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Vamos lá.
1: Assim confirmou.
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0: 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Olha aí, gente, ó, 10 horas e 49 minutos, moto sertanejo. Vamos lá. Eita, modão agora.
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0: Muito bem, vamos lá. Opa, 10h50, 10 horas, 10 minutos para 11 da manhã. Vamos trazer moto sertaneja. Vem chegando, quem paradão. Vamos lá. Zé Felipe, Ana Castela.
3: Esse casal.
0: Sua boca mentirosa.
3: Ai.
0: É boca mentirosa?
3: É boca mentirosa.
0: Que é isso? Zé Felipe. Rapaz, a minha mulher foi que ela mentiu pra ele também. Largou a mão na frente.

0: Zé Felipe, Ana Castela. Acabou que eu não fazendo muito acordo, né?
1: Pois acordinho. O tempo inteiro.
0: É, a bunda deve estar doendo, né? Mas... Olha, 10h54. 10h54, aquele acordinho, assim, ele entra com a perna com a bunda. Olha aí, gente, um abraço. Ah, brincadeira, né? 10h54 no Paradão.
1: Com fundo de verdade.
0: É verdade, claro. A verdade nem fala.
1: É.
0: Eita, amor.
1: A boca mentirosa.
0: É a boca mentirosa, já mentiu pra ele, pegou e fez a música. Ah, mas saiu bem, né? Saiu bem. Pegou a música e tal, de repente, mas aí lá no acordo saiu bem. É. Olha aí, Zé Felipe, é, sua boca mente, mas Ana Castela namorou a Castela também?
1: Namorou,
0: não,
1: né? Castela,
0: xii, não, nada. Vamos lá, 10h54, tem mais música aí, o que vem agora? Pra você que tá curtindo o Paradão Sertanejo, ligado com Donizete Magalhães, Gustavo Lima, Bala Lujada.
1: Esse não
0: namorou, Ana Castela. Ele mandou bala, vamos lá, gente. Aí, Gustavo Lima.
1: Uma boca mentirosa e lotar tiro pra cima.
0: Eita, vamos lá.

0: Aê, Gustavo Lima, bala alojada. Olha aí, 10 horas e 58 minutos no Paradão Sertanejo. Muito obrigado a vocês aí pelo seu carinho. Sou audiência no Paradão Sertanejo. Tá bom, gente? Povo querido ligado comigo, acompanhando a gente nessa manhãzona gostosa. Eita, muito obrigado aí pela companhia aqui no Paradão Sertanejo. Você que tá ligado no Donizete Magalhães. E nosso muito obrigado a toda a família sertaneja. Gente, falar pra vocês ligadão comigo. 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
0: 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Olha aí, gente, vou agora pro break da 94, volto daqui a pouquinho com muito mais sucesso sertanejo. Destaque pra você aí, volto já.
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1: 11:05.
2: Donizete Magalhães.
1: Legal, gente! Ó, nós de volta aqui no Paradão! Opa! Terceira hora do programa, muito obrigado! Aquele abraço a você, minha amiga dona de casa, meus amigos trabalhadores, sítios, chacras e fazendas, online em todo o Brasil. Muito obrigado, gente! Aquele abraço, 11 horas e 6 minutos. 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Vamos lá! 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Vamos lá, eita! 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

0: 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Olá! Alô, ser ligado no Paradão, muito obrigado pelo seu carinho e pela sua audiência. Aí nessa manhãzona gostosa, né? Ei, povão querido, nosso abraço a vocês, nosso muito obrigado. Vamos lá, eita! Ali 11 horas pontualmente, vamos trazer a terceira hora do programa. Vem chegando quem? Rania, que vem chegando no Paradão, vamos lá.
1: Marília Mendonça com troca de calçada.
0: Aí, Marília Mendonça, vamos lá!

Marília Mendonça, opa, troca de calçada, eita, 11 horas e 11 minutos, Paradão Sertanejo, você tá ligadão aí, curtindo nós, então obrigado pelo seu carinho, sua audiência, aqui no Paradão Sertanejo, nessa manhãzona gostosa, tá bom, gente? 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Vamos lá, eita, trem arrumado. 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

0: 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Vamos lá! 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
0: Eita, vamos lá, que é bom. Vamos chegando no trem arrumado. 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A outra arrumada. 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Vamos lá, que é bom. 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Vamos rasgando que nós vai costurando, né? Cabadão, mundão, cabadão.
1: Do jeito do
0: Nós da fita, vamos chegando, que eu tô arrumado. 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

0: 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Opa! Vamos rasgando que nós vai costurando, né? 11 e 18. Varadão sertanejo, olha aí. Agora 11 horas e 18 minutos, tem modo sertanejo, né? Tem modo sertanejo. Eita, abraçando você de casa. Muito obrigado pelo seu carinho, pela sua audiência nessa manhã, zona gostosa. Vamos trazendo Panda.
1: Tem cara Gilmar, Roberto e Ronaldo.
0: Tá fazendo o maior sucesso aí, cara Gilmar, viu? Vamos lá então, diga aí, vamos lá.
1: Você tá doido?
0: Ê, doido inteiro, vamos lá.

0: então. Olha aí, gente, se ligadão no Paradão Sertanejo. Muito bacana, né? É muito bacana contar com sua audiência nessa manhãzona gostosa. Obrigado, gente. Obrigado pelo seu carinho, pela sua audiência. Aí em casa, você, minha amiga, dona de casa, que preparou seu almoço gostoso, curtindo a gente, dando aquela oportunidade para que a gente leve alegria, descontração, a música sertaneja aí dentro do seu lar. Muito obrigado. Os meus amigos trabalhadores, sítios, fazendas, chacras online e todo o Brasil. Obrigado pelo carinho. Falem comigo. Bom dia para você.
1: Bom dia, Donizete Magalhães. Dia, aqui é a Rosa Maria, da 24 de outubro. Um bom dia a todos os ouvintes da rádio Proxisto, lá no Lar São Vicente de Paulo. E toca uma música bem bonita aí para nós, do Jean Giovanni.
0: Jean Giovanni.
1: E até amanhã, se Deus quiser.
0: Aê, Jean Giovanni! Tem uma bonita do Jean Giovanni, não tem? Ali tem espuma da cerveja, até, nossa, muito bacana. Jean Giovanni fez muito sucesso, tem um monte de música bacana do Jean Giovanni. Que a Rani vai escolher, da dona Rosa Maria, qual do Jean Giovanni vai rodar?
2: Convite de casamento.
0: Boa demais, opa, Jean Giovanni.
2: Depois que a propaganda sair.
0: Eita, você vai me atrasado, não?
2: Eita, aí.
0: Vamos lá então com o Jean Giovanni, o convite de casamento. Vamos embora!

Aê! Convite de casamento, Jean Giovanni do Paradão. Bom dia pra você curtindo. E bonita essa música, hein? Muito bem detalhada, muito bem colocada, né? Para as pessoas apaixonadas. Muito bacana. Pra você que ligadão comigo aí, muito obrigado. Tira o seu carinho pra sua audiência. Nessa manhãzona gostosa, sabadão. Amanhã é domingo. Amanhã nós chega às 9 da manhã do jeito do povão. 100% certo ali, vamos destrinchar o frangão. Eita!

Essa manhãzona gostosa, sabadão. Amanhã é domingo. Amanhã nós chega às 9 da manhã do jeito do povão. 100% sertanejo, vamos destrinchar o frangão. Eita! Olha aí, gente. Frangão pra desossar. 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Vamos chegando aqui. Opa! Abração para vocês aí, muito obrigado pelo carinho de sua audiência, tá bom? Os povo querido aí, muito obrigado pela audiência aqui no Paradão Sertanejo, tá bom, gente? Abraço, Donizete Magalhães, tá? Olha aí, 11 horas 28, vamos trazer o Chor na Rampa agora. O que vem no Chora na Rampa? Espinho na Cama. Ah, oh, Chico Rei Paraná no Chora na Rampa.

0: Eita, olha aí. Você curtiu o Chico Rio Paraná? No Chora na Rampa, o espinho na cama. Eita, você com o espinho na cama, o negócio é chorando na rampa, né? Eita, obrigado a gente comigo aí. Muito obrigado a vocês pelo seu carinho e sua audiência do Paradão. Vamos lá, bom dia pra você. Eita!
1: Bom dia, Donizete Magalhães. Bom dia, Rânia.
2: Bom dia.
1: Aqui é a Letícia, da Santa Terezinha.
0: Oi,
1: gostaria,
0: Letícia,
1: de participar do sorteio e pedir uma música,
0: querida,
1: do Zezé de Camargo e Luciano. Pode ser qualquer uma. Obrigada, Deus
0: bem.
1: Abençoe você.
0: Amei, querida. Obrigado, viu? Um abraço pra você aí. Oi, bom dia.
3: Bom dia, Donizete. Bom dia,
0: bom dia.
3: Tudo bem?
2: Bom
3: Manda
2: dia.
3: Uma moda pra nós aí, do mundo, nada se leva.
0: Eita, milionário.
3: E pros produtores de leite aqui do bairro do Rodeio, que estão na escuta do programa.
0: Rapaz, povão querido, bairro do Rodeio.
2: Eu só toco se o senhor mandar dois queijos de purunga,
0: Eita.
2: Dois queijos com goiabada, né? Com doce de leite, qual que você quer daí?
0: É manjar, você tá pedindo? A mulher quer emagrecer. Eita, canta sem viola, sobrinhazinha.
2: Brincadeira, seu Nilton, um abraço.
0: Ah, seu Nilton, é o homem do queijo?
2: É o homem do queijo.
0: Ah, então vamos mandar uma cestada pra nós. Lasqueira.
2: Melhor queijo da região, né?
0: Bom.
2: Muito bom.
0: Faz tempo que não chega por casa, mas é bom.
2: Ai, eu tô com uma mussarela de 3,5 kg lá em casa.
0: É, mentirosa. É
2: verdade.
0: Desde que o senhor, seu Nilton, desde que o senhor me mandou aquela cestada de queijo, ela ficou com ciúme de mim e o senhor não mandou mais.
2: Olha lá,
0: essa mulher é ciumenta.
2: Viu? Esse negócio que bom dia. Amanhã estou aí pra levar queijo. Que queijo?
0: Ah, então pode vir.
2: Pra quem que o senhor vai trazer esse queijo?
0: É lógico que é pra mim, né, Santana?
2: Ai,
0: né?
2: Ai, ai.
0: Você tá lendo errado. Aí.
2: Responda nós aí, seu Nilton. Tá esquisito esse negócio.
0: Brincadeira, tô brincando. Seu Nilton, um abraço. Quero dizer pro senhor, a qualidade do queijo ferreiro é muito boa. Eu garanto, porque eu vou falar pra você. Tem o Leonardo levou um queijão no meu braço, pai.
2: Então.
0: É, o Leonardo levou um queijo no meu braço.
2: Muito
0: bom. Olha aí, gente, falar pra vocês. Muito bom. É gostoso. Tá à venda nas boas casas do ramo de Itararé. Ah, o queijo ferreiro. Aê, lasqueiro. Vamos ver que o negócio é bom. Abraço, Nilton. Muito obrigado pelo seu carinho, pela sua audiência aqui no Paradão Sertanejo. Vamos trazer o Cantinho da Roça.
2: Vamos.
0: É com o Eduardo Costa. Vivendo aqui no mato. É tipo aí. É isso?
2: Vou achar aqui. Acho que
0: aqui no mato, tipo assim. É o Eduardo Costa que fala.
2: Eduardo Costa?
0: É, ele fala do sítio, da fazenda.
2: Deus é da roça, não é?
0: Acho que ele era um pouco da roça também, né?
2: Deus é caipira, né?
0: Eita, acho mais ou menos aí. Vamos lá. Eduardão, vem aí no Cantinho da Roça. Vamos lá. A você curtindo o Paradão Sertanejo neste sabadão. Muito obrigado, que nós estamos de zóio na porta aqui. Vai chegar aqui. Mas...
2: Esse é o Nilton.
0: A Rana já abandonou a mesa. Não quer nem saber mais. Tá ficando lá fora pra ver se o Nilton passa. Ô, doido. Olha aí, gente. Eduardão no Cantinho da Roça. Vamos lá.

0: bom demais!
1: Cantinho da Roça! Eita! O Eduardo Costa, Cantinho da Roça, bacana demais, né? Muito obrigado a vocês aí, pelo seu carinho e sua audiência. Lá vai agora no modão do povão daqui a pouquinho. Porque agora vem o Cantinho do Boteco com Gino e Genoveu pra caralho. Ê, lasqueiro, vambora! Vamos tirando o pé no chão que a moda é boa, vambora!

0: Aê! Aí eu bebo, bebo, rapaz! Ô, Gino e Gino, bebo pra caralho. Eita! A caipirinha vai, né, Rânia? A caipirinha vai.
1: Ah, tem que ir, né?
0: A Rânia toma um litro com conhaque. Ah, sarou na gripe com um litro de conhaque.
1: É, foi a Raquel.
0: Passou a receita. Uhum. Ela já gostava do produto. Né? Já carcou
1: a goela no vinho com litro.
0: Já pronto, já ficou. Já sarou também.
1: Já sarei também.
0: Tá bom. Graças eita. A Deus. Deixa eu ter comigo? Vamos lá. Alô, bom dia, ué.
2: Bom dia, Donizete Magalhães. Bom dia, Rânia.
1: Bom dia.
2: Bom dia, Rafinha. Tudo bem com vocês?
0: Tudo.
2: É, ainda bem que saiu o sol, né? Graças Esquentou. A Deus, um pouquinho para esquentar a gente. É, aqui Rita de Cássia Ferreira, do CDHU Ponte Seca. Mando um beijo carinhoso no coração da dona Raquel, minha amiga.
0: Que bacana,
2: da dona hein? Helena, minha amiga. Do esposo dela, seu Jerônimo, meu amigo. Da minha vizinha, dona Cândida. E da minha amiga Silene. E pro pessoal da mini padaria aqui da vila. E pra todo mundo aqui do CDHU Ponte Seca.
0: Muito bem.
2: Um forte abraço meu e fiquem com Deus.
0: Obrigado, querido. Fique com
2: Eu
0: Deus.
2: Eu visto a camisa e tiro o chapéu pro Paradão Sertanejo.
0: Muito obrigado. Grande abraço pra você, tá bom? Muito obrigado a toda a família e curtindo nós. Gente, brigadão. Ó, 11h40 no Paradão Sertanejo. Ei, que bacana. Vamos trazer os quatro programas rapidinho, não vai dar tempo. Ah, lembrando, seu Nilton, que amanhã o café é nosso e depois das 9h.
1: Não vai chegar mais cedo, seu
0: A Rana vai ser juntada pelos cabelos. Olha, 11 horas 42 minutos. Gustavo Lima, o quê? É, como que é o nome do...
1: Modão do Povão.
0: É Modão do Povão, o que é?
1: Inventor dos Amores.
0: Aê, vamos lá. Opa, 11h42 agora.

0: Aê! 11h45! Gustavo Lima, inventor dos amores. Eita! Se ligadão aí com a gente. Muito obrigado pelo seu carinho e sua audiência, tá bom, gente? Vovão querido, nosso abraço a todos vocês ligados com a gente. Manhãzona gostosa, né? Abração aí, os amigos, né? Estão lá ligados com a gente. Obrigado, gente. Fala aí, gente. Vamos trazer agora. Tem gente falando. Pedindo música aí? Tem? Paradão. A Rânia falou pro homem do queijo lá que, olha, amanhã você vai apanhar, hein? Você vai apanhar amanhã. O homem vem com um pau que apanha os.
1: Ai, minha nossa senhora, cuidado. Calma, gente.
0: Ó, você vai apanhar. A Rânia tá falando aqui que é depois das. Não, mas não, às vezes quando eu dou uma cabeceira também.
1: É. Põe etiqueta no que é, seu
0: amigo. Vai apanhar, eu não quero saber. É, eu quero saber. Olha aí, gente, falar pra você. E eu não quero nem ver. É, vamos trazer o que agora que o quadro pro
1: programa. Eu?
0: E o quê?
1: Eu vou inventar a moda.
0: Você vai?
1: Eu vou.
0: Canta direito de novo aqui o teu sapato. Canta direito aí, vamos lá. 11h46, reinventa a moda.
1: É uma criançada que gosta muito de nós.
0: É, isso mesmo.
1: Xuxa, é mentira.
0: Xuxa. Só Xuxa.
1: Ana Castela.
0: Vamos lá. E canta aí. Rania.

0: adoro essa música.
1: Muito bem, tá? É bonita.
0: Bonita,
1: é,
0: né? Você
1: vai cantando bem. É mesmo, também.
0: Nossa, ia cantar Bonnie Tyler, né? Com a Bonnie Tyler.
1: O sapato tá na mão, se vai errar essa mulher. Brincadeira, né? Olha aí, Renê cantou muito bem. Saiu bem, reinventou a moda e ficou chique. Muito bem, para você que tá ligadão comigo aí. Ei, obrigado, gente. 11 horas e 49 minutos. 11h49, 11h50 agora, 11h50. É isso, passa rápido, né?
0: Deus. Olha aí.
1: Amanhã, domingão, né? Amanhã às 9 da manhã, ela vai chegando do jeito do povão e 100% sertanejo. Aô, amanhã tem frangão para desossar no Paradão. E agora a gente vai voltar no tempo, lá dos anos 80 para cá, mais ou menos aí.
0: Antes do milênio.
1: Antes do milênio. Né? Tem eles que fizeram muito sucesso no Brasil. Ainda ontem chorei de saudade. Ei, João Mineiro e Marciano.

0: milionário José Rico, os gargantos de ouro do Brasil. Ei, dona Ana, que você faz por quê? João Renes Reni, que tá vendo lá, João Renes Reni. João Renes Reni, essa dupla cantou muito. Cantou muito o Brasil. Tira um pedaço. João Renes e Reni. Quem que não se lembra das telas da TV? João Renes e Reni. Olha isso, olha que bacana.
1: Muito bom.
0: Entra aí, Rumados. Muito obrigado a vocês aí, relembrando. João Renes e Reni. Mas vamos embora agora, porque agora vem o Léo Medeiros e o Revista 94. Tá bom? Ele, João Mineiro. Agradeço, Rânia, pelo carinho, pela participação do nosso programa, junto com a gente, integrando o Paradão. E amanhã, às 9 da manhã, nós vem chegando do jeito do povão. 100% sertanejo. Frangão de Mato Grosso. Vamos sortear amanhã você, tá bom? Muito obrigado pelo seu carinho, sua audiência. Fiquem todos com Deus, Jesus, no coração de cada um. Tchau, gente!

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0: Olá, boa tarde, 12 horas com 6 minutos, bem-vindos! Está no ar a edição do Revista 94, sabadão, marcando por aí 11 de julho de 2026. A partir de agora, vamos ficar juntos até as 14 horas. Na primeira hora, você já sabe, a resenha esportiva já se encontra por aqui ao vivo. Nosso grande amigo Djalma, que vai falar de Copa do Mundo e outros assuntos aí, que você vai acompanhar a partir de agora na programação da 94. Um abraço, Tijão. Bom dia, boa tarde, né? Boa tarde, 12:06.
1: Passou do meio-dia, supõe ser boa tarde, mas aqui em São Paulo, Léo, o pessoal tem um costume. O dia deixa de ser dia e passa a ter tarde, quando passa do meio-dia e você almoça. Aí eu pergunto ao nobre amigo, já almoçou?
0: Não,
1: então, pra você, é bom. Ainda é bom dia.
0: Vamos colocar uma colocação aqui. Bom dia, início de tarde. Fica legal, né?
1: É, tá um bom início de tarde, realmente tá louco. Para todos que estão nos ouvindo, então um bom início de tarde. Aqueles que estão com a barriga vazia, né? Bom início de tarde. E aqueles que já almoçaram, boa tarde.
0: Isso.
1: Pronto, beleza?
0: Pronto, né? Já ficou tudo certo. 12 horas com 7 minutos, um abraço para a galera que está chegando. O Nilton Ferreira do Queijo, sempre conosco. Um abraço, Nilton. A Raquel Marques sempre está com a gente. A Rita de Cássia lá no CDHU. Ô, Rita, obrigado. Um abraço lá para o Mino, grande parceiro, sempre está.

0: A Rita de Cássia lá no CDHU. Ô Rita, obrigado. Um abraço lá pro Mino. Mino, grande parceiro. Sempre tá ouvindo a gente na hora do almoço. Aliás, com certeza preparando alguma coisa aí que eu vou te contar, né? É de água na boca, né?
1: Mino da Artes Gráficas.
0: É, exatamente. Aliás, ele não convidou nós ainda, né?
1: Não, deixa ele.
0: Brincadeira, meu. A gente fala, é brincando, porque sabe que não dá tempo, é impossível a gente aqui e você almoçando aí, então fica meio complicado. Mas um abraço, Mino e toda a sua família aí, muito obrigado pelo carinho. O Nelson Segurança sempre está com a gente. Eu quero mandar um abraço também lá pro Maurício, né? Maurício sempre está conosco. E o um amigo seu também, que curte o programa, a família dele, né, Djalma?
1: Sim, tem o doutor Valdir lá do Instituto Agronômico de Campinas, um grande cientista do agronegócio brasileiro. Também lá um abraço pro Marcos Pato, enfim, uma série de amigos. Serginho lá do Banco do Brasil, que também está ligado com a gente aqui. Um abraço. É o Amaral, abração, meu querido Amaral.
0: É, o Amaral Sapateiro não perde.
1: Sempre ligado com a gente. Sabe?
0: Sempre.
1: Enfim, tem muita gente que gosta do nosso programa, corintiano está ouvindo, enfim, né? Aqueles que gostam do nosso programa, nós mandamos um abraço e dizendo para vocês o seguinte: a gente aqui, Léo, a gente tem evitado as discussões, por quê? Porque quando você vai discutir, nem sempre, quando o coração fala, né, a mente cala, né?
0: Exatamente.
1: E a gente precisa ser racional, né? Então, o que eu me limito com o meu programa, é um programa informativo, né? Mas nós estamos abertos a discussões, não temos medo, tá, Léo?
0: boa.
1: Ainda mais quando quiser falar mal do meu Fluminense, aí eu
0: deixo medo, meu, sabe? Deus do
1: Mas
0: céu.
1: Também não falo mal nem do Palmeiras, São Paulo, Corinthians, nem Santos.
0: O pessoal mexe com o meu Corinthians, eu fico chateado, mas tudo bem, eu acho que é tudo certo. Afinal, torcer. Agora, outras coisas que eu acho que eu também não gosto, eu acho que de forma alguma as pessoas gostam, é violência. Então, torcer no bom sentido, na brincadeira, isso é tudo de bom.
1: Pra você ter uma ideia, Léo, a partir do momento que o Brasil saiu da Copa, eu passei a torcer pra Argentina. Pode negócio
0: desse? Claro, mas tem que torcer, o time tá jogando melhor. Aliás, a França já venceu, tá nas quartas de final também. Quer dizer, vem chumbo grosso por aí. Eu até falei no início do campeonato dessa Copa, eu falei que poderia, né? Era um assunto assim, apenas um palpite, né? Mas eu dizia o seguinte, eu dizia, vai dar Argentina e França de novo. Rapaz, você sabe que está quase acontecendo mesmo?
1: A Argentina precisa fazer o papel dela hoje, né?
0: Exatamente. Mas faz.
1: Olha, calma lá, hein? A Suíça é um time que joga de uma forma muito burocrática, mas ela é muito certinha.
0: Eu também acho, mas eu acho que a Argentina, com o Messi ali, comandando aquele pessoal, aliás, o Messi é o time inteiro da Argentina hoje. Tanto pela forma que joga, pela maneira que, pelo raciocínio rápido que ele tem e pela forma que ele, a categoria, eu ainda acredito na Argentina, que a Argentina passa.
1: Tem uma vírgula. Jogo é jogado e lambaria pescado.
0: Isso mesmo. Aliás, quem gosta desse detalhe, meu amigo Zé Cássio, que deve estar ouvindo lá em Itapetininga, deve estar rindo à toa lá agora, né? Um abraço, meu amigo Zé Cássio, nosso parceiro, nosso amigo, sempre está com a gente aqui nas nossas edições. Que maravilha. E um abraço também lá para o Jorge, na JJ Marcenaria, a esposa Josi, o Diogo também, a Duda, sempre está com a gente. Um abraço, viu, gente, pelo carinho. Aliás, um sabadão ensolarado, sol aberto. Eu conversei de manhã com um parente lá em Curitiba, me dizia que estava chovendo em Curitiba, né? E quando começa a chover em Curitiba, é evidente que à noite, ou talvez amanhã, começa a chover pesado aqui, né? Então, quer dizer, um abraço pessoal de Curitiba, um abraço, um carinho especial a essa galera que sempre está conosco também através das redes sociais. E eu sabe que ficou muito legal agora, porque você pode conferir o Léo Medeiros em qualquer parte do país, qualquer parte do mundo, né? Do planeta, eu diria. Um abraço a todos, muito obrigado pela atenção e agora vamos começar então a nossa resenha, o nosso bate-papo gostoso que todos os finais de semana a gente faz aqui e sempre com prazer, com carinho e a todos vocês que estão sempre conosco, dando essa preferência de podermos comunicar com você e trazer a melhor programação do seu rádio, aqui na Melhor e Mais Ouvida. Djalma, o assunto primeiro
1: é futebol interno, que é, vamos cuidar da nossa cozinha por aqui.

Seguintes resultados, hein? Cuiabá 1, América 0, continua o calvário do América de Minas Gerais, o Cuiabá querendo sair fora lá da zona de rebaixamento, onde ele está meio vizinho dela, né? Tivemos também Fortaleza 2, Ponte Preta 0, Ponte Preta campeã da Série C, veio para a Série B, pelo jeito vai voltar. Está agarrada lá na zona do rebaixamento, não sai de lá. Londrina 5, CRB 0, esse resultado, Léo, tirou Londrina da zona do rebaixamento. Ótimo, porque Londrina é um time vizinho nosso aqui, dá até a oportunidade de a gente lá ver algum jogo desse. Tivemos também Criciúma 1, Criciúma lá de Santa Catarina 1, Sport Recife 0. Esse jogo, Léo, jogou o Criciúma para uma posição muito privilegiada dentro da tabela de classificação, hein? Novo Horizontino 3, Atlético Goianiense 0. O Novo Horizontino, como eu tenho falado, é vice-campeão paulista. As primeiras duas rodadas ele teve lá na zona do rebaixamento, começou a subir, e para mim, Léo, é um dos favoritos, na pior das hipóteses, a estar na Série A do Brasileirão do ano que vem, tá? Para mim, tá? Isso se não for o campeão, tá? Com um time bem certinho, bem ajustado, bem montado, e só falta agora terminar o campeonato nessa sequência de resultados que ele está tendo, tá? Então, Novo Horizontino 3, Atlético Goianiense 0, Goiás 2, Ceará 0, esse resultado, né, jogou o Goiás na zona de rebaixamento, hein? Infelizmente não é o que a gente quer, jogou o Ceará, Goiás 2, Ceará 0. O Ceará que veio da Série A para a Série B, agora está descendo, está lá na zona do rebaixamento, hein? Náutico 0, Juventude do Rio Grande do Sul 0, Náutico lá de Recife. Botafogo de Ribeirão Preto 3, Avaí 1, o Botafogo, né, tem uma particularidade interessante. As duas primeiras rodadas, ele liderou a Série B do Brasileirão. Hoje, para você ter uma ideia, Léo, ele está avizinhando a zona de rebaixamento. Só para você ter uma ideia, hein? Tomara que ele reaja, né? Vila Nova 2, São Bernardo 1. Esse jogo, Léo, foi o jogo da rodada. Porque o São Bernardo estava liderando, o Vila Nova foi lá e tomou a liderança dele e tirou até o São Bernardo da zona de acesso à Série A do Brasileirão do ano que vem. E tivemos também, lá em Minas Gerais, hein? Atlético de São João del Rei 0, Operário de Ponta Grossa 1. Como eu falei, o Operário de Ponta Grossa é o campeão do estado do Paraná do ano de 2026 e merecia mesmo uma melhor sorte, né? Então começou a reagir agora, os senhores vão ter surpresa na classificação, porque está muito interessante. E nós tivemos o começo, Léo, da rodada número 17, um total de 38. Eu vou passar para os senhores a classificação até a rodada 16, porque a rodada 17, nós tivemos 3 jogos, são 10, sabe? E certeza que, que amanhã, a partir de 7 da noite, essa classificação já não vale mais. Por que que não vale mais? Porque tem muitos jogos a serem realizados. E se você computar agora pelas metades, você pode estar dando um resultado parcial que não vai condizer com a verdade da semana, tá ok? Então vamos lá então, tá? Nós tivemos lá na rodada 17, um total de 38, seguintes resultados, Ponte Preta 1, Criciúma 2, lá dentro de Ponte Preta, de Campinas, Criciúma falando mais alto lá, hein? Juventude 1, Vila Nova 0, lembrando que Vila Nova estava liderando aí, né? E Sport Recife 3, Botafogo de Ribeirão Preto 3. Parece que o Botafogo está querendo sair lá da zona de rebaixamento. Foi pegar um ponto do Sport lá em Recife, no Pernambuco. Bom, os resultados da 16ª rodada, estou excluindo aqui, ó, Ponte Preta, Juventude, Recife. Os resultados da 16ª rodada apresentaram a seguinte tábua de classificação, hein? Vila Nova de Goiás com 31 em primeiro, Novo Horizontino, opa, é o que eu falei, Léo, lá do começo deve se lembrar bem, Novo Horizontino lá embaixo, falei, Léo, isso não é a realidade, o Novo Horizontino tá com o timaço, vai reagir e vai chegar mais perto, então tá aqui agora, dentro do que eu falei. Vila Nova primeiro com 31, segundo Novo Horizontino com 30, terceiro Criciúma também com 30, quarto Fortaleza com 28, quinto, Operário de Ponta Grossa com 28. Olha aí, Léo. Outro time.
campeão paranaense que não estava bem, parece que começou a

0: a reengrenar e já está ali vizinhando a zona do acesso à Série A. Então, quinto, Operário de Ponta Grossa com 28, sexto, Juventude do Rio Grande do Sul com 26, sétimo, São Bernardo com 25, São Bernardo que já liderou esse campeonato algumas vezes, agora parece que está numa situação assim de dar uma relaxada, indesejada, claro, que não é hora de ninguém relaxar não, hein? Mas sei que deu uma caída aqui na tabela. Oitavo, o Sport Recife com 25, nono, Goiás com 24, décimo, Cuiabá com 23. Abaixo do top 10, os top 20 agora, vamos lá, do top 20, do top 11 ao top 20, vamos lá. Atlético de Minas Gerais, 11º com 22, Náutico Capibaribe, 12º com 21, Atlético Goianiense, 13º também com 21, 14º Botafogo de Ribeirão Preto com 19, 15º CRB, Clube de Regatas Brasil das Alagoas com 19, 16º Londrina com 18, 17º aqui, Léo, Zona da Degola, hein? Aqui, esse terminar hoje o campeonato, esses estão na Série C. Ceará com 17, 18º Avaí com 18, 19º Ponte Preta com 8, 17º Ceará com 17, 18º Avaí de Santa Catarina com 13, não, 18. Essa letra aqui de quem pôs aqui é feia, mais feia do que eu, viu, Léo, a letra. Também aqui, ó, 19º, Ponte Preta com 8 e 20º América de Minas Gerais com 6. Nós vamos ter, Léo, agora a rodada número 17ª, né? Essa rodada 17ª, já tiveram esses resultados que eu não computei na tabela, porque esses resultados, a tabela tem tudo ainda para acontecer na tábua de classificação, tá? Mas nós já tivemos Ponte Preta 1, Criciúma 2, Juventude 1, Vila Nova de Goiás 0, Sport Recife 3, Botafogo 3, né? Amanhã, Léo, amanhã começa o Pega Brabo, um Pega Brabo. 11 horas da manhã, vamos buscar lá na televisão, você vai ver Operário de Ponta Grossa e Novo Horizontino. Se o meu companheiro quiser comigo, é capaz até de a gente ver esse jogo, hein? Vai ser o Pega da rodada, hein? Esse jogo, Operário Novo Horizontino, 11 horas em Ponta Grossa. Avaí Náutico, às 16 horas em Santa Catarina, lá no Ressacada. São Bernardo e Cuiabá também às 16 horas no domingo também. Atlético Goianiense e Fortaleza às 18 horas. CRB e Goiás, América Mineiro e Londrina às 19 horas ou 7 da noite. E na segunda-feira um jogo, hein? Ceará e Atlético, 8:30 da noite, tá? Então, Léo, a Série B, isso ela tá muito interessante. Como eu falei, até agora a Série B teve 7 líderes. Diferente da Série A, que até agora só teve Flamengo e Palmeiras. Teve 7 líderes e teve gente, inclusive, que estava em último lugar, depois veio liderar. E teve gente que estava em primeiro lugar, hoje está lá embaixo, se avizinhando da zona de rebaixamento, do descenso para a Série B, tá? Então está muito interessante a Série B. Por quê? Porque a Série B, querendo ou não, ela também, Léo, é celeiro de jogadores para a Série A. Tem muitos jogadores que estão precisando pegar consistência no jogo, pegar a maturidade, essas coisas. Então os times grandes pegam esses times e jogam na Série B, que ali o bicho pega e a mãe chora sem ver o filho chorar também, entendeu? Aí o que acontece? O garoto vai pra lá, pega a maturidade, toma umas pancadas nas orelhas, como diz, né? Aí ele fica mais esperto, vai pra Série A, já tá cobra criada. Tá? É assim que funciona. Então, por isso que eu dou essa ênfase à Série B, sabe? E vamos torcer para que a Série B continue revelando bons jogadores para a Série A. Olha, Léo, Série B do Brasileirão, é isso aí, eu volto a bola para você. Vai nessa, mano.
1: Muito bem, tá aí então, Djalma, trazendo a informação da Série B. A galera curte aqui, o Maurício, por exemplo, deve estar assistindo aí. Um abraço para você, Maurício, obrigado. Um abraço também, vai lá para a galera ali do Jardim Claudina, que tá em peso ali, é um zoado só, já me contaram, né? Eu já tenho observado mesmo. A galera sempre está com a gente. Muito obrigado lá o Denilson, lá no Bernardo Lavacar, está caprichando lá nos carangos. É, para os veículos ficar bonito aí, né, Denilson? Um abraço para você, para a esposa, Maria, também lá para a Dani, para a Maria Fernanda E também o Márcio, né? E todos vocês aí, a família Bernardo, um grande abraço. A Inês lá do Baixo Cerrado já deu positivo aqui, que está na audiência. Obrigado, confirmando também a galera lá da Santa Terezinha, que sempre está com a gente aqui, a Marisa Guetti. E o Cadu, não perde o programa aqui. Um abraço para vocês todos aí da Santa Terezinha. Um grande abraço, a gente vai para o intervalo. Daqui a pouco a gente volta.
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0: Muito bem, estamos de volta, 12 horas com 26 minutos. Um abraço lá para o Wilson Guilherme, lá da Confesa 7, ouvindo a gente também. Um abração, amigo. Ah, tá em casa hoje. Estamos em casa. Ah, aliás, está almoçando agora também. 11, nós estamos aqui às 12h26. Obrigado pela audiência aí, a esposa, Juliana está lá também, toda a família. A Dona Idê, como é que tá, Dona Idê? Tá ouvindo a gente? Continua ouvindo o Léo? Não diga. Obrigado, viu? A Marisa Guedes lá na Santa Terezinha já confirmou a audiência. Obrigado a todos vocês que estão conosco aqui. Muitas vezes as pessoas não participam aqui, entendeu? Mas estão ouvindo lá, entendeu? Estão ouvindo. E a gente agradece todos pelo carinho, por estar com a gente aqui todos os dias na programação da Melhor e Mais Ouvida. O assunto que vem a seguir é um pouquinho longo, né?
1: Copa do Mundo.
0: Copa. Então vamos fazer o seguinte, vamos adiantar aqui o Blake. E daqui a pouco a gente vai falar de Copa do Mundo com o nosso companheiro Djalma aqui, que está do lado aqui na minha esquerda aqui na bancada. Vamos lá então para mais um Blake comercial e daqui a pouco a gente volta.
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0: tudo aí. E a expectativa, jogo de hoje, jogos que virão, logicamente, a quarta de final, que está pintando por aí, já alguns já passaram, outros ainda estão lutando, no caso da Argentina hoje também enfrenta a Suíça. E nós, claro, vamos acompanhar e vamos trazer para você as novidades aqui com o nosso expert aqui no assunto, nosso comentarista positivo, Djalma Mineiro, nosso companheiro de muitos anos, muitas jornadas esportivas e sempre com aquela tranquilidade, eu diria. Aquela saída que geralmente o pessoal gosta. Aliás, lá em Sorocaba, principalmente o meu amigo Fausto e também o Aurélio, pai e filho, acompanha o nosso programa direto aqui no final de semana e também durante a semana no Happy Hour. Muito obrigado, um abraço ao pessoal de Sorocaba, um abraço pessoal, aliás, lá em Sorocaba também, agora morando, o meu amigo Rivail, que antes morava em Sampa, agora vem um pouquinho mais perto de Itararé, que ele gosta muito da cidade aqui, sempre está visitando a gente, né, Rivail? Um abraço para você, pessoal de Capão Bonito, pessoal de Itapetininga, no caso do meu amigo Zé Castro, nosso conterrâneo, enfim, tantos outros que juntos aí, e nós aqui, irmanados, no sentido único de levar até vocês a informação em primeira mão, principalmente de futebol, que é a nossa resenha, que o pessoal já gosta de curtir todos os finais de semana. Djalma, Copa do Mundo, assunto já em evidência, evidentemente, é claro que você vai trazer agora aí, também fazer seu análise, e também, claro, a gente não é adivinho, mas sabe que o futebol, para quem conhece, sabe, aqueles que têm mais competência, que tem mais possibilidade de chegar à final e, quem sabe, até ser campeão. É contigo.
1: Ô, Léo, a Copa do Mundo, ela tem como objetivo congregar os países da Terra numa competição em que esse relacionamento possa produzir principalmente paz. Porque hoje nós temos um mundo meio conturbado. Por exemplo, lá no Oriente Médio, você sabe que está tendo um problema sério lá, né? Estão se enfrentando, bombardeios, a televisão está mostrando isso aí. É fácil ver isso aí, né? Lá países que não estão se entendendo, né? E o futebol também já teve guerra no futebol, sabe? Mas ele inicialmente busca ser um agente de paz, sabe? E qual foi o primeiro passo que foi dado quando foi inventado o futebol? O primeiro passo que foi dado foi montar um time, né? Um punhado para um lado, outro punhado para o outro, até achar o número ideal, né? Achou-se o número ideal, vamos diferenciar. Vamos botar um tanto para um lado, um tanto para o outro, mas é tudo pelado, sem camisa, de camisa, cada um com a camisa. Não. Colocou-se um uniforme de um lado, um uniforme do outro, né? E botou a bola para rolar, mas aí esse negócio é meio complicado, botaram um juiz. Quer dizer, ele foi se sofisticando, e hoje o futebol, hoje é o esporte das multidões, realmente, é o que mais tem público no mundo, né? Nós temos uma Olimpíada a cada 4 anos aí, que tem um bom público, mas se você pegar as atividades, as demais atividades esportivas das Olimpíadas, veja se elas têm o público que o futebol tem. Não tem, tá? Você vê vôlei, basquete, atletismo, eles não têm o público que o futebol tem, tá? Então, Léo, por ser isso, né, mais e mais com o tempo passando, foi se aperfeiçoando, foram criando estruturas e procedimentos, Léo, para que o futebol não tivesse dúvida quanto quando for se oferecer algo para alguém, tá? E a Copa do Mundo hoje, ela é o evento esportivo que mais envolve assistentes, mais envolve espectadores, tá? E o que que se fez? Ela começou com um número mais reduzido de time, foi crescendo. Hoje nós estamos com 48 equipes. Só para você ter uma ideia, Léo, nós estamos assim distribuídos hoje, ó. A Oceania tem 2 países que são Nova Zelândia e Austrália. Já estão fora da disputa, mas participaram, né? Depois, em segundo lugar, nós tivemos a América do Norte, com México, Canadá, Estados Unidos, Panamá e Haiti. Depois nós tivemos, Léo, América do Sul com Brasil, Paraguai, Curaçao, Equador, Uruguai, Argentina e Colômbia. Inclusive, Léo, Curaçao hoje, que estava antigamente no Caribe, agora é América do Sul. Está nas costas da Venezuela, então entenderam que seria América do Sul. América do Sul com 7 participantes. E nós temos também, Léo, a Ásia.

0: São nove participantes, que são a Coreia do Sul, Catar, Turquia, Japão, Irã, Arábia Saudita, Iraque, Jordânia e Uzbequistão. Para você ter ideia, quem significativo em termos de esporte mundial está fora da Copa do Mundo de Futebol aqui? País da África, Rússia e China. Só para você ter uma ideia. Rússia, China, Letônia, Estônia, Lituânia, tá? Geórgia, própria Ucrânia. Né? Então, quer dizer, você vê que dentro da Copa do Mundo estão os melhores. Né? Na África, para você ter ideia, nós temos lá a África do Sul, Marrocos, Costa do Marfim, Tunísia, Argélia, República Democrática do Congo, Gana, Egito, Iraque, Cabo Verde e Senegal. Por sinal, Cabo Verde se revelou ao mundo que pouca gente sabia da existência desse país, desse pequeno país com pouco mais de 600 mil habitantes. Né? Então isso tudo foi revelado ao mundo também. E a Europa, Léo, nós tivemos lá o seguinte, um total de 15 países, que nós ficamos assim, ó, Oceania com 2, América do Norte com 5, América do Sul com 7, África, Ásia com 9, África com 10 e a Europa com 15, a saber, República Tcheca, Suíça, Bósnia-Herzegovina, Escócia, Suécia, Alemanha, Bélgica, Espanha, França, Noruega, Áustria, Portugal, Inglaterra, Croácia e Holanda. Eles começaram, Léo, sabe? E desses 18, desses 48, já caíram para 24. Eu estou repetindo isso aqui, porque para saber quem ainda não está muito por dentro, fica sabendo. Caíram para 24, com mais 8 em terceiro lugar, 32. 32 é um múltiplo de 2. Você vai, 32, 16. Então, aqui contava 32, era 32ª, aliás, 16ª de final. Depois caíram para 16, são 8ª de final. E nessa 8ª de final, depois, Léo, nós tivemos aqui esses resultados que foram só saindo mais gente também. Marrocos despachou o Canadá, a França despachou o Paraguai, a Noruega despachou o Brasil, infelizmente não era o que queria, mas foi o que aconteceu. México também, a Inglaterra despachou o México, Espanha despachou Portugal, os Estados Unidos foi despachado pela Bélgica, a Argentina mandou embora o Egito, e a Suíça e Colômbia empataram, mas nos pênaltis a Suíça ficou. Olha, desses jogos aqui, Marrocos 3, Canadá 0, o Marrocos era o favorito. Nós tivemos também México 2, Inglaterra 3. O México tinha ganho todo mundo até então, sabe? Mas era um futebol que não estava convencendo. Foi favorecido por um sorteio que colocou na chave do México uns países não tão significativos quanto os demais, né? Então foi jogar com a Inglaterra, a primeira pedreira que pegou ficou pelo caminho, né? Tivemos também Bélgica 4, Estados Unidos 1. Estados Unidos perdeu um jogador por uma falta muito assintosa que fez. Aí fizeram uma política lá, conseguiram enquadrar a falta dele em jogo perigoso, inverteram o cartão, em vez de cartão vermelho, botaram para amarelo, colocaram o garoto em campo e a Bélgica meteu 4-1 a si mesmo. Né? Estados Unidos não tem um time ainda para ser expressivo na Copa do Mundo. Né? Nós tivemos depois Suíça 0, Colômbia 0, foi um jogo muito igual. Muito igual, e que a Colômbia teve até mais chance. Agora, a Suíça é um país, é um futebol muito, muito burocrático, muito certinho, sem maiores criatividades, sabe? Mas é um futebol que funciona, é um futebol de resultado. Se eles partirem para o 0-0, você pode saber que é 0-0, sabe? E ganharam nos pênaltis, né? Desse coisa aqui, Leon, nós tivemos dois jogos interessantes, Brasil e Noruega. Nesse jogo, não tinha favorito. Não tinha. Por que que não tinha favorito? Primeiro, porque a Noruega vinha jogando bem. E segundo, que o Brasil, para nós aqui brasileiros, você sabe que os treinadores aí não conseguiram encaixar esse time. Nós temos várias estrelas, né, de primeira grandeza, mas um time que não consegue se encaixar, não tem como você ter um resultado melhor. E numa Copa do Mundo, Léo, se você não tiver voando baixo e com o time entrosado no máximo, você vai parar pelo caminho. Porque alguém pode estar melhor que você. E quem está melhor que você vai tomar o teu lugar. É assim que a coisa acontece. Então, esse Brasil 1, Noruega 2, foi justo. Por quê? Porque a Noruega jogou por duas bolas. As bolas, uma que foi na cabeça daquele grandão, e a outra que veio no pé. As duas bolas, faltou alguém em cima. Você me perguntou o que faltou pro Brasil? Para mim, faltou pegada. Faltou nego ter fome, sabe? Eu vi, por exemplo, um jogador fazer um comentário, assim, eu vou dizer quem aqui, Rafinha, tá nos jornais. Rafinha joga no Barcelona, falou assim, essa Copa do Mundo tá enchendo o saco, a gente podia estar de férias, tá aqui por causa dela. Quer dizer, o cara tá defendendo um país e faz um comentário desse, não deve estar com vontade de jogar bola, Léo.
1: Aliás, o técnico, não sei, deve ter visto essa mensagem aí, foi muito contestado, inclusive pela Clônica Esportiva, e a gente também não poderia ser diferente. Eu achei um absurdo isso. Eu acho que só vestir a camisa da seleção brasileira já é uma grande honra. Agora jogar sem vontade, aí fica difícil.
0: Ô Léo, você está representando o seu país. Olha, eu andei já por boa parte desse mundo aí. Para você ter ideia, lá nos Estados Unidos, quando o americano vê uma bandeira dos Estados Unidos, ele para e faz um gesto respeitoso para a bandeira. Você vai lá na Europa, também é assim. Agora, e o brasileiro? Aqui eu já vi, nada contra, mas eu já vi pessoas pegando a bandeira do Brasil e carregando lixo com a bandeira do Brasil. Quer dizer, falta no brasileiro um pouco mais de civismo. Mas isso é problema de educação, viu, Léo? Não é educação de escola mesmo. Isso
1: começa no berço.
0: É, mas tem que passar pela escola também, viu, Léo? Isso aí tinha que ter uma disciplina chamada civismo ou educação moral e cívica que ensinasse os valores de um país. Quais valores você deve amar, colocar acima de tudo, né? O amor à pátria é uma coisa que você tem que colocar acima de muitas coisas, né? Porque aqui é a terra onde você nasceu, né? Mas enfim.
1: Aliás, o hino nacional, a gente observa quando é tocado o hino nacional, como os jogadores se comportam na hora do hino nacional. E outros países você vê a diferença.
0: Olha, você é muito, não, veja os Estados Unidos, você vai ter muita oportunidade. Começou a tocar as primeiras notas do hino nacional, todo mundo se levanta, se posiciona em atitude respeitosa. O Brasil, o nego tá mexendo o boné, tá sentado, batendo papo, tá lá na arquibancada, eu vejo, quando a gente acompanha aqui na caçula, que os jogos da caçula, é obrigatória a execução do hino nacional, quando vai tocar o hino nacional... Olha, são poucos os que se levantam, viu? Eu fico pensando comigo mesmo, meu Deus do céu, essa falta de civismo, né? O que que isso leva? Isso leva a um dia que tiver um problema sério no Brasil, você não ter a resposta do povo, você não ter patriotismo. É isso que pode acontecer. Mas, enfim, Brasil tá fora, né? E nós tivemos um jogo, Léo, que foi muito emblemático, que foi Paraguai e França. A França ganhou de 1-0 num gol de pênalti. E eu tinha falado aqui no programa anterior, Léo, que esse jogo era um jogo de time das Libertadores contra time da Champions League, lá da Liga dos Campeões da Europa, né? E foi realmente isso que aconteceu. O Paraguai, para você ter ideia, tinha jogadores do Brasil, da Argentina e também do Equador, né? Jogam nesses países, né? Já a França tinha jogadores que jogam no PSG, né, o Paris Saint-Germain, no Real Madrid, no Barcelona, no Arsenal e no Bayern. Joga em times da Europa. Então seria uma seleção europeia contra uma seleção sul-americana, né? E o que aconteceu com esses sul-americanos que disputam a Libertadores? Aqui na Libertadores, Léo, cusparada na cara, cotovelada, pisar no tornozelo, assim, dar um murro na cara do outro enquanto o juiz não tá olhando, isso é coisa meio comum por aqui. Você sabe que é. E não é o que a gente quer, mas é o que acontece. E o que aconteceu com o jogador do Paraguai? A bola veio por cima dele, foi tirar a bola e deixou o pé dele ir. Entendeu? E o pé dele foi direto, quase quebrando o pé do francês. O juiz meteu o cartão nele e meteu a bola na marca, pênalti. Ele nem reclamou. Mas peraí, foi assim, não, foi acidente. Poderia dizer que foi acidente. Foi acidente nada. Foi propositado, isso aqui é useiro e vezeiro, isso aqui na Libertadores aqui. Então, Léo, o que que aconteceu com isso? Bola na marca, Mbappé meteu pra dentro, Paraguai vem embora. Foi isso que aconteceu. Bom, França continuou, Brasil também fora. Nós, brasileiros, os treinadores brasileiros, os diretores da direção maior do futebol brasileiro, tem que começar a conscientizar o jogador de que tem um VAR que mostra as coisas. E tem outra coisa, Léo, também, sabe? Tem, além dessa vigília, tem a opinião pública. Que quando você lança um lance desse no ar assim, a opinião pública vê, sabe? E vê, conclui. Se você faz um gesto bonito para mim, eu vou concluir que você fez um gesto bonito. Mas se você fizer um gesto feio, eu vou entender que você fez um verso cheio, um gesto feio. E cada gesto tem uma reação. Se você faz um gesto bonito, eu te dou um sorriso. Se você faz um gesto feio, eu viro a cara. É. Então, o futebol hoje é muito vigiado. Então, os nossos treinadores têm que se atentar para isso. Tá? E entender que não dá mais para estar dando cotovelada sem o juiz estar vendo, para estar dando cusparada sem o juiz estar vendo, porque o VAR mostra. Entendeu? Então é isso, estão tentando, pra você ter ideia, na África, a África era o pessoal que mais batia, eles já estão batendo bem menos que os sul-americanos. Para você ter ideia. Por quê? Entenderam que existe um juiz e um auxiliar eletrônico que é terrível. O auxiliar eletrônico te dá um negócio com precisão de milímetro. Então você tem que tomar atenção, tá? Bom, gente, passaram então para as outras fases: Marrocos, França, Noruega, Inglaterra, Espanha, Bélgica, Argentina e Colômbia, né? E vamos deixar então esse papo para o próximo bloco, Léo? Pode ser?
1: Opa, vamos lá então, a gente vai para o Blake, bem rapidinho, é pai bola.

0: pro próximo bloco, Léo? Pode ser?
1: Opa, vamos lá então, a gente vai pro break, bem rapidinho, é Pai Bola, daqui a pouco a gente volta aí trazendo mais informações. Segura aí.
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0: Muito bem, estamos de volta, 12 horas e 52 minutos. E seguimos aqui com o assunto futebol. Para você que está chegando agora, participando com a gente nesta tarde, 12h52. Vamos lá, Djalma. Agora o assunto para finalizarmos aí e também a sua observação. Quem será, quem pode ser, quem tem a possibilidade de ser, de levantar essa Copa do Mundo?
1: Ô, Léo, nós saímos da oitava de final para a quarta de final com os classificados e essa quarta de final já começou o jogo. São 8 equipes, né? Nós tivemos França 2, Marrocos 0. Não foi surpresa, tá? E tivemos também Espanha 2, Bélgica 1. Também não foi surpresa, sabe? Conquanto a Bélgica esteja com o time bem certinho, a Espanha está 35 jogos invicta sem tomar gol, se não me engano, sem tomar gol. Tá? Então tem tudo isso aí, né? E hoje, Léo, nós temos às 18 horas Inglaterra e Noruega. Para mim tem um favorito aqui, que é a Inglaterra. Tá? Mas é um jogo muito igual. Tá? E nós temos Argentina e Suíça. A Argentina, para mim, é favorita, Léo, porque tem um fator que diferencia lá, um fator que desequilibra, chamado Lionel Messi, com 39 anos, está deitando e rolando nessa Copa, né? Foi lá para jogar bola e mostrou que dava, tá? Mesmo com essa idade toda, tá? Então, Léo, para mim, deve passar agora, o França já passou, deve encarar a Inglaterra. É o que eu acredito, não quer dizer que vale.
0: E é um jogo difícil, se a Inglaterra passar, a França vai ter que se virar.
1: Como é que eles vão segurar aquele grandão lá? Porque o grandão contra o Brasil...
0: Fica difícil.
1: Deixaram ele livre em duas bolas, ele meteu duas para dentro, correu para o abraço, né? Foi assim que aconteceu, né? Mas nós temos aí, para você que gosta de futebol, Noruega e Inglaterra às 18 horas, Argentina e Suíça às 20 horas, né? Depois, Léo, nós vamos ter, viu aí, ó, vão estar reunidos, né? França e Espanha, me parece, vão jogar na terça-feira às 16 horas, né? E o vencedor de Argentina, Suécia, contra o vencedor de Noruega e Inglaterra na quarta-feira às 16 horas. Desse jogo França e Espanha, Léo, para mim a França já veio com carimbo de campeã. E a Espanha mostrou que está invicta, não é à toa. Tá? E para mim desse jogo sai o campeão mundial. O França ou a Espanha vão ser campeão mundial. E Argentina contra a Suíça é um jogo de um futebol criativo, um futebol de arte, como é o caso aqui da América do Sul, né? Brasil, Argentina, esse time daqui. Contra a Suíça, que é um time que joga um futebol muito certinho. Sabe? Muito certinho. Eles não têm grandes jogadores, Léo, que façam grandes jogadas. Mas as jogadas que as Suíças fazem são corretas. Elas são eficientes, elas dão resultados. É aquele timezinho meio burocrático, entendeu? Mas não se iluda. Ela tá aqui nessa quarta de final, não é à toa. Faz tempo que a Suíça vem jogando um bom futebol. O Brasil mesmo, quando joga para a Suíça, empata, não perde, mas também às vezes costuma não ganhar. Fica nos empates, entendeu? E, do outro lado, nós vamos ter também aqui, enfrentando a Argentina, vai ter a Noruega. Aliás, enfrentando no outro lado, nós vamos ter Noruega e Inglaterra. É como eu falei, é um jogo indefinido para mim. Tem um ligeiro favoritismo para a Inglaterra, mas considero um jogo indefinido. E, Léo, no sábado, dia 18, às 18 horas, perdedor do primeiro jogo contra o perdedor do segundo jogo. Disputa de terceiro e quarto lugares. É uma honra, tá? Você está entre os quatro melhores do Mundial do Brasil. O Brasil fez o favor de morrer na fase anterior, né? E a final vai ser no domingo, dia 19, Léo, às 16 horas, que vai ser o vencedor desse jogo. França, Espanha, contra o jogo Argentina, Suécia, versus Inglaterra, Noruega, tá? Então, já tá tudo montado. Amanhã, aliás, hoje define tudo quem serão os semifinalistas, né? Já temos França e Espanha e do outro lado faltando definir entre Argentina e Suíça contra Noruega e Inglaterra. Então a Copa do Mundo tá chegando ao fim. É uma pena, porque eu vou contar para você uma coisa, viu, Léo? Nós tomamos um porre de tanto ver futebol. A Cazé TV mostrou futebol pra gente no canal aberto. Então, a gente viu o futebol o tempo inteiro. Parece que ela andou desbancando uma tal Vênus.

0: platinada, sabe? Parece que ela andou desbancando isso aí numa jogada de marketing muito inteligente. Isso mostra uma coisa, viu, Léo? Que você pode ser indispensável, mas você não é insubstituível.
1: Exatamente. Aliás, teve uma reunião esses dias atrás aí, a FIFA convidou a Cazé TV e deixou a
0: Vênus platinada de fora.
1: Exatamente, do lado. Então, quer dizer, é o que eu disse há poucos dias aqui no nosso nos nossos bastidores, o streaming ia emplacar. E está aí o resultado.
0: E aí, vou contar pra você, Bilhão. Isso é bom, sabe por quê?
1: Opções,
0: você...
1: né?
0: Hein?
1: Opções.
0: Exatamente. E outra coisa, você não fica gado, guiado, sabe? Aquele gado que toca lá pro batedouro, toca lá pro curral. Não, você tendo mais opções, você escolhe, né? Porque num canal de comunicação, Léo, o que nós precisamos é de imparcialidade. Precisamos da veracidade das notícias. Tá? As notícias têm que ser verdadeiras, mas precisamos ser imparcial também. Favorecer um lado, favorecer o outro. Prejudicar um lado, prejudicar... Ou seja, mostre o real, né?
1: O que eu sempre digo, parceria é a melhor opção hoje, tanto no rádio como também na televisão. E não pode existir aquele clubismo, né? É isso mesmo que a gente fala? Eu sou o melhor, eu sou isso, aquilo, mas na verdade... As portas são abertas para todos, não é só para um e nem para ninguém. Todos têm possibilidade, todos têm competência e todos podem unir e fazer a coisa melhor, né?
0: Exatamente. E a Cazé TV está fazendo bem feita. Nós vamos lá, jogamos lá no YouTube, puxamos Cazé TV, aparece.
1: Exatamente.
0: Todos os jogos que eu pude ver, os jogos que eu não pude ver, porque eu tive algum problema de ordem funcional, né? Tinha que fazer alguma coisa, então não deu para ver, mas todos os jogos eu vi. Não fiquei à mercê de um canal somente. Isso foi muito bom. Mas, ô, gente, olha, Copa do Mundo está terminando. Foi muito bom, foi muito legal. Tá? Mostrou que o futebol, hoje ele é um esporte mundial. Todo mundo hoje está praticando futebol. E, bem, isso que é o mais importante. Você vê, por exemplo, nós começamos futebol na Europa. Depois veio para a América do Sul. Hoje nós já temos na África. Fazendo um bom futebol, a Ásia o futebol está crescendo e na América do Norte também o futebol está crescendo. Ou seja, ele está ganhando espaço, está mudando de mãos, tá? Qualquer hora você vai ver um time africano sendo campeão, você vai ver um time norte-americano sendo campeão. Por quê? Porque realmente está todo mundo querendo jogar bola. E jogar bola tem uma vantagem, Léo. Se você for um jogador alto, você pode jogar voleibol ou basquetebol. Agora, o futebol você pode ser mais alto ou mais baixo. Se você for bom de bola, você tem seu espaço.
1: Perfeitamente. João, acho que é muitíssimo obrigado pela sua presença, você está a encerrar a sua participação, são 13 horas pontualmente. Obrigado aí, mais uma vez, estarmos aqui na bancada para trazer as informações para você. Espero que tudo que nós, neste momento, nesta uma hora de bate-papo, você tenha assimilado alguma coisa que você não sabia, você teve a oportunidade de começar a perceber que o futebol continua sendo a mesma coisa, só que mudou um pouco, no modo geral, na parte tática, na parte, eu diria, na parte de categoria dos jogadores, que você não pode mostrar muito, fazer firula, que a gente fazia anteriormente, mas o futebol continua e vai ser sempre o melhor esporte de todos os tempos, né, João?
0: Olha, eu espero, gosto muito do futebol, perco meu tempo em ver uma partida. Acompanhe para você ter ideia, a Série B, que não tem a qualidade da Série A, mas eu tenho a paciência de acompanhar. Por quê? Você pode ver que pode ser que você veja alguém ali que tenha algo para mostrar e um dia ele pode estar em outro lugar mais à frente e você vai ter elementos para falar daquela pessoa. Então, para você, né, nessa função que eu exerço aqui na rádio, eu tenho que estar pesquisando mesmo, sabe? E concluir isso, o futebol está mudando de mãos, sabe? Hoje você vê a África aí, ó, a África chegou na... com o Marrocos agora na quarta de final. O Brasil não chegou, a África chegou.
1: Pois é.
0: Só pra você ter uma ideia, né? Então, é isso aí, mas enfim. Vamos continuar gostando de futebol, porque é um esporte interessante, é um esporte emocionante, é um esporte que agrega valores e é um esporte que também representa saúde. É isso aí, meu amigo. Um grande abraço, bom fim de semana para você. Muito obrigado a todos que nos aguentaram até agora e até sábado, se Deus quiser.
1: Muito obrigado, Djalma. Grande abraço a você também. Um bom final de semana, bom sabadão, bom domingo. E você em casa, continue com a gente sempre, estamos aqui e vamos trazer sempre a melhor informação aqui na Melhor e Mais Ouvida. Um pequeno intervalo, daqui a pouco tem convidados aqui na segunda hora e já já a gente volta aí com muito mais informações para que você possa acompanhar a melhor programação do seu rádio aqui na 94. Até já.
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0: Muito bem, estamos de volta, 13 horas com 11 minutos, 13 e 11 aqui, depois do campo esportivo. A gente já volta por aqui, dando sequência no nosso programa, né, gente? Obrigado aí por estar conosco e, como sempre, eu já mencionei aqui já no encerramento do esporte, nós temos convidados hoje aqui, né? Temos o Héctor, né? Falei certo agora, né? E também o João, está aqui do meu lado para falar do Consegue, né, gente? A gente já teve, inclusive, algumas participações a semana passada. Foi semana passada, né?
1: Foi o mês passado.
0: E, inclusive, tivemos uma reunião que aconteceu na Câmara, no horário das 15 horas, sobre uma reunião extraordinária até, sobre motociclistas e infratores, né? É um assunto interessante para nós abordar aqui a partir de agora. Vamos começar primeiro com o Héctor, que está do lado ali. Só puxar o microfone aí. Tudo bem, Héctor?
2: Tudo bem, Léo. Uma boa tarde a todos os ouvintes da 94 FM. Estamos aqui em nome do Consegue, né, para mais um programa aí de esclarecimentos, né, através do nosso trabalho aí que a gente tem realizado junto com o Consegue, junto com a segurança pública da nossa cidade.

0: para ficar sabendo o que está acontecendo, do que realmente o CESA, pela possibilidade, pela forma que vem trabalhando já junto com a Guarda Municipal, com a própria Polícia Militar, para uma maior segurança, principalmente aí nessa última reunião, falamos dos motoqueiros, né? É, como foi essa reunião? Qual o assunto? Qual a, o que foi tomado nesse momento lá entre vocês, a parte da segurança?
1: Certo. É, lembrando que o papel principal do CONSEG, Léo, é fazer essa intermediação entre os pedidos, as solicitações que são...
0: Pode, né, falar mais perto do microfone.
1: A solicitação que são realizadas pela população de Itararé. E essas solicitações, elas são transmitidas à Polícia Militar, aos órgãos, né, à Guarda Municipal, e eles acabam tomando as medidas para solucionar essas questões, né, e também para dar um respaldo aí para a população, né, sobre esses incidentes aí que vem ocorrendo na cidade, né. O papel do CONSEG é fazer essa intermediação e trazer uma solução aí que seja agradável aí para Itararé.
0: Perfeito. Quais foram os dias e horários com maior incidência aí de chamadas, inclusive o pessoal que reclamam sobre motos irregulares, barulhentas no nosso bairro aí, no centro da cidade, enfim?
1: Isso. Algumas reclamações, algumas não, né? Sua grande parte, as reclamações que têm chegado são no horário de fluxo.
0: Certo.
1: Grande, né? Os horários de pico, né, da cidade. São durante o dia, né? Nós temos aí o deslocamento do horário de trabalho, né? O pessoal

0: Então, os horários são o horário de fluxo, né? O horário de deslocamento para o trabalho, né? No período noturno. É, quando o pessoal já está em casa, tem muito pedido de delivery, o pessoal já está mais, né, fazendo sua rotina em casa e acaba aumentando os pedidos de entregas. Aí chega para a gente as reclamações sobre barulho excedente, alta velocidade, passagem no sinal vermelho, não havendo respeito, cortes de veículos na via, ocasionando, às vezes, até uma colisão. Então, são esse tipo de reclamação que tá chegando no Conselho com muita insistência, sabe?
1: Aliás, a Polícia Militar possui um cronograma, logicamente, em relação a isso e operações que são feitas, o bloqueio estático, né? Previsto para as nossas principais vias, né? Como é que é isso? O Conselho também tem algumas reclamações sobre isso, porque, na verdade, tem locais que o pessoal fica informado, porque tal lugar está acontecendo isso. Acontece muito isso, né, Héctor?
0: Infelizmente acontece, né? Mas a gente sabe da capacidade dos órgãos competentes, aí, Polícia Militar, Guarda Municipal, são órgãos aí que têm... são pessoas muito competentes naquilo que fazem, né?
1: Exatamente. Agora, em relação às denúncias, tem muitas denúncias também, né?
0: Com certeza.
1: Rachas, manobras aí perigosas. O pessoal gosta, tem alguns que gostam. Sabe que motoqueiro, tem alguns, nem todos, raras exceções, evidentemente, também são motoqueiro. Isso. Então a gente tem que sempre seguir certas coisas para que não consiga, não tenha problemas futuros, né?
0: Exatamente.
1: Usados, e os infratores, quando são... são reincidentes, como é que é?
0: A gente não tem essa informação, né? Porque o papel principal do Conselho é fazer essa intermediação.
1: Mas há uma reclamação em cima disso, né?
0: Existe sim. Mas como a gente falou, né? A gente faz essa passagem.
1: Aliás, existe, o pessoal tem um acompanhamento lá também na Guarda Municipal sobre câmeras, aquelas que acompanham também, né?
0: Eles têm um sistema de monitoramento.
1: Exatamente, isso é importante, né?
0: Alguns pontos da cidade, né? Eles têm essa informação, sim.
1: Não tem como escapar, né, João?
0: Mas é assim, o que a gente preza, Léo, é usar o Consegue, como assim, esse meio de intermediação, para acatar essas denúncias e transferir elas para os órgãos públicos, né? Para que seja realizada melhor forma possível, né? Amenizar esse tipo de problema.
1: Agora, agora em relação ao que nós falamos aqui, eu gostaria de saber, nessa reunião do dia 15, o que foi acertado realmente entre vocês, a equipe da Polícia Militar, o próprio pessoal das guardas municipais, o que foi acertado aí para que possa haver mais segurança nos motoqueiros aí?
0: Certo, vou passar para o Jordão para ele responder para o senhor.
1: Beleza, vamos lá então, Jordão, é contigo.
2: Boa tarde.
1: Boa tarde, né? Satisfação revê-lo de novo, depois de 30 dias, né?
2: 30 dias. A audiência da 94 aqui, é você, Léo. A reunião, ela foi bem produtiva, até passou do horário.
1: Pode falar mais perto do microfone.
2: Viu? Até falou, o horário era uma hora de reunião, estourou, porque o assunto foi muito relevante, né? Acontece que lá tivemos lá o comandante da Polícia Militar, o novo comandante que está há um mês com a gente aí, né? Que seja para cá. E o Perúcio, né? O Paulo Perúcio, que é da Guarda Municipal. E o pessoal do trânsito também, que veio lá do trânsito, para os secretários lá de transporte, lá que cuida dessa parte também, eles deram um alô para a gente. O que eles estão fazendo para ver se melhora? Quanto a câmera, você falou, é uma coisa que eles estão em estudo aí, para cobrir a cidade toda de câmera. Somente as entradas e saídas da cidade. Isso aí vai.
1: Existem alguns que é meio afoito, né? Muito. Já gosto de correr um pouquinho mais. Aliás, a segurança, gente, nós é que fazemos a segurança, que somos motoqueiros, tem que prestar atenção nesse sentido. Que tem acontecido acidentes, que a gente já viu acidentes graves em relação ao motoqueiro que entra em vias que realmente tem que tomar muito cuidado, eles acabam passando em alta velocidade. Então tem tudo isso que a gente precisa ser tratado para que evite esse tipo de problema, né?
2: Isso que você está se referindo aí é muito importante, porque como o comandante da Polícia Militar e outras autoridades que estavam na reunião, foi falado muito. Fazer uma campanha de educação.
1: Exatamente, educação de trânsito.
2: Porque se você
1: trânsito.
2: educar certas pessoas, eles vão infringir a lei.
1: E outra coisa...
2: Isso que está acontecendo isso aqui. Não é só também fazer as incursões aí que a polícia faz blitz aqui, blitz ali. É educar.
1: Exatamente, importantíssimo isso.
2: Educar tanto o motociclista...
1: Não só o motociclista, como também a bicicleta, motinha elétrica.
2: Exatamente.
1: Então isso aí tem muitas pessoas que não têm noção, entra de qualquer jeito. Isso aí precisa tomar cuidado. Isso aí precisa falar muito sobre isso.
2: Sobre tudo, os condutores, vai. A todos os condutores vai ter que ter uma reciclagem, uma campanha, explicando, orientando. Porque não tem como. Se não fizer uma campanha, a tendência é ficar... Essa torre de Babel aí.
1: Exatamente.
2: Né? Os motoqueiros. Não posso falar mal dos motoqueiros, aqueles que são motoboy.
1: Estão trabalhando, exatamente.
2: Cada dia,
1: só que tem que ter...
2: Né? Que ele atende a população naquilo que a população precisa. Um lanchinho quentinho, quer chegar.
1: Muitos pedidos, a gente até compreende. Mas tem que ser, a velocidade tem que ser colocada no local exato, no lugar certo, para que não haja outros que venham a ter exatamente. Problemas aí, né? Então tem que tomar cuidado mesmo.
2: Foi também
1: muito
2: abordado
1: cuidado.
2: Que a própria Polícia Militar, ou a Guarda Civil, está fazendo reuniões com a categoria de motoqueiros que tem autorização para trabalhar, né? Para ele dar mais algumas orientações, ver, porque não tem como. Se você é tudo, envolve a educação
1: exatamente,
2: do trânsito. Certo? Não é só de moto, não, viu?
1: Tem carro também. Outros veículos. Isso inclui todos. Está de bicicleta em diante.
2: E mais um agravante: o pedestre também não colabora.
1: Exatamente. É isso que eu gostaria de mencionar.
2: É bom mencionar que o pedestre também tem que ter educação.
1: Tem que ter educação no trânsito também.
2: Atravessar na faixa. Né?
1: Exatamente.
2: Toda essa situação foi abordada lá. E a prefeitura. O pessoal do Departamento de Trânsito contratou uma engenharia, uma empresa, não sei se é de São Paulo, não sei de onde, eu não ouvi direito lá na hora que eu estava, mas que está estudando toda a problemática de trânsito aqui da cidade.
1: Isso
2: e a hora que eles entregar todo o relatório, tudo, vai haver uma mudança radical.
1: Não, sabe que eu tenho visto muito, Héctor e João?

0: O cara chega numa esquina, preferencial para ele, por exemplo. Um exemplo que estou dando. Eu, quando chego numa rua que é preferencial minha, eu paro, eu diminuo a velocidade. Porque eu não sei quem está vindo de lá, se vai respeitar ali. Está com a pressa, aquela... Não, estou com pressa. Pressa é inimigo da perfeição, todo mundo sabe disso, né?
1: Essa frase...
0: Então, o que, que eu faço? Eu paro, olho, se não está vindo ninguém, daí eu passo. Mesmo na minha preferencial. Eu acho que as pessoas têm que se educar em relação a isso, para que não haja acidente, como já tenho visto aí, o acidente aconteceu recentemente, muito, muito duro, né? Inclusive, triste, inclusive, e pela forma que foi. Mas tudo pode acontecer. E o pedestre tem que prestar atenção também, porque se não prestar... Eu mesmo, muitas vezes, quando a pé, já quase que... bateram também. Mas então, quer dizer, não vamos, o assunto não é esse que nós estamos tentando. Nós estamos tentando é evitar.
2: Exatamente.
1: A prevenção é tudo, né? Então a gente tem que trabalhar muito com a prevenção, orientar.
0: Exato.
1: Agora,
0: isso que consegue, tem lutado muito também, né?
1: Trabalhando com as autoridades.
0: Exatamente.
1: Policiais e autoridade de trânsito que tenha. Eles têm o estudo, são pessoas... qualificada
0: para
1: fazer isso tudo, para fazer as mudanças no trajeto das as ruas, que pode ser mão de um lado ou do outro. Né? A São Pedro, acho que futuramente ela vai ser uma mão só. Do jeito que ela está crescendo o trânsito.
0: Está complicado.
1: E fazer a Rua 15, outra na mão.
0: Mas, João.
1: E assim por diante.
0: João e Héctor, eu vou para o intervalo rapidinho, para o break comercial. Daqui a pouco a gente volta então para dar sequência desse assunto importantíssimo. Você que está ouvindo aí pode participar também aqui no nosso WhatsApp. A gente vai para o intervalo, daqui a pouco a gente volta.
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Muito bem, estamos de volta, é rapidinho, é pai bola. Um abraço lá pro pessoal da Saele Marcenaria, que tá ouvindo a gente. Um abraço, Sabrina, toda a família aí, os meninos, a mãe, todo mundo curtindo aí. Aliás, ela disse que faz a mesma coisa aqui, chega no preferencial e para. É isso que tem que... Eu acho que o pessoal tem que prestar atenção nesse sentido, porque não é só a preferencial que é sua. Já aconteceu muitos acidentes, o pessoal passar. E vem outro que não está nem aí, ou talvez com a pressa. A gente sempre cita por aqui que a pressa é inimigo da perfeição. Sempre foi e sempre será. Agora, nós é que teremos que fazer a nossa parte. Eu faço a minha, a Sabrina ouviu lá, que faz a mesma coisa, e outros também farão. Então, quer dizer, se nós fazemos a nossa parte, tudo, o Brasil anda. E a própria justiça, os próprios policiais que lutam para que isso não aconteça, vai ser até menos, porque não vai acontecer acidente. Se você pensar melhor, não vai acontecer. Então, a

0: se deslocar de moto, a rapidez que te traz,
1: exatamente, né,
0: qualidade, melhora a qualidade de uma entrega, a gente sabe, a gente entende o lado de todo mundo,
1: sem dúvida,
0: mas pela contramão,
1: a gente vê o lado profissional, exatamente, mas a gente tem que ver o lado também da vida,
0: exatamente, né? O bem maior que nós temos,
1: exatamente,
0: é a vida,
1: não tem dúvida.
0: Então a gente sabe da importância que todos têm, do entregador, né, da pessoa que está usando a sua moto para trabalhar, daquele aluno que está indo de moto elétrica para a escola.
1: Exatamente.
0: A gente sabe, mas pelo contrário, a gente tem que entender também das responsabilidades e o cuidado que tem que ter.
1: Eu sou a favor do capacete. Não sei você, Héctor e João.
0: Sim, com certeza.
1: Eu sou a favor do capacete e não quero saber se é moto elétrica, se é bicicleta. Tem que ter o capacete, gente. Primeiro eu digo o seguinte, que a cabeça, se bater, conforme é batido, ou seja, na fonte, ou qualquer lugar que seja, vai dar problema lá na frente. Se não der agora, vai aparecer o lá na frente. Então tem que tomar cuidado, gente. Preservar, vai ter sequela, vai ser uma vida difícil, né? Para aqueles que já sofreram acidente, sabem disso. Eu já tive um probleminha com acidente de moto. Eu sei o quanto é difícil. Mas não tenho medo. Ando de moto tranquilo. Mas o problema é o seguinte, que às vezes você faz a sua parte, mas outros não faz. E não exatamente. Se preocupam com a segurança. E às vezes falam, pô, eu tô com pressa. Muitos já falam, eu tô com pressa, pô, sai da frente, fica buzinando. Isso, eu fico, ó, pra não falar outra palavra aqui no ar, eu fico daquele jeito que eu vou te contar, o cara buzinando atrás de você pra você sair da frente. Pô, calma. A pressa não vai ser... Não vai, esse dia meu cara passou por mim, chegou lá na frente e teve que parar. O que adianta correria? Correria vai procurar, né, aquilo, né? Que a gente não vai falar no ar aqui.
0: Ouvindo seu relato, a gente sabe que não só você na sua vida pessoal, no seu dia a dia, você tem as suas
1: reclamações. Seu compromisso, exato.
0: A gente sabe da necessidade, né? E assim como outras pessoas também têm. Mas a consciência também tem que estar ali presente no dia a dia.
1: Exatamente.
0: Você saber que você não está sozinho no trânsito, você está dividindo um espaço com outras pessoas, você está... Tem pessoas idosas que não se locomovem de forma rápida, tem crianças. Então, a gente sabe do risco, né? Como motorista, que você tá correndo e também, se você abusar, você pode provocar risco a outra pessoa, né?
1: E talvez até matar uma pessoa, certeza, tirar a vida de uma pessoa. Né?
0: Exatamente.
1: Inocente, muitas vezes inocente. Né?
0: Então, Léo, assim, o papel do Consegue, durante as reuniões, até eu deixo um convite aqui, reforço o convite aqui à população, que compareça nas reuniões do Consegue, tragam as suas demandas, porque os senhores e as senhoras serão ouvidos pelas autoridades.
1: Um povo unido não será vencido.
0: Exatamente, e assim, a gente está ali...
1: Só vitória.
0: A gente está ali para trazer uma solução. A gente não está ali para provocar ninguém, para... atrapalhar o trabalho de ninguém, não. Consegue tá para fazer, para se preocupar.
1: Procurar, achar uma forma,
0: uma,
1: né?
0: Forma, isso.
1: De melhor pro cidadão,
0: para
1: que ele viva bem, isso. E não tenha problema futuramente.
0: Exatamente.
1: Futuro, né?
0: Então a gente convida aqui a toda a população de Itararé que compareça nas reuniões, né?
1: Exatamente.
0: Eu vou passar pro Jordão aqui.
2: Eu vou dar
1: antes de passar pro Jordão, Héctor, o Héctor tem voz de locutor, já percebeu isso aí, João?
2: Eu não tenho.
1: Vai que Helena, não sabemos, né? Mas tá bom, um abraço lá pro Vicente de Moraes, nosso apresentador do programa Isto é Brasil, diariamente aqui no 94, tá ouvindo a gente, ele tá brincando, tira o cabelo dos olhos, mas qual que eu vou tirar, pô? Um abraço aí, parceiro. Pro Luizão também, o mano lá, ouvindo a gente. João, nós, inclusive, nós falamos aqui em off, as reuniões agora... Me parece que está sendo quase que constantemente na câmera. É isso que você ia dizer?
2: Exatamente. Eu queria reforçar, como o Héctor falou, né? A população levar suas demandas aí. Chegamos num acordo, porque a Câmara Municipal é a casa do povo. Nós tivemos problemas lá atrás, em outras gestões, não vou entrar no mérito, que não deixou a gente ter esse espaço. Né? E sem falar do conforto que a Câmara
1: o povo pode
2: tem conforto,
1: é a casa do povo, né?
2: É a casa do povo, e o conforto para a pessoa se aproximar. Tem toda a parte de microfone. A gente fazia a reunião lá, não desfazendo da

0: do acesso lá na guarda municipal, mas é muito precário. As cadeiras, de cadeira dura, o pessoal já começa a sentir dor na coluna. Aí, o negócio foi uma reunião longa, não aguenta. Não, só lá as cadeiras são tudo estofadas. Temos microfone para a pessoa falar.
1: E o pessoal se interagir ali na hora, ali todo mundo junto.
0: Olha, acho que foi a melhor forma. Então, eu agradeço aí ao presidente da Câmara, né, o Marquinhos, né, o pastor, que ele deu essa abertura para o André, para a gente estar fazendo agora as reuniões na Câmara, tá? Na Câmara Municipal. Agora mudou o horário, era 16 horas, gente, mas agora passou a 15 horas para dar mais um pouquinho a mais para atender a demanda, porque são muitas demandas, uma hora de reunião não consegue.
1: Eu acho que dependendo do assunto, até eu que falei que ia ser uns 30 minutos, já está estourando aqui, então, a gente vai ter que ficar mais um pouco aqui para tentar concretizar o assunto. Então, quer dizer, é muito pouco mesmo.
0: Muito pouco. Aí eu quero convocar o pessoal, quem tiver a sua demanda lá, pode ir lá, vai estar todas as autoridades da cidade, comandante da Polícia Militar, comandante da Guarda Municipal, o delegado, às vezes vai, às vezes não vai, porque... Você sabe que o delegado da cidade, ele tem que dar plantão em várias cidades vizinhas.
1: Devido também ao trabalho dele é difícil mesmo.
0: É difícil, mas o pessoal da o bombeiro vai, o pessoal do SAMU, quando é convocado, vai também nessa reunião. Nós também estamos esperando uma hora, a oportunidade do promotor de justiça aí do fórum participar também. Então, as autoridades vão estar lá, fora as autoridades do município, né? Secretário da prefeitura... todos os órgãos aí que venham somar com
1: aliás, quando a pessoa participa da reunião, sempre assim está participando, ele pode criar uma situação boa, entendeu? Porque quando você faz uma pergunta, o que, que você acha de tal coisa? Tal coisa assim, assim, assim. Gente, vai ser analisado. E o que consegue faz? É isso. Através dessa interação com a população é que a gente vai poder achar uma solução melhor para que possa ser sanado esse problema aí, né?
0: Então a gente convoca o pessoal para levar suas demandas. Eu sempre gosto de falar essa frase: segurança pública é o dever do Estado. O direito e responsabilidade é de todos nós, da nossa sociedade.
1: Todos, é verdade.
0: Então, não adianta falar...
1: Uma palavra bem apropriada até, né?
0: Acontece isso, acontece aquilo. Mas não participa? Reclamar pro vento? Mais fácil, o vento leva.
1: Tem gente que gosta de reclamar uma coisa que às vezes nem tem sentido, né? Então essa é a hora que você possa participar e o que você falar tem sentido.
0: Então, a gente é enfático. Agora quero convocar o pessoal pro dia 30/7. É a última quinta-feira do mês, porque nossas reuniões são sempre quinta, é a última quinta-feira do mês, por volta das 15 horas começa e vai até umas 16, 17 horas, se houver a necessidade da demanda, entendeu? O povo tem esse canal, eles têm que aproveitar. Eu como sou um divulgador, né, meu cargo lá dentro da CONSEG, como conselheiro, é para mim fazer essa divulgação.
1: Não é só reclamar. Tá? Não é só reclamar. Você tem que ajudar a sanar o problema que está aí. Né? E o que consegue faz? É isso. Através da interação com a população, através dos palpites, que muito. Palpite eu sei que é jogo, sei que é jogo de futebol, sei que é loteria esportiva, mas o palpite, às vezes, pode ser um palpite bom. E aí, através desse palpite, você pode tirar uma boa coisa, né? Então, tudo tem a vantagem de poder fazer melhor, né?
0: Então, a população, ela tem o poder. Eu sempre falo, e nós temos poder. Nós temos que saber usar esse poder.
1: Exatamente.
0: Dentro das leis.
1: Bem isso.
0: Dentro de uma lei de sociedade que nós vivemos. Tá?
1: Bem isso.
0: Nós reclamamos que as coisas estão difíceis, tá isso, mas também a população não colabora. Eu sempre tenho falado, tem o telefone 181, que é Disque Denúncia, a população ajudando a polícia, ela vai melhorar a parte de segurança pública da cidade.
1: Sem dúvida.
0: Então,
1: sem dúvida.
0: Tem que ser participativa. E 181 é sigiloso, ninguém vai...
1: E tem muitos que gostam de criticar, né? Criticar, eu até acho que uma crítica construtiva, eu acho até necessário muitas vezes, né? Você está fazendo alguma coisa que você acha que está fazendo bem, mas está fazendo mal. Então, a crítica, através da crítica, você vai conseguir arrumar a situação, não é? Então, é importante ser crítico, mas na hora certa. Eu penso assim.
0: É isso aí.
1: Vamos fazer o seguinte, continue por aqui. Eu vou para o break rapidinho, para o nosso faturamento comercial. E daqui a pouco a gente volta aí com esse bate-papo gostoso com o Héctor e também com o João. Segura aí.
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4: Muito bem, estamos de volta. É rapidinho, gente. Um abraço para Dirce, tá ouvindo a gente? Obrigado, Dirce. Um abraço aí

0: Um abraço pra Dirce, tá ouvindo a gente? Obrigado, Dirce. Um abraço aí toda a galera que tá acompanhando a gente. Um abraço também lá pra doutora Silvana Judeix, né? Um abraço pra mamãe, a mãe. Qual que é o nome da mãe dela, João? Eu me esqueci o nome da mãe dela aqui, desculpe, viu? Minhas escusas. E pra toda a família, vamos colocar o próximo. Pra toda a família, né, doutora? Hoje ela não apareceu, hoje não tinha cafezinho aqui pra gente tomar hoje aqui. Né? Vou fazer um cafezinho pra gente tomar, né? Pra gente caprichar, porque eu estou sozinho aqui hoje, não tem como a gente fazer um cafezinho. Mas a próxima vez a gente vai tomar um cafezinho junto, que a doutora Silvana vai estar junto com a gente também. Um abraço, viu, doutora? Bom, estamos praticamente chegando na parte final do nosso programa. Quero mandar um abraço para todo o pessoal que estão ouvindo e que estão participando também, ligado com a gente nessa tarde aqui. O programa hoje foi praticamente só falatório, a parte esportiva não começou a partir das 12 e agora nesse bate-papo com o João e também com o Héctor. Héctor, me diga uma coisa, puxa o microfone pertinho aí. O Héctor já marcou presença aqui com a gente. O microfone está querendo escapar de você, acho que ele está querendo...
1: Tá com medo da minha
0: voz. Dá uma seguradinha. Héctor, você já passou por aqui uma vez, eu não me lembro o assunto que a gente conversou sobre o Conseg, mas na oportunidade o André tinha que fazer uma viagem e tal, e você veio no lugar dele. Aliás, um abraço do presidente André, né, que está acompanhando a gente também, e outras oportunidades ele certamente virá com a gente aqui. Me fala um pouco de você, Héctor, todo mundo te conhece, mas muitos não sabem onde que você está, onde que você vive, o que que você faz, fora, evidentemente, da participação do Consegue, né?
1: Certo. Léo, bom, eu trabalho na segurança privada já há mais de 20 anos, né? Hoje eu trabalho numa instituição, num banco, né? Como vigilante. Sempre estive envolvido nessa questão da segurança pública. Gosto muito do assunto, né? E foi um meio que eu achei de contribuir, assim, um pouquinho, né? Com a minha cidade, né? Itararé. E é isso aí.
0: Itararé é aquela velha história, né? O pessoal brinca um pouco, né? O João deve saber dessa brincadeira. Se tomar água de Itararé, evidentemente, ele ou vai embora e volta de novo. Não sei se é o seu caso, se você foi criado aqui, mas a gente sabe que isso acontece muito, Héctor.
2: Toma água lá da barreira.
0: Toma água da barreira.
1: Eu sou nascido aqui em Itararé.
0: Que bom, né?
1: Sou nascido aqui, né? Sou criado.
0: Como eu.
1: Morei fora, né?
0: E o João também.
1: Uma cidade muito gostosa, né?
0: É muito acolhedora, né, Itália? É muito acolhedora. É um pessoal perceptivo.
1: Morador aqui é suspeito de falar, né?
0: Ah, não tenha dúvida.
1: Léo, queria passar aqui uma...
0: Pode ficar à vontade.
1: Eu queria passar aqui alguns endereços de contato do
0: Consegue. Pode. Fique à vontade.
1: Nós temos um Gmail, que é o consegitr2021@gmail.com. E tem um telefone também, que é o 015-99142-0719. Esses dois contatos aqui, eles servem para você entrar em contato com o Consegue de Itararé e também servem para as questões de denúncia, pedidos, algumas solicitações que a população às vezes tem algumas pessoas que não querem aparecer, não querem participar, mas também tem essa possibilidade de mandar um recado lá e esse recado, essa mensagem vai ser colocada em pauta em reunião na... Se for um pedido, né, uma solicitação do morador, alguma coisa assim, e a gente vai encaminhar lá para o órgão competente na hora da reunião lá do Conselho.
0: Isso vale também para o pessoal da zona rural, né? Queira fazer as suas observações sobre segurança também, fica à vontade, né?
1: Isso, inclusive nós temos os NAUs, que são os núcleos do Conselho. Cada bairro tem o seu NAU, que é um núcleo local. Então o Consegue, ele tem a sua diretoria, né, ele tem o seu grupo, vamos dizer assim, o seu grupo primário ali, e ele é dividido por unidades. Então cada bairro tem o seu, inclusive até o bairro que não tenha, que queira participar do Consegue junto com nós, tem essa possibilidade de criar um núcleo de segurança no seu bairro, onde ele vai captar todas as necessidades do bairro dele, transferir para o Consegue e a gente vai colocar isso em pauta nas reuniões.
0: Que legal. Realmente é bem interessante o público da zona rural que acompanha. Aliás, a gente tem uma audiência muito grande aí na zona rural. Quero mandar um abraço pro pessoal do Lajeado, Santa Cruz dos Lopes, meu amigo Zé

0: Estão sempre acompanhando. O Zé Tão está devendo essa visita, que ele tem que passar por aqui. Eu acho que ele não veio. Acho que semana que vem vai pintar na área aqui. Um abraço, Zé Tão. E os demais bairros da cidade, principalmente os bairros aqui na cidade, que queiram realmente participar, gente, muito importante que vocês vão, que vocês agora na Câmara, né? Na Câmara, agora vai ser muito mais espaço, mais comodidade, possibilidade para você ficar à vontade ali e realmente formular sua pergunta, suas dúvidas e ser esclarecida naquele ambiente familiar, eu diria, porque a Câmara é a casa do povo, né?
1: Isso, com certeza, a população pode ter essa certeza que serão ouvidos, né? Serão acolhidos os pedidos e a gente vai dar andamento aí na solicitação de cada um, né?
0: Perfeito. Eu vou apenas dar uma pausa aqui, gente, porque a gente tem também os nossos patrocinadores, os nossos amigos que estão com a gente aqui. Vamos para mais um break. Daqui a pouco a gente vem para encerrar esse bate-papo aqui com chave de ouro. Segura aí.
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0: Muito bem, estamos de volta. 13 horas e 58 minutos. Bate-papo interessantíssimo aí. Outras oportunidades, certamente o João e o Héctor vêm aqui para a gente falar mais sobre esse assunto. E assunto de segurança é importantíssimo. Isso para a gente tem que abrir espaço mesmo, né? João, obrigado mais uma vez por ter vindo, né? Obrigado por vocês terem vindo. Realmente um assunto tão relevante, importante para a população. E a gente vai estar sempre aqui com os microfones abertos para vocês.
1: Eu agradeço pela oportunidade, Léo, porque esse é um assunto muito importante que a gente está passando para a população, que ela precisa se alertar de muitas coisas. Hoje nós estamos falando só do trânsito, mas temos mais coisas para se comentar, se houver uma nova oportunidade.
0: Sim, claro.
1: Que seja relevante na parte de segurança, que hoje nós sabemos que no topo dos candidatos para vários cargos que vai ter em eleição esse ano em outubro, em primeiro lugar está segurança pública.
0: Exatamente. Que antigamente é um assunto que é importante demais até, eu diria. Porque não é só. É lógico que tem saúde, tem educação, tem outros, mas a segurança pública é, eu acho, na minha opinião, que tem que ser estudado, tem que ser analisado e tem que mudar muita coisa. E as coisas que mudam vai melhorar para a população também.
1: Correto. Isso
0: porque é lógico que a saúde é importantíssimo. Eu também aprovo a saúde, educação, melhor ainda. Mas a segurança, porque se o cara não tiver educação no trânsito, meu amigo, aí pode largar a mão, né, João?
1: Então essa a parte mais principal e que a população possa nos ajudar também, porque nós sozinhos não podemos fazer tudo. Ninguém tem essa facilidade. A gente unido com a população, ela se empenhar em nos auxiliar, trazer informação, as suas demandas, vai ser muito importante. Todo mundo vai ganhar, é isso que é importante. E agradeço de coração, Léo, pela oportunidade aí, viu? Eu espero na próxima aí eu dar mais algumas coisas complementares aí
0: para
1: elucidar e trazer mais informações importantes para a população.
0: Exatamente.
1: Muito obrigado, viu?
0: Eu que agradeço, muitíssimo obrigado. Héctor, satisfação tê-lo aqui mais uma vez nos estúdios da 94. Que volte outras vezes também, junto com o João aqui, para a gente falar.
2: É sempre nossa, né?
0: E é um assunto que a gente tem que fazer a nossa parte também. Eu acho que o rádio, ele está colocado nesse sentido.
2: Sim.
0: Além de música, descontrair, informação e também ajudar a população a conscientizar melhor, a fazer as coisas como deve ser feita.
2: Com certeza.
0: E os motoqueiros, mais confiabilidade na sua trajetória,
2: conduta,
0: mas também cuidado. Exatamente. Porque moto é um veículo que tem que tomar muito cuidado, perigoso. Mas eu não digo no sentido assim, porque é um veículo que você para.
2: Ele traz uma agilidade.
0: Exatamente, ele faz o seu trabalho, é mais ágil, mas a gente tem que tomar cuidado.
2: Exatamente.
0: E, aliás, você, condutor, tome cuidado, porque quem está lá na frente, os pedestres, muitas vezes tem um pouco de descuido e às vezes acontece o pior, né?
2: Isso.
0: Então tem que tomar cuidado nesse sentido.
2: Então, o objetivo nosso aqui é trazer essa conscientização, né? Trazer essa oportunidade da população conhecer esse benefício que é o Consegue, né? Que ele junta a população com as forças de segurança pública para que traga uma solução, uma boa solução, né? Para toda a comunidade de Tararé, né? Eu fico grato aqui pela oportunidade, né? Você tem sido muito gentil aí em abrir as portas aí.
0: Imagina, isso é um prazer.
2: A gente sabe da importância e da força do rádio até hoje, embora tenha as mídias sociais, mas o alcance que o rádio
0: tem. O rádio não deixa de ser um veículo de maior credibilidade do mundo e vai continuar sendo sempre assim.
2: Com certeza, vai ser.
0: Né? Obrigado, Héctor.
2: Obrigado.
0: Muitíssimo obrigado pela sua presença. Obrigado, João. Obrigado ao André, que não está aqui, mas certamente acompanhou. A Silvana Judei, que também acompanhou. Um abraço a todos aqueles que estiveram conosco, irmandados no sentido de levar o melhor e sempre a informação para todos vocês. A Raquel Marques, uma mensagem aqui. Raquel, não vai dar para ver seu áudio, mas a gente vai ver amanhã no nosso programa, na segunda-feira, né, no Happy Hour. Um abraço a todos, muito obrigado pelo carinho. Já estouramos 2 minutinhos aqui, nossas escusas aí ao próximo programa. E a gente volta na próxima semana, se Deus quiser, com mais uma edição do nosso Revista 94. Grande abraço, a gente se esbarra por aí. Tchau.
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2: É Zona Livre na área. Comigo mesmo. Tá começando mais uma edição do Zona Livre com seu amigo Alex Gouveia, trazendo o melhor do Pop Rock pra você. Então, avisa todo mundo aí, ó. Chama lá no Instagram, no direct do Insta. Chama no WhatsApp. Pede a galera pra curtir, porque o programa hoje tá demais, né? Finalzão de semana, você tá aí curtindo Zona Livre junto comigo. Aumenta o volume, porque a nossa primeira sequência tá demais, tá? Abrindo a nossa primeira sequência aqui do Zona Livre.

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1: Olha o Zona Livre de volta. Aumenta o volume. Vem comigo, o melhor da música.
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1: Opa, o Zona Livre chegou ao fim nesse finalzão de semana. Foi muito bom ficar junto contigo, tá? Fica triste não que eu tô indo nessa, mas eu volto no próximo Zona Livre com o melhor do pop rock pra você. Beijão, tchau, tchau.
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2: Boa tarde, meu povo lindo de Tararé e região. Você tá bem? Como que foi a semana? Sofreu muito com o jogo do Brasil aí ou não? Meu Deus do céu, como sofremos, hein? Que esse Brasil, hein? Vou falar pra você, hein? Seja bem-vindo, sou o Nilson Aguiar ao vivo com você. Hoje é 11 de julho, tá, gente? De 2026, prazer, hein? Nilson Aguiar tá chegando ao vivo com você, com muita coisa legal pra você aqui na 94. Tá ligado aqui na 94? Vem comigo ao vivo. Aonde você está? Me fala, bebê. Aonde que você está? Qual a sua cidade? Qual seu bairro aqui, Tararé? Quero saber. Seu sítio, sua fazenda, seu carro, aonde você estiver. Vem comigo ao vivo. Prazer, hein? Pra quem não me conhece, sou Nilson Aguiar ao vivo aqui na 94. Nós estamos aqui nas altas da Cruzeiros. Pra toda a região, gente. Pra toda a região. Nós estamos ao vivo com você. Vamos começar muito bem. Eu vou com você até 8 da noite, tá? André Bocelli, a bonitinha. 5-5.

Esse daqui é o André Bocelli e a bonitinha da Sandy. A famosa Sandy Júnior, né? O André Bocelli, música maravilhosa aqui na 94. Estamos aqui nas Alta Cruzeiro para toda a região. Agora são 5h10. Tô esperando você, vai lá. 353-260-81 99-742-1423. Vai lá falar ao vivo comigo. Estou esperando você aqui na melhor, hein? Agora tem pra você Zé Neto e Cristiano. Quase todo dia, hein? Terça, quarta, quinta. E no sábado vamos tentar, né?

Esse daqui, ele mesmo, Gustavo Lima. Quem traiu levou aqui na melhor, hein? Aqui na 94.3, você tá ligado aqui em 94.3. Seja bem-vindo, você tá aqui na melhor, hein? Vem comigo! Você tá aqui na 94? Que bom que você está aqui, hein? Quero aproveitar e mandar um abraço pra você que tá trabalhando, tá no comércio. Um beijo pra você, obrigado por.

0: sintonia, tá? Tá ligado que é 94. O pessoal tá saindo daqui a pouquinho às 18 horas, conhecido como 6 horas da tarde. Um beijo pra todos os comerciantes da cidade de Itararé, pra você também, que tá trabalhando aí, como o Caipira fala, está na labuta. Tá certo, então? Isso aí, gente. Continua ligado comigo aqui na 94. Você tá bem, tá, gente? Você tá aqui na 94.3. Está bem acompanhado com o Nilson Aguiar. Eu vou com você até 8 da noite, levando as melhores músicas pra você. E onde você vai poder participar? Daqui a pouquinho tem prêmios pra você. Tá certo, então? Tá ligado aqui na 94. Seja bem-vindo. É o seguinte, é Gilmara, do centro de Itararé. Um abraço pra você, Nilson. Estou aqui na loja trabalhando e te ouvindo. Tá certo, Gilmara? Um beijo pra você, minha querida. Seja bem-vinda, tá? Bom trabalho pra você. Carlos, Parque Centenário, tá ligado aqui na 94. Nilson, parabéns pro seu programa, sempre escuto você. Tá certo, Carlão, um abraço pra você, meu amigo. Um abraço aí pra todos aí do Parque Centenário aqui em Itararé, um abraço pra você. Quem está também aqui, deixa eu ver o nome, da Vila Cruzeiro. O que tá escrito aqui, gente? O que é isso? Escreveu errado, hein? Você escreveu errado, gente. Você escreveu erradinho. Um abraço pra você da Vila Cruzeiro. O Diego também aqui do Bairro Ibiti. Um abraço pra você, Diego. Tá no Bairro Ibiti aqui em Itararé. Um abraço pra você. Seja bem-vindo. Você tá aqui na melhor rádio 94.3, tá, meu amigo? Obrigadão, viu? Fabrícia, e aí? Como é que está o Tonico Adolfo hoje aí? Tá tudo tranquilo? Um beijo pra você, tá, Fabrícia? Beijão, viu, minha querida? Nilson, adoro o seu programa. Tá certo, minha querida. Beijão pra você, Fabrícia. Quem está por aqui também? Fábio, em Sangés, no Paraná. E Nilson, estou na sintonia, manda um abraço pra nós, estou trabalhando. Estou aqui na rodoviária, é isso? Um abraço pra você, meu amigo. Fábio, de Sangés. Quero aproveitar e mandar um beijão também pra Maísa, aqui de Sangés. Maísa, beijo pra você, tá, princesa? Tudo de bom pra você. Ligado aqui na 94.3. Ela tá convidando eu pra um café aqui, né, gente? Vou tomar um café com você, mulher. Fique tranquila. Prometo, ó. Vou tomar um cafezinho com você, hein, mulher? Roberta, do Coronel Macedo, cidade. Um beijo pra você, Roberta. Tá ligadona aqui na melhor. Nilson, tô te ouvindo. Quero prêmio. Ah, é, mulher? Você quer prêmio, Roberta? Abraço pra você aqui em Coronel Macedo, cidade. Tudo de bom pra vocês, viu? Um beijão pra todo mundo em Coronel Macedo. E a Fabiana também tá por aqui, na Rua São Pedro. Estou trabalhando. Ah, o pessoal, tudo trabalhando, hein? Ô Fabiane, beijo pra você, minha querida. Tudo de bom pra você aqui na melhor rádio, aqui 94.3. Oi.
1: Oi, tudo bem com você? Como você está?
0: Eu tô bem, e você?
1: Bem.
0: E você?
1: Que bom que eu ganhei o camiseta do...
0: Do Brasil.
1: Do São Paulo, do Brasil, sei lá.
0: Nem sei, sabe.
1: Você vai mandar pra minha casa, meu, tem endereço?
0: Tá aqui o endereço, mulher.
1: Oi, tudo bem? Manda áudio pra mim, por favor.
0: Meu Deus do céu. Ô, Adelina. Acorda, mulher. É a camiseta do Brasil que você ganhou, mulher. Acorda, mulher. Beijo pra você aqui na Vila Beca, tá bom, minha querida? Tudo de bom pra você, Adelinda. Continua participando comigo. Vai lá, corre no telefone. Agora tem Carly Simon pra você aqui na melhor rádio. 5:19. 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

0: 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Mas eu não consegui, viu? Consegui sim, hein? Aqui na Melhor Rádio, hein? Vem comigo ao vivo, está ao vivo aqui na 94. Daqui a pouquinho, gente, tem prêmio pra você, tá? Daqui a pouquinho você vai falar ao vivo comigo também, ó.
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0: Mas é daqui a pouquinho você vai falar ao vivo comigo, em toda a região, tá ligado? Com o Nilson Aguiar, às 18 horas, conhecido como 6 horas da tarde, você vai ligar pra cá, 997-421-1423, 3532-6081. Vai lá, corre no telefone e fala comigo, ó, que deixa eu só abaixar um pouquinho meu microfone, tá um pouquinho alto demais. Agora sim, vou liberar as linhas pra você já, ó. Se você ficar à vontade, fique à vontade aí, ó. Vou liberar três linhas aqui, pessoal. Aí, mais uma? Tá certo, então, produção. Bora lá, então, produção. A produção tá no meu ouvido hoje aqui, gente. Tá aqui no pé do meu orelha aqui. Estamos no estúdio, estúdio 2. Aqui na 94, pra toda a região. E a produção fica no pé, assim, no meu ouvido. E não para, rapaz, de ficar cochichando meu ouvido, mano. Que é isso? Que é isso, produção? Que é isso? Aí não dá, né, gente? A produção fica aqui no pé do meu orelha, aqui.

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7: É, pediu, tocou aqui com o Nilce Aguiar. É gostoso, hein? Que está aqui, chegar o final de semana. Felizão pra ouvir o programa do Nilce Aguiar. Muito prazer, hein? Eu adoro falar com você, ouvinte maravilhoso de toda a região. Seja bem-vindos. Você que tá aqui na rodovia, seja bem-vindos, tá? Você tá passando pela rodovia, tá no seu carro, no seu caminhão, me levando de carona com você. Muito obrigado, tá, gente? Obrigado a toda a cidade aí que tá ligada também, você de Itararé, muito obrigado a vocês todos, hein? Seja bem-vindo. Ô, meu amigo, quem tá comigo também aqui é Marcos da Frei Caneca. E aí, Marcão, você tá bom, rapaz? Marcão está aqui na Frei Caneca. Gente, eu tô um pouquinho dodói hoje, gente. Que é isso?
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7: Só um pouquinho de febre, mas já tá tudo certo.
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7: Então, o meu amigo Marcos aqui da Frei Caneca, um abraço pra você. Nilson, tô te ouvindo aí, rapaz. Já tá certo, então. Um abraço pra você. O Cláudio também tá por aqui, né, Claudião? Um abraço pra você, Claudião. Seja bem-vindo, está aqui na melhor rádio, tá, meu amigo?

0: Cláudio também tá por aqui, né, Claudião? Um abraço pra você, Claudião. Seja bem-vindo, você tá aqui na melhor rádio, tá, meu amigo? Você tá aqui na 94.3 de Itararé, São Paulo, pra toda a região. A Roberta também, na cidade de Itapema. Roberta, beijo pra você, Roberta. Obrigado, tá, Roberta, pelo carinho aí na cidade de Itapema. Tá com o maridão por lá, tá nos ouvindo. É vocês por lá e eu por cá. Aqui na 94. É o seguinte, daqui a pouquinho tem uma blusa de frio pra você no sorteio aqui, tá bom?
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0: Kit perfume da Boticário pra você. Recarga de celular. Tem também uma chaleira elétrica pra você aqui na 94, tá certo? Então liga lá. Daqui a pouquinho tem música premiada também. Então é o seguinte: corre no telefone, nome completo e telefone. E daqui a pouquinho tem enquete pra você também. Então fique ligado aqui na melhor rádio, aqui na 94.3. Agora são 5h32. Quem canta pra você agora? Guilherme Santiago. Me esqueça, aqui na melhor rádio, 5h32. Ótima tarde pra você que tá ligado em 94.3. Seja bem-vindo. Está aí 94.3 aqui nas Alta Cruzeiro pra toda a região.

0: apaixonado aqui na 94. Guilherme Santiago. Rolou pra você aqui na melhor, hein? Continua ligando pra cá, hein? Fala comigo ao vivo. Daqui a pouquinho você vai falar ao vivo comigo, né?
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0: Corre no telefone, lide na audiência. Programa do Nilce Guerra, muito obrigado a todos. Tá ligado aqui? Quer aproveitar aqui.

0: Um abraço pro Juliano da Frei Caneca. Ô Juliano, um abraço pra você, meu amigo. Tá ligado aí? Tudo de bom pra você, tá? Seja bem-vindo aqui na Melhor, viu? Você tá aqui, 94.3. A Gilmara também no Centro de Tararé tá por aqui. Um beijo pra você, Gilmara. Tudo de bom, viu, minha querida? É, continua ligando pra cá. Vem comigo ao vivo. 99742-1423. Acabou de mandar um beijo aqui também pra Vera Lúcia, na Telemaco Borba, no Paraná. Tá nos ouvindo, né, Vera? Beijo pra você, tá, princesa. Lindona essa mulher, hein, gata? Beijo pra você, na Telemaco Borba, Vera Lúcia, na Telemaco Borba, aqui no Paraná. Eu vou pro nosso break comercial. É rapidão, tá? Pai bola. Já volto.
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0: que é isso, hein? 94. Isso aqui, mistura louca, Henrique e Juliano. E os havaianos aqui na melhor rádio, hein? Tá chegando a hora de você falar ao vivo comigo. Vou liberar a linha, você pode ligar agora, hein? Vai lá.
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0: Corre no telefone, tem prêmios pra você, mas muito prêmios aqui na melhor, hein? Você tá ligado aqui na melhor? Então vem comigo ao vivo. 6 horas você vai falar ao vivo comigo, né? Vai lá.
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0: Você roubou minha vida. Não roubou não, tá? Alexandre Pires aqui na melhor. Vem comigo.

0: Esse daqui é o Alexandre Pires, aqui na melhor rádio, hein? Corre no telefone, vai lá. Tá na hora de você falar comigo ao vivo, hein? Corre no telefone e fala comigo, bebê.
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0: Vai lá, corre no telefone. 5:52. Ótima tarde pra você.

céu, hein? Não é fazer nada disso, tá, gente? 5h56. Corre no telefone, o princeso de princeso. Tá ligado que na 94, seja bem-vindo. Se tá em 94.

3, tá na hora de você falar ao vivo comigo, tá, gente? E tá valendo pra você muita coisa legal. Sabe como participar, tá? Você já sabe, liga lá, fala com o Nilson Aguiar, tem muito prêmio pra você a partir de agora, hein? Corre lá, participação do ouvinte, hein? Primeiro que ligar já.

0: Essa aqui é a Gabriela Rocha aqui na Melhor Rádio. 94.3. Tá chegando a hora de você falar, hein? Deus proverá aqui na Melhor Rádio. Gabriela Rocha, música maravilhosa, louvor maravilhoso aqui na Melhor, hein?
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0: Vai lá agora, hein? Tá na hora de você falar comigo ao vivo, tá, gente? Ao vivaço, hein? Comigo agora, hein? Tá ligadão na 94? Seja bem-vindos, tá? Você tem 94.3. Daqui a pouquinho tem sorteio pra você. Daqui a pouquinho eu vou ligar pra você também, tá, gente? Você que tá ligado aqui na 94.3, pode ir deixando seu telefone aqui, número de telefone, que eu vou te ligar e vou te dar um prêmio, tá bom? Então é o seguinte, pra você deixar seu número aqui, eu vou te ligar, certo? E aí eu vou fazer uma pergunta pra você no ar, e você vai me responder, tá certo? É pergunta bem fácil, gente. Então, eu vou te ligar, vou te dar um prêmio, olha que gostoso, hein? Vou te dar um prêmio, vou te ligar, deixa seu número aqui, pode deixar aqui, ó, 3532-6081, deixa seu número, 997-42-1423 também, eu vou te ligar e vou te dar um prêmio, e você vai me responder uma perguntinha bem fácil no ar, beleza? Mas nesse horário agora que você tá participando, você tá ligado aqui 94, daqui a pouquinho tem uma blusona de frio pra você, maravilhosa, kit perfume Boticário, recarga de celular pra você e chaleira elétrica, tá lá em cima a chaleira elétrica, hein? Povo colocou lá em cima pra mim ler, hein? Que é isso, produção? É o seguinte, vai lá no telefone agora, hein?
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0: Corre no telefone, eu vou pro nosso break e aí você vai vir comigo na minha segunda hora com você ao vivo, Nilce Aguiar, aqui na Melhor Rádio de toda a região. 6:04. Boa noite. Repita. 6:04. Boa noite. Corre no telefone. Tô esperando você agora pra falar ao vivo comigo. Vai lá. Muita coisa legal. Lembrando então, você vai deixar seu número de telefone aqui e eu vou te ligar e vou fazer uma pergunta pra você no ar, tá? E você vai me responder. Quero saber. Não posso falar agora. Então é o seguinte, eu vou te ligar ao vivo e você vai falar comigo ao vivo e aí você vai falar pra mim o seguinte. Vou fazer uma pergunta bem fácil pra você ganhar, beleza? Combinado? Tá combinado, vai lá no telefone, pode correr no telefone, que você já vai falar comigo ao vivo aqui na Melhor Rádio, hein? Você pensa que aqui o estúdio da Rádio 94, rapaz? É coisa de louco. Eu tô pouquinho hoje. Tô um pouquinho resfriado. Sei lá o que eu tô hoje, viu, gente? Então, tá hoje. Deixa pra lá, vai. Deixa eu pegar esse galo aqui pra me ajudar. Aí, pronto. Já sarei. Agora, bora falar comigo ao vivo. Essas linhas todas tocando aqui. E você vai falar ao vivo comigo, tá bom?
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2: Tô chegando com a minha segunda hora com você, 7, 6 e 8.

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3: Boa tarde, boa noite, meu povo lindo de Tararé região. Você tá ligado com o Nilson Aguiar? Seja bem-vindos. Nilson Aguiar na área aqui com você até 8 da noite, lembrando as melhores músicas pra você, onde você vai poder participar agora, falar ao vivo com o Nilson Aguiar. Vou te ligar, hein? Vou te ligar.
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3: Você vai falar comigo ao vivo, você vai falar, e é o seguinte, vou te ligar, e aí você vai me responder uma pergunta bem fácil, gente, você vai levar prêmios aqui na 94, tá certo? Então, combinado? Tô esperando você ligar pra cá, fala comigo ao vivo, hoje já é 11 de julho de 2026, prazer, hein? Nilson Aguiar aqui nos altos da Cruzeiro, pra toda a região, ligado em 94.3, 25 mil de potência no seu rádio aí, em toda a região, prazer, hein? Estamos com participação do ouvinte agora, bora lá.
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3: Tem pra você chaleira elétrica, tem pra você blusa de frio, tem kit perfume do Boticário, tá, gente? Tem recarga de celular, tem música premiada pra você, muita coisa legal pra você aqui na melhor rádio 94. Vem comigo ao vivo, boa noite. Boa noite.
4: Boa noite.
3: Tudo bem? Quem fala comigo?
4: Eu sou Lourdes, eu sou de Itapeva.
3: Lourdes,
4: tudo bem?
3: Boa noite, bonitona. Ela
4: tudo
3: falou
4: bem?
3: Pra mim, tudo bem, princesa? E você, tá bem? Tá passeando, me falou? Tá na rua?
4: Eu tô na rua, mas tô ouvindo o seu programa.
3: Ai, que gostoso! Que gostoso, mulher! Que gostosa! Ô, Lourdes, a enquete de hoje é o seguinte, a respeito dessa caneta aí, essa caneta pra emagrecer. O que você acha da ideia da caneta pra emagrecer? Você acha péssimo, ruim? O que você acha aí dessa caneta aí?
4: Ah, eu não sei. Acho que depende de quem tá realmente precisando, né?
3: É, porque daí tem
4: um
3: pessoas que...
4: É, tem pessoas... Um bom profissional.
3: É.
4: É. Mas eu acho que...
3: Você aprova...
4: quem também estiver disposto a pagar, ó, esse valor aí, né?
3: É, porque é um valor alto, né, mulher? Valor altíssimo pra uma caneta,
4: alto,
3: né?
4: E melhor você fazer exercícios, ter uma dieta...
3: Verdade, verdade mesmo, mulher. Hoje tem muito prêmios aqui na 94 e você já está concorrendo, tá? Hoje eu vou ligar pro pessoal, pro ouvinte aqui, e vai ganhar prêmios, tá? Fique ligado aí que eu vou ligar daqui a pouquinho mais. Eu vou ligar e vou fazer uma pergunta no ar e a pessoa vai me responder. É bem fácil, daí vai ganhar prêmios aqui na 94, tá bom, minha querida?
4: Tá bom, muito obrigado.
3: Se a casa...
4: Obrigado.
3: Se a casa cair, deixa que caia. Teodoro Sampaio, se oferece pra quem, princesa? Pra quem se oferece?
4: Ofereço pra todos os ouvintes, pra você, sua neta.
3: Obrigado.
4: E obrigada pela participação.
3: Você é uma gata, você merece todos os aplausos do mundo. Bonitona essa mulher, hein? Beijo, Lourdes. Tudo de bom pra você.

0: aplausos do mundo. Bonitona essa mulher, hein? Beijo, Lourdes. Tudo de bom pra você, tá, lindona?
1: Pra você também.
0: Boa noite. Tchau, bom passeio. Continua ligado aqui na 94. Tchau, tchau.
1: Tô ouvindo. Tchau, tchau.
0: É assim que se faz rádio.

0: E que caia. Hoje eu vou amanhecer na ganda, eu não quero nem saber. Só que não, né? Vou amanhecer na gandaia. Que é isso? Vou amanhecer na gandaia hoje, hein?
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0: Já foi assim, mas agora não sou mais, tá, gente? Bagunceiro, era só bagunça, hein?
2: Hoje é sexta-feira, bota pra torar!
0: Meu Deus do céu, que é isso? Ó, Adelinda, boa noite, princesa! Você tá bem?
3: Noite! Tudo bem, sim, meu Deus, você tudo bem?
0: Sim, eu tô bem, graças a Deus. Já deixou seu telefone pro pessoal aqui da produção ligar pra você e você vai falar comigo ao vivo no ar. Vai falar ao vivo comigo no ar. E tá valendo hoje um prêmio maravilhoso, mulher. Maravilhoso. Adelinda, você tá aqui na Vila Beca, é isso? Adelinda, você tá falando aqui na Vila Beca?
3: Na Vila Beca.
0: Manda um beijo todo mundo aqui na Vila Beca e Telaré, que tá ligado com a gente. E nossa audiência aqui na Vila Beca é massacrante. A cidade toda, muito obrigado, viu? Vocês são os melhores ouvintes do mundo, tá, Adelinda?
3: De nada.
0: Ô, princesa, fala pra mim, você aprova essa caneta de emagrecer ou você não aprova?
3: Aí aprova.
0: Você aprova? Você gostaria de comprar essa caneta e ficar bem magrinha?
3: Eu queria,
0: Não que você...
3: Já bem magrinha.
0: Você já é uma princesa.
3: Bem bonita.
0: Você já é linda. Você já sabe que você é linda, mulher. Você é linda demais, tá bom?
3: Não, obrigada. Eu não sou nada,
0: você. Você é princesa. Ô, mulher, fala pra mim o seguinte. Você já provou a caneta? Daqui a pouquinho tem muita coisa legal aqui pra sorteio, tá bom, minha querida? Mas já, o que você tá fazendo de... O que você tá fazendo de bom hoje aí na Vila Beca? Já jantou? Já tá tomando café? O que você tá fazendo?
3: Não, jantei mais tarde, vou jantar.
0: Você vai jantar ainda?
3: Eu vou jantar ainda.
0: O que você vai fazer, mulher? De comida maravilhosa.

0: maravilhosa e pra mim que eu vou jantar aí na sua casa hoje.
1: Ai, eu vou fazer panqueca hoje.
0: Panqueca de quê, mulher? De frango, isso?
1: É, de frango.
0: Acho que panqueca é só de frango, né? Ou tem outro tipo de panqueca? Não
1: de
0: lembro.
1: De frango, de queijo.
0: Qual que você gosta mais, mulher?
1: Oi?
0: Qual que você gosta mais? Qual panqueca você gosta mais?
1: Ah, de queijo que eu gosto.
0: Vai fazer de queijo, vai fazer de frango hoje, falou, né?
1: De frango, de queijo, tudo misturado, né?
0: Verdade, verdade. Deixa umas duas pra mim que eu vou subir comer na sua casa, tá bom?
1: Tá bom, aham.
0: Oferecido esse rapaz, hein? Vou te dar um beijo, tá bom? Ó.
1: Tá bom. Obrigado, Nilson.
0: Ótima noite pra você, beijo. Tá, princesa? Fique ligado no telefone, hein?
1: Obrigada.
0: Tchau, tchau. Tá beijo. Bom.
1: Tchau, tchau, com Deus, beijo.

0: Esse daqui, Celine Dion, aqui na Melhor Rádio. Vou falar pra você, a melhor rádio de toda a região, 94.3. Participação do ouvinte, hein?
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0: Vamos lá, de Capão Bonito, falar que esse bonitão aqui, o nosso amigo Duda Campos. Boa noite, Duda. Tudo bem, meu amigo?
2: Boa noite, tudo bem? Por aí, tudo jóia?
0: Tudo jóia, cara. O tempo tá querendo chover, o tempo tá fechado, não sei se chove, não chove. Tá enroscado o tempo, meu amigo. Você tá em Capão Bonito, isso?
2: Tô em Capão Bonito, esse lugar vai estar mais frio, mas é legal. Tô em Capão Bonito. Manda um abraço pra todo o pessoal aí de Itararé, de Itapeva, aqui de Capão.
0: Obrigado, meu amigo.
2: E pro pessoal aí da Equilíbrio Proteção Florestal. A gente sempre está aí nas fazendas
0: na região.
2: Da Suzano, aí na Ibiti, na Santana. Um abraço pra todos eles aí.
0: Você tá nas fazendas, sempre nas fazendas trabalhando, né, meu amigo?
2: Isso.
0: Agora você tá retornando pra Capão Bonito, é isso? Já tá em Capão Bonito.
2: Já cheguei aqui em Capão, tô por aqui agora.
0: Agora amanhã você trabalha, tá? Vai ficar de boa, Duda? O que você vai fazer?
2: Amanhã eu vou estar de plantão de incêndio aqui em Capão Bonito, né? Eu vou estar na região aqui.
0: O rapaz trabalha bastante, hein? O rapaz trabalha. Pensa no rapaz que trabalha. Locutor, radialista, a voz do cara. Dá um tombo na minha voz aqui. Que é isso, hein?
2: Imagina, você é o cara.
0: Meu amigo.
2: Mas de boa, então.
0: Espera aí, homem.
2: Curtindo a sua programação aí.
0: Homem, calma aí. O Silvio Santo fala, não fala? Deixa o Silvio Santo
2: falar. Fala.
0: Meu amigo, Duda Campos. Fala pra mim, você apoia essa caneta aí de emagrecer, não emagrecer? Você apoia ela? O pessoal que toma essas canetinhas aí, você apoia ela?
2: É, muita gente tá usando, a gente vê aí. Eu acho que sim. Tem, claro, vai ter que ter médico, né? Pra avaliar tudo isso. Sim. Isso é muito bom.
0: Mas tem um pessoal que usa assim, azói, como se fala, né? Como o caipira fala, azóio. Não pode,
2: isso,
0: né, gente?
2: Isso, olha, tem que ter um acompanhamento médico, né? Isso é importante.
0: Duda, muito obrigado pela sua participação, meu amigo Aline Barros. Vai pra quem? Vai
2: Opa,
0: lá.
2: Opa, essa é top. Manda um abraço pra todos os irmãos evangélicos, os irmãos católicos, todos que estão ouvindo a sua programação aí. Um abraço.
0: Um abraço, meu amigo. Ótima noite pra você. Tá rolando Aline Barros aqui na rádio, tá bom, meu amigo? Um abraço.
2: Amém. Um abraço.
0: Com Deus. Tchau, tchau. Corre no telefone e vai lá. Tem participação do ouvinte. Continua a participação do ouvinte ao vivo com você.
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0: Essa daqui é a Aline Barros aqui na Melhor Rádio. A música do Duda Campos lá em Capão Bonito, hein? É toda a região falando comigo ao vivo, hein? Muito obrigado você que tá ligado aqui. Você já sabe que daqui a pouquinho eu vou te ligar, hein? Você que tá deixando seu telefone aqui, eu vou te ligar e você vai falar comigo ao vivo. E aí você vai ganhar prêmios aqui na Rádio 94, tá, gente? Eu vou te ligar e aí vou fazer uma pergunta pra você bem fácil. E você vai ganhar prêmios aqui na Rádio 94. Então vai lá, vai deixando seu telefone aqui, que vai ser um prazer falar com você. Mas agora vamos na cidade de Mercês. É Minas Gerais? Será isso? Minas Gerais.
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0: Alô, Ronei, tudo bem, Ronei?
2: Fala, Nilson, boa noite, tudo jóia?
0: Tudo bem, Ronei. É Ronei ou Ronei?
2: Ronei.
0: Ronei, você tá em Mercês, Minas Gerais, meu amigo?
2: Isso, aqui em Mercês.
0: Que é isso, hein, cara? Você tá longe, hein? Tá longe pra dedéu, meu amigo.
2: Um pouco longe, hein?
0: Tá longeão, hein, homem? Você tá longeão demais, tá pelo aplicativo, ouvindo a gente. Muito obrigado, meu Ronei. É o seguinte, meu amigo, você... É Mercês, né?
2: Isso.
0: Mercês. É Minas, fica mais lá pro lado do Rio, pra cá, mais pro meio, mais pra longe. Onde que fica essa cidade?
2: Nós estamos aqui a 100 km de Juiz de Fora.
0: Nossa, tá longe, hein, rapaz? Você tá longe. Como chega a rádio, hein?
2: Juiz de Fora, Ubá, Barbacena, é Zona da Mata.
0: Caramba, hein? E você tá fazendo o que hoje? Tá trabalhando, tá em casa, o que você tá fazendo?
2: Ah, hoje nós tá na roça, tá na luta aqui.
0: Tá na labuta?
2: Fazendo torresmo ali.
0: O que você tá fazendo?
2: Fazendo torresmo aqui.
0: Você tá fazendo torresmo? Como assim torresmo? Vai fazer aquele virado paulista ou virado aí. Imagina que delícia, não? Que gostoso, que torresminho, fritinho.
2: Nós tá na lida aqui só nos tachos.
0: Verdade mesmo? Aquele tachão lotado de comida gostosa, rapaz.
2: Só no tacho de carne.
0: Que é? Isso é muito metido, cara. Eu aqui no estúdio tomando água e você comendo aquele churrascão aí, aqueles torresmo de pururuca aí, homem. Que é isso?
2: Ué.
0: Ô, Ronei, deixa eu fazer uma pergunta pra você. Você apoia essa canetinha aí pra emagrecer? Você não apoia? Você que trabalha na área da saúde?
2: Então, eu acho assim, que tudo é válido. A partir do momento que tem acompanhamento médico, orientação médica, é válido. Agora, sim. E sem orientação.

0: né, que tem acompanhamento médico, orientação médica, é válido. Agora, sim, e sem orientação, eu acho meio complicado.
1: Ficar meio ruimzão, né, amigo? De repente pode complicar, complicar um outro problema, né?
0: É.
1: Meu amigo,
0: aí já não é legal, não.
1: Não é legal mesmo. Meu amigo, você quer oferecer pra quem? Vamos colocar o grupo Mais é Menos, você oferece pra quem? Vai lá.
0: Vou mandar aqui pra Manu, tá aqui me ouvindo, a minha Cezinha, a minha mãe, meu pai.
1: Como que é o nome deles?
0: 94.
1: Como que é o nome do papai e da mamãe?
0: Da minha mãe é Leia e meu pai é Jovelino.
1: Um abraço pra eles, um abraço pra meu amigo. Seja bem-vindo aqui na 94 e continua ouvindo a gente aí, tá bom, meu amigo? Um abraço pra você, sucesso pra você sempre aí, tá bom, meu amigo?
0: Valeu, muito obrigado pela oportunidade. Tudo de bom pra vocês aí.
1: Um abraço, tchau, tchau.
0: Valeu, valeu, tchau.
1: Foi o Roney de Mercedes com a gente, de Minas Gerais. Essa música também vai pra Raquel Almeida, que tá ligado com a gente, né, Raquel?

0: pequeno pecado aqui na Melhor Rádio, hein? Um abraço pra você que tá ligado aqui na Melhor. Tá fazendo aniversário hoje, parabéns, tá? Seu bonitão. Tá fazendo aniversário, bonitona? Parabéns pra você. Você tá aqui na Melhor Rádio. Você tá aí 94.3, tá? Ó. Pera aí, tô apertando o botão errado aqui, rapaz. Que é isso? Vou falar pra você. O Nilson Aguiar mexe em coisas que não é pra mexer aqui no estúdio. Daí você já sabe, né, gente? Agora sim, vai lá, ó. Pra você que tá fazendo aniversário hoje, parabéns pra você, feliz aniversário, seja bem-vindo, você tá na 94, tá? Feliz esse dia, tá, gente? Seja bem-vindo aqui na 94, eu vou falar uma coisa pra você, viu, gente? Eu fuço tudo que você imagina, tá aqui no comercial, eu já tô no computador 2, computador 3, eu fico procurando tudo que não é pra mexer aqui no sistema, e aí vou mexendo em tudo aqui. Então é isso aí, gente. Continua no telefone, eu vou falar pra você que é o seguinte. Você que tá ligado aqui, tem prêmios pra você daqui a pouquinho. É o mais gostoso que toda a região tá participando. Continua ligando pra cá, vai falando comigo ao vivo, aqui na Melhor Rádio. Vou falar pra você, viu? É, eu até abri aqui um negócio que tá dando um calor nesse estúdio aqui, rapaz. A nossa amiga pediu o P do pecado, que é a Raquel, né, Raquel? Beijo pra você. Qual que é a sua cidade, mulher? Aqui Tararé mesmo?
1: Boa noite. Queria ouvir a Simone Mendes, P do pecado.
0: Já arrumou pra você. Boa noite.
1: Quero oferecer pra todo mundo que tá ouvindo.
0: Ô Raquel, beijo pra você. Qual é o seu bairro aqui, Tararé, ô lindona? Beijo pra você, tá? Continua ligado aqui na Melhor, continua falando comigo ao vivo. Tem muita mensagem chegando aqui, gente. Continua falando comigo ao vivo. Prazer, meu nome é Elton, motorista de escolta, de carga. Moro aqui em Joacaba, Santa Catarina. Quero mandar um abraço aí pra o pessoal muito especial, pra minha Juliana, o Geraldo Pereira e o pessoal que é mais importante pra mim e só penso que dá uma chance para mim. Eu não entendi muito, meu amigo, eu não entendi muito, vou ler ele melhor aqui, Elton, tá bom? Ó, prazer, meu nome é Elton, sou motorista da escolta de cargas, moro em Joaçaba, Santa Catarina. Quero mandar um abraço para uma pessoa muito especial, agora tô entendendo, muito especial. Ô Juliana, você é muito especial pro nosso amigo aqui, deixa eu ver aqui. Dá uma chance pro rapaz aí, mulher, que é isso?
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2: 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Hora certa.
0: 7:40.
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1: Participe da melhor programação que é 94. Estamos aqui na Alta Cruzeiro, tá, gente? Pra toda a região. Que gostoso estar com você aqui no sabadão. Maravilhoso. Participando aí. Tem pra você, sabe o quê? O lindão. E aí, lindona? Vamos gastar esse dedo aí? Vamos colocar nesse telefone aí? Vou entregar na sua casa. Tem pra você aqui, ó, chaleira elétrica pra você. Tem blusa de frio. Tem kit perfume da Boticário pra você aqui na melhor, tá?
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1: Recarga do celular também. Então, fique ligado aqui. O celularzão tá morto aí, não tá fazendo recarga nenhum. Vou te dar uma recarga de celular, tá, gente? E daqui a pouquinho eu vou te ligar também. Deixa seu número aqui pra você falar comigo. E aí você vai ganhar prêmios aqui na 94, tá certo? Então, eu vou te ligar, hein? E você vai ganhar prêmios aqui na 94 Itararé, São Paulo. Continua participando com a gente. Anuncie aqui na 94 que a sua marca vai ser um prazer anunciar a sua marca aqui na 94. Então é o seguinte, fique ligado aqui na 94, aqui na melhor rádio, a 94.3 Itararé, São Paulo. Agora são 5h42. Rapaz, a hora passa, hein? Vou falar pra você, hein? Vou pro nosso break comercial, fica aí.
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1: 94, 6h43. Ótima noite.
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1: É bem fácil falar comigo, hein? Vai lá, fala comigo ao vivo. Continua participando comigo ao vivo. Acontece tudo nos estúdios aqui, viu, gente? Continua ligando pra cá. Fala comigo, já vou ligar pra você, hein? Quem quer verdura, hein? Eu adoro aquela verdura, hein? Eu gosto, sabe, que de alface, repolho. Tudo. 6:45.

0: Você quer verdura?
1: Eu quero.
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0: Boa noite, lindona. Tudo bem com você? Quem tá falando
1: comigo? Graças a Deus, tudo bem. E você?
0: Tô bem, melhor agora falando com você. Você tá falando em que lugar, mulher? Como seu nome?
1: Ai, a Cláudia Cabeleireira.
0: Cláudia Cabeleireira. Deixou muita mulher bonita, mulher? Deixou muita mulher bonita por aí ou não?
1: Poxa, deixei muitos. Homem bonito também.
0: Ah, então você. Então você deixou eu bonito, então.
1: Deixei sim, quantas vezes? Ai, meu.
0: Lindona, você. Mas agora você me falou que você deu uma parada no salão de cabeleireiro, né? Agora você tá tranquila, tá em casa, tá cuidando do maridão, né?
1: Eu tô aqui da minha filha, tô dando risada.
0: Ah, tá aí, sua filha. Como que é o nome da filhona?
1: Da Aline.
0: Aline, gatona também, um beijo pra ela aí, pra família toda, pro maridão dela também, todo mundo tá na sua casa aí. Estão cerrando boy na sua casa hoje ou não?
1: Então não, eu que tô na casa dela.
0: Ah, não acredito que o que estão fazendo gostoso aí na casa dela hoje, hein? O que estão fazendo de comida?
1: Não, por enquanto nada ainda.
0: Por enquanto, fala pra essa mulher fazer uma comida bem gostosa pra você que está de visita na casa dela hoje, viu, mulher? Deixa eu perguntar uma coisa pra você. Você apoia essa canetinha aí que emagrecer, pra ficar bonita, bonitão, você apoia essa caneta ou não?
1: Ai, eu não apoio, não.
0: Porque...
1: Tenho medo dessa.
0: Você tem medo dela?
1: Você
0: tem medo dessa caneta?
1: Viu, eu não preciso dessa caneta. Já sou esbelte.
0: Você já é uma gata. Você é uma gatona, mulher.
1: Henrique. Você vê que a minha neta tá usando essa caneta.
0: Ela tá usando, mulher, tá usando. E você tá dando conselhos pra ela não usar? Como que é o esquema que você tá falando pra ela?
1: Não, ela... A única coisa que eu falo, que agora parece que ela parou este mês.
0: Então
1: mas... Ela perdeu bastante peso.
0: Certo.
1: Mas foi tudo no médico, indicada pelo médico, sabe?
0: Aí é bom demais.
1: E ficou muito bem.
0: É isso aí, mulher.
1: Mas tá na dieta, né? Tem que fazer dieta, né?
0: É.
1: Senão não adianta.
0: Eu também quero fazer dieta, quero ficar um bonitão.
1: Bonitão, você já é bonitão, esbelto, quem mais você quer?
0: Meu Deus do céu!
1: Você é um gatão.
0: Eu sou o gatão. Vou miar pra você. Miau! Miau! Que gato isso. Fraco! Henrique Grécia, oferecer pra quem, gata? Vai lá. Pra quem se oferece?
1: Oi?
0: Pra quem se oferece Henrique Iglesias?
1: Como é isso?
0: Henrique Iglesias, se oferece pra quem? Pra quem se oferecer a música, vai lá.
1: Ah, eu vou oferecer pra minha filha aqui, pra minha neta, pro meu esposo.
0: E pra quem mais?
1: E pra todos os seus ouvintes.
0: Então tá bom.
1: Ouvindo.
0: Beijo pra você, tá, lindona? Ótima noite pra você, tá, princesa? Lindona.
1: Como você também. Seu ótimo amor, viu? Dá um abraço a todo mundo, pra todos os seus ouvintes.
0: Será dado, são milhares, tá, minha querida? Beijo.
1: Muito bom. Muito bom.
0: Tchau.
1: Tchau, fica com Deus.
0: Vou falar pra você, viu? É toda a região comigo ao vivo, hein?

A, tamanho G, tá? Para as mulheres. Tem para você também chaleira elétrica, para você kit perfume. R$81 Manda seu alô aqui para quem você quiser e já também deixar seu telefone aqui que eu vou te ligar, tá certo? Tá certinho? Vou ligar para você e aí vou também mais um prêmio, tá? Vou te dar, vou ligar para você e você vai falar comigo ao vivo e aí você vai falar para mim o seguinte. Não posso falar. Vou fazer uma pergunta pra você no ar, tá certo? Meu Deus do céu, 6h55. Vamos passar o áudio da galera. Continua, vai lá no telefone. Acabou de estar aqui, um beijo pra dona Bila Fadel. Dona Bila, beijo pra senhora, viu? Senhora é uma princesa, mulher. Beijo pra dona Bila Fadel, João, Rodrigo, todo mundo, Ian, a Dani, todo mundo da família Fadel. Um beijo pra vocês, viu? A dona Bila é um amor, gente. Pra quem conhece a dona Bila já sabe que ela é um amor de pessoa. Dona Bila, a senhora é um amor de pessoa. Adoro a senhora, viu? Beijo pra senhora, viu, dona Bila Fadel, ó. Beijo pra senhora, dona Bila. É o seguinte, dona Bila é minha patroa, tá, gente? Beijo pra senhora, viu? Continua participando comigo ao vivo. Tem áudio chegando, claro que tem áudio chegando aqui na melhor rádio. Já, já, eu faço. Deixa eu liberar aqui, ó, a linha pra você participar comigo ao vivo. Deixa eu abaixar um pouquinho o retorno, senão fica muito

0: Toto aqui no ar, né, gente?
1: Fala, Nilson, boa noite.
0: Boa noite.
1: Tô aqui ligado na 94 FM, eu rodei de Mercedes.
0: Você tá bom, meu
1: amigo? Francis Lucas, Projeto Outono.
0: Vou procurar.
1: Aparecendo aí pra Manu, pra minha esposa Mercedinha, certo. Meu pai Jovelino, pra minha mãe Leia. Estamos ligados na 94 FM. Sucesso aí.
0: Um abraço.
1: Valeu, obrigado.
0: Um abraço pra todo mundo em Mercedes. Ligado com a gente. Ô Elton, você tá. O nosso amigo Ronei, lá em Mercedes, tá ligado com a gente. Um abraço pra você, meu amigo. Toda a região falando e ouvindo o aplicativo da rádio, hein? Muito obrigado, viu?
2: Boa noite, meu amigo. Boa noite,
0: boa noite, Elton.
2: Aqui é o Elton.
0: Tudo bem,
2: eu
0: Elton?
2: Eu trabalho com escolta.
0: Certo, Elton.
2: E moro em Joaçaba.
0: Joaçaba.
2: E tô conhecendo a Juliana.
0: Ô, Juliana.
2: A Juliana, já que eu falei ali pra você.
0: Certo.
2: Na mensagem ali. Aí eu tô aqui pro lado do. Do lado do Tocantins.
0: Você tá longe, ó.
2: Praga, né? Tô indo aqui, daí depois eu retorno pra Santa Catarina. E daí eu tô conhecendo ela pelo Instagram. Aí eu queria que ela mandasse o endereço pra mim e poder mandar um presente pra ela, né?
0: Ô Juliana, manda o endereço pro rapaz aí, pro nosso amigo Elton, que ele quer te dar um presente, mulher. Quer conhecer você, quer dar o maior carinho do mundo pra você. O Elton tá conhecendo você pelo Instagram, né, Elton? Um abraço pra vocês aí, né, Juliana? Juliana, dá uma chance pro rapaz, conversa com ele, que ele é, pelo menos aqui é sangue bom que tô percebendo, hein?
2: Eu comprei o presente e quero mandar pra ela, né?
0: Certo.
2: Ela é uma pessoa muito especial pra mim, sabe?
0: Sei.
2: É uma pessoa que eu tô conhecendo ela e tá mudando bastante a minha vida, sabe?
0: É, então, Elton, é o seguinte, Juliana, tem presente pra você, mulher? E aí, se você começar a namorar, Elton, com a Juliana, vou ser o padrinho de vocês, certo? Prometo. Agora são 6h59. Boa noite.

9472. Ótima noite pra você, tá ligado aqui no 94. Seja bem-vindo. Continua ligando pra cá, já vou ligar pra você, hein? Deixou o número aqui, vou ligar pra você. Tá valendo prêmio pra você aqui no 94, tá? Fique atento aí que eu vou te ligar agora, hein? Depois dessa música, vou virar e aí vou te ligar. Beleza?

É, rapaz, que é o BTS, é isso mesmo, aqui na melhor. Falei certo? Aqui na melhor rádio de toda a região. Daqui a pouquinho vou te ligar, tá, gente? Vou te ligar. Deixa seu número aqui, tá? Vou te ligar, ainda vou sortear já aquela blusa legal pra você, então. Agora, produção. Ou depois, hein? Depois dos comerciais? Bora então. Bora pros nossos comerciais, fica aí que eu já volto. Ao vivo com você, Nilson Guerra, 7:05, repita. 7:05, ótima noite pra você, tô chegando com a minha última hora, hein? Fique ligado aqui na melhor, hein? Estelar 94.3, vem comigo.

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1: Boa noite, meu povo lindo de Tararé, região, ligado com o Nilson Aguiar, muito prazer, hein? Minha última hora com você, daqui a pouquinho vou te ligar e você vai me responder, quero só ver se você tá ligado aqui na 94, quero saber, vou te dar, depois dessa música, produção, isso mesmo, então liga lá, nome completo, telefone, daqui a pouquinho de sorteio pra você, tá ligado aqui na melhor, tem kit perfume da Boticário. Tem pra você blusa de frio, recarga de celular e chaleira elétrica pra você. Então tá ligado que na 94, seja bem-vindo, tá? Eu vou fazer uma pergunta só e você me responde rapidão, tá, gente? Uma só pergunta e você me responde. Deixa o número de telefone aí que eu vou te ligar e você vai falar ao vivo comigo, tá? Não precisa ter vergonha não, tá? Mas é daqui a pouquinho. Enquanto isso, deixa eu apertar aqui o botão. É muita coisa à minha frente aqui, gente. Três computadores... Mas o retorno, meu Deus do céu, hein? 94710, minha última hora com você. Corre no telefone, fala comigo ao vivo. Agora tem pra você, Leonardo. Mentira que virou paixão. Pior que existe isso, viu, gente? 710.

0: 13 minutos. Vou te ligar, hein? Daqui a pouquinho, depois dessa música, vou te ligar. Fala comigo ao vivo, tem pra você, sorteio de mais coisa pra você, hein?
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0: Peão todo tatuado, hein? Aqui na melhor rádio, na 94, seu Juninho. Vou falar pra você. Peão todo tatuado.
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0: Escuta aí, ó.
1: O chapéu de

você aí, hein? Com a chuvinha dessa, hein? É, rapaz, que é isso, hein? Deus mandou chuva! Maravilhosa, hein? Aqui na melhor rádio de toda a região, seja aqui.

0: Na melhor, você tá em 94.3, você tá aqui. Quer aproveitar aqui, mandar um abraço pro meu amigo que tá ligado aqui. Boa noite, Nilson. Estou aqui na Novo Horizonte. É isso mesmo, meu amigo? Fala aí.
1: Boa noite, Nilson Aguiar, aqui é o Maurício Rodrigues, na Novo Horizonte.
0: E aí, Maurício?
1: Um abração pra nós aqui, estamos ligados. Tá chovendo aí, aqui tá caindo um mundão. Tô assistindo Inglaterra e Noruega, que o Brasil nos decepcionou mais uma vez.
0: Verdade.
1: Então agora não tem mais que assistir, não. Noruega e Inglaterra.
0: Tá, e aí, como tá o jogo?
1: Gustavo Lima aí, 60 segundos. Mando especialmente para minha amada Joelma, Denise Rodrigues, para minha filha Rafael, para meu filho Gustavo. Especialmente para minha Joelma. Um abração.
0: Fui. Tá certo, meu amigo. Tá chovendo aí. Aqui tá chovendo. Aqui tá chovendo, meu amigo. Aqui tá chovendo também. Eu fico trancado no estúdio e não vejo chuva nenhuma, rapaz do céu. Pensa no negócio fechado, viu, meu amigo? É um estúdio tudo fechado e aí não vejo chuva nenhuma. Nem barulho. Aqui na Melhor Rádio. Quero aproveitar e mandar um abraço também pra Carmen Lúcia. Oi, Carmen Lúcia. Tudo bem? Como é que você tá, mulher? Boa noite, Nilson. Quero participar do sorteio. Meu nome é Carmen Lúcia. Moro aqui. Carmen Lúcia Cordeiro. Moro aqui na Jardim Comodoro. Um abraço pra todo mundo aí, Carmen. É o final do telefone 78. Seu nome tá aqui no sorteio, tá, querida? Quem está por aqui também? Deixa eu ver. Boa noite, Nilson. Meu nome é Marcos Alessandro Silva. Quero participar do sorteio. Moro aqui no Jardim Pauliceia. Um beijo, todo mundo, Jardim Pauliceia. Tá tudo certo por aí, meu amigo. Um abraço pra você, tá? Quem está por aqui também? Deixa eu ver aqui. Apertar mais uma aqui. Boa noite, Nilson Aguiar. Quero participar do sorteio. Meu nome é Marcelo Augusto Oliveira. Moro aqui no Jardim Beca. Ou Vila Beca, né? O número do telefone tá ali, né? Certo? Tô baixando o canal errado aqui. Final 06, deixa eu ver que tem mais pessoas por aqui. Juarez também tá por aqui, né, Juarez? Boa noite, Nilson. Quero participar do sorteio. Meu nome é Juarez Moreira. Moro aqui no Jardim Bequinha. Tá certo, meu amigo. O final do telefone dele é 50. Tá tudo certo por aí. A Raquel também tá por aqui, né, Raquel? Beijo pra você, Raquel. Viu? Poderia tocar uma música do Chitãozinho Chororó? Evidências. E se você for possível, vou procurar aqui Evidência, mulher. Você gosta dessa música aí? Então eu vou tocar essa música pra você. Vê se eu acho Evidência aqui. É Chitão Chororó. Aqui é tudo ao vivo, mulher. E aí, agora são 7h19. Eu tenho que fazer sorteio ainda, ligar pro pessoal. Evidência, né? Deixa eu ver se não tem aqui. Não achei aqui no sistema ainda do computador, hein? Vamos colocar Chitãozinho Chororó pra ver o que parece. Chitão. Deixa eu olhar aqui pra você, mulher. Evidência, se tem evidência aqui. Paz de amigos, sinônimos. Então, evidência eu não achei. Achei essa aqui. Vou tocar pra você agora. Deixa eu ver aqui. Evidências, evidências. Vê se tem alguma aqui. Não tem, mulher. Não tem. Vou tocar essa aqui pra você. Pode ser essa aqui ou não? Pode ser? Beijo pra você, tá, minha querida? Raquel. Tá rolando pra você aqui na 94. Depois dessa música, gente, depois do comercial também, aí eu vou sortear pra você, beleza?
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0: Vou fazer o sorteio das primeiros sorteios, tá? E vou te ligar, hein, gente? Fique ligado no telefone, hein?

0: Ai, coração. Com uma chuvinha dessa, hein? Você tá na melhor rádio, 94 Itararé, São Paulo, pra toda a região, hein? Ai, coração. Ai, coração. Alô, boa noite. Alô, boa noite.
1: Boa noite, meu querido. Tudo bem?
0: Tudo bem. E com você, mulher? Tá tudo tranquilo? Tá aqui na Alvorada, é isso?
1: Tudo. Tô aqui na Alvorada. Acabei de chegar do serviço.
0: Tá trabalhando a mulher hoje, a Marlene, aqui da Alvorada, né, Marlene? Beijo pra você, tá, querida? Você tá bem? Marlene, você tá bem, mulher?
1: Eu tô bem, graças a Deus, e você?
0: Tô bem também, falando com você agora é melhor ainda, mulher.
1: Tô ótima.
0: Você vai descansar, agora, Marlene? Você vai descansar agora?
1: Agora vou. Já jantei, né? Agora vou descansar.
0: O que você jantou de gostoso hoje? Me conta aí pra nossos ouvintes.
1: Ai, rapaz, cheguei aqui. Tinha uma festa na casa do meu filho aqui na frente.
0: Certo.
1: No aniversário. Comi bastante, comi bolo.
0: Tá com a barriga dura.
1: Comi churrasco. Tô cheia.
0: Então amanhã não precisa nem almoçar. Já comeu tudo hoje. Amanhã você não precisa almoçar.
1: Preciso. Amanhã eu vou comer pizza.
0: Você tá muito metida, mulher? Que é isso, hein? Ô, Marlene.
1: Oi.
0: Você aprova essa canetinha aí pra emagrecer ou não aprova?
1: Eu não.
0: Não aprova?
1: Eu não. Eu acho muito errado. Eu acho que você tem que emagrecer naturalmente, não com um remédio.
0: É. Nem sei se eu posso falar alguma coisa aqui no ar, viu? Lindona.
1: Porque eu sou contra, porque eu conheço um monte de gente que tá usando.
0: Certo.
1: E ao invés de ficar bonita, tá ficando feio.
0: Verdade.
1: Tá ficando feio, porque... viu? Quando você emagrece naturalmente, fica bonito, né?
0: Certo. Depois que você emagrecer forçado, daí acaba ficando mais feio.
1: Forçado não dá, né?
0: Verdade, Marlene. Agora é o seguinte, vou te dar um beijo, obrigado pelo seu carinho aí, tá? Ótima noite pra você. Obrigado, tá, querida?
1: Igualmente pra você.
0: Seu nome tá aqui no sorteio, tá bom, lindona?
1: Tá bom.
0: Bom fim de semana.
1: Que eu ganhe, né, alguma coisa, né? Puxa vida.
0: É o sistema aqui, mulher. É o sistema desse computador aqui, viu, mulher?
1: Eu entendo.
0: Sabe que eu sempre vejo, os primeiros que liga sempre ganha. Sempre eu vejo assim, os primeiros que tá no sistema do computador, que eu sempre vejo, os primeiros que estão por aqui, vai sorteando, mas tem alguém que pega do meio também.
1: Os mais sortudos, né?
0: Os mais sortudos. Mas tá bom, Marlene, ótima noite pra você.
1: Não tem problema, o importante é falar com você, o importante é que você tá bem, eu também tô.
0: Isso é bom.
1: Então, uma hora que der certo eu ganho, né?
0: É verdade. Então tá bom. Posso te dar um beijo?
1: Tá. Pode sim, com certeza.
0: Beijo, Marlene. Ótima noite, tá?
1: Igualmente pra você. Deus abençoe. Tudo de bom pra você. Bom final de semana, viu?
0: Obrigado, gatona. Beijo, tá? Tudo de bom.
1: Tá. Beijo.
0: Tchau.
1: Tchau, tchau.
0: Simpática essa mulher, hein? Agora vou pro nosso comerciais. Eu vou falar coisa pra você, viu? Eu venho depois do comercial pra sortear você, hein? Então fique ligado aqui. Que eu já vou sortear você, hein? Fique ligado.

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1: 94, 7:30.

0: Esse daqui é o Toto, hein? Agora eu vou te ligar, hein? Vou fazer uma pergunta no ar pra você, tá? E aí você me responde. Pra você ganhar prêmios, tá? Beleza? Quem deixou o telefone, deixou. Pra ligar agora, hein? Deixa eu ver aqui quem deixou aqui. Vamos pegar as linhas aqui. Vou fazer uma pergunta bem fácil. Vamos ver se vai saber, hein, gente? Bora ligar, então? Vamos ver se estão atentos aqui na 94. Vou ligar pra você, hein? Vamos ver. Vamos ver. Eu tô te ligando, hein? Uma pergunta bem fácil. Atendo o telefone.
1: Oi.
0: Alô, boa noite.
1: Boa noite. E aí, como é que tu tá?
0: Tô bem. Quem tá falando comigo?
1: A Lola.
0: Tudo bem, Lola? Boa noite, tudo bem contigo? Eu tava falando pro pessoal aqui que eu ia ligar pra alguém pra ganhar prêmios. E aí eu quero que você seja bem rápida, tá? Você me responda. Vai ser sempre um programa aqui do Nilson Guerra, sempre vai ter esses prêmios no meio da programação. Presta atenção, Lola. Você mora em que lugar aqui, Tararé, minha querida?
1: Novo Horizonte.
0: Manda um beijo todo mundo no Novo Horizonte, minha querida. Você tá fazendo o que hoje?
1: Eu tava assistindo uma novelinha aqui.
0: É, brincadeira, assistindo novelinha, não tô escutando o Nilson Aguiar hoje então, né? Vai perder então, hein?
1: Não, viu? Eu tava olhando a novela e escutando o rádio.
0: Ah, então tá bom, valeu, obrigado, viu, Lola?

0: mulher? Responda, mulher.
1: Ah, Nilson, não sei.
0: Ah, não acredito, Lola. Não acredito. Chaleira tem quantas letras, Lola? Mais uma chance.
1: Não sei.
0: Não sabe, Lola?
1: Não.
0: Ah, Lola, então se perdeu, mulher. Se perdeu cinquentão, mulher do céu. R$50 de Pix que receber, tá bom?
1: Ah, tá bom.
0: Perdeu. Agora você oferece pra quem a próxima aí?
1: Eu ofereço pra minha neta Ana Júlia, pro Júnior, marido dela, pra Val, o Reginaldo, a Creuza, minha cunhada, o Chico, meu sobrinho, minha família Camargo e você.
0: Então tá bom, minha princesa. Beijo pra você, viu? Agora, depois que você desliga o telefone. Depois você desliga o telefone, conta quantas letras tem em chaleira, tá bom, minha querida? Você vai ver como tá bem fácil. Tá bom?
1: Tá.
0: Beijo, Lola. Tchau, Lola.
1: Tchau.
0: Gente, chaleira. Quantas letras tem? Bem fácil. Nós em Vega mais um quebra, gente.

Esse negócio de leitão pra mamar deitado não tá com nada, hein? Aqui na melhor, hein? 7h40. Gente, corre no telefone, tem mais sorteio pra você. Ô, Lola! Você contou aí quantas palavras tem chaleira? Lola. Tava muito fácil, né, Lola? Você viu que tava fácil, né, mulher? Beijo pra você, Lola. Perdeu, hein, mulher? Beijo pra você. Tudo de bom pra você e a família aí, tá bom, minha querida? Vou ali pro nosso break, fica aí que eu já volto. Fica aí.

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3: 7 horas e 42 minutos. 4.

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1: Rapaz do céu, hein? A hora passa, hein? Eu cheguei 5 horas aqui no rádio, hein? Como a hora passa, é muito rápido, gente. Depois a música aqui já vem com sorteio pra você aqui no 94, mas pode continuar mandando sua mensagem que eu vou sortear daqui a pouquinho você aqui na 94, tá bom? A Lola perdeu lá, né, Lola? A chaleira, né? Quantas letras que era, a Lola não acertou, né, Lola? É, beijo pra você, Lola, e a família aí, tudo de bom pra você, tá, Lola? Depois eu falo pra você quantas letras que era, tá, Lola? Certo, mulher? Essa semana Bonnie Tyler faleceu, né, gente? É, a famosa Penicite que fala, gente. É, ela faleceu disso aí, gente. É, tem que cuidar disso aí, hein, gente. Quem tem Penicite tem que cuidar, fazer cirurgia, porque não é fácil. Aos 75 anos, Bonnie Tyler nos deixou essa semana. E essa música é maravilhosa, que não é melhor, hein? Bonnie Tyler canta pra você no 94.

Bonita Itália, aqui na melhor rádio, hein? Total Eclipse Off de Hurt, aqui na melhor, hein? Como eu te falei, ela faleceu aos 75 anos, hein? Complicação de uma apendicite, gente. Quem tem, cuida, viu, gente? Agora são 7h48, vamos pro sorteio, gente! Bora pro sorteio! Você tá ligado aqui na 94? Seja bem-vindo, hein? Rapaz, a galera esperou, hein? A galera esperou muito aqui, hein? Ô, Lola! Você sabe quantas letras tem, Lola, na chaleira, mulher? Já te falo bem no final, tá? Semana que vem tem mais ligação, tá, gente? Semana que vem eu vou ligar pra você e você vai ganhar, tá bom? Esse dinheiro que a Lula não ganhou, tá, gente? Tá certo? Vou ligar pra você novamente no próximo sabadão, hein, gente? Deixa que vai deixando o telefone aqui que vai ser um prazer falar com você aqui na 94. Bora falar com ela. Ela. Bora! Vou falar pra você, viu? Computador, vai girando, rapaz. Gira, gira. Chove lá fora, aqui dentro tem pinga. Tem nada, brincadeira, gente. Nem bebo. Oh, meu Deus do céu, viu? No sabadão, gente. É, dona Bela, quantos já me contratou, dona Bela? Sabadão, dona Bela. O Nilson enchendo aqui o rádio, hein, Didi? Oh, meu Deus do céu, gente. Bora! Deixa eu ver a chaleira. É a chaleira elétrica agora já? Daniele Moraes, Vila Cruzeiro! Ô Daniele Moraes, você ganhou aqui na Vila Cruzeiro, tá, mulher? Você vai receber na sua casa. Depois eu vou mandar um oi pra você aí. Blusa de frio, gente. Bora lá! Aquela blusa de frio aqui pra você na 94. Tá com friozinho? Tá com friozinho? É no Túnica Adolfo aqui agora, hein? Mariana Silveiro, aqui do Túnica Adolfo, aqui Tararé. Abraço pra você, Mariana, do Túnica Adolfo. Você ganhou, Mariana Silveiro. Nome diferente, do Túnica Adolfo. Gente, depois do nosso... Depois da próxima dessa música que eu vou tocar agora, gente, eu venho pro sorteio pra você do kit de perfume Boticário. Tem colônia, tem pra você aí creme, tem pra você o que mais aí? Tem tudo pra você aqui, um kit legalzão pra você da Boticário. Corre lá, 997-421-1423, 3532-6081. Depois dessa música, tá? Prometo. Fica aí. Esse daqui também é um clássico, né? Marlon e Michael, Por Te Amar Assim, aqui na melhor, hein? O programa do Nilson Guerra toca de tudo, tá, gente? Aqui pediu, tocou, você que manda na programação, é nossos ouvintes, porque vocês são os melhores ouvintes do mundo, tá, gente? Sem vocês aí não

Você que manda na programação, é nossos ouvintes, porque vocês são os melhores ouvintes do mundo, tá, gente? Sem vocês, nós não somos nada. Já eu venho com o sorteio, então, do Boticário pra você, tá bom?

Esse daqui é um clássico também, aqui na 94, hein? Ano 2001. Gente, música antiga, hein? Aqui na melhor, hein? Vou te amar assim. Lá atrás rolou pra você, Bonnie Tyler. Faleceu essa semana, né? Aos 75 anos. Galera, vamos nos nossos últimos sorteios, então, na melhor, na 94?

mundo que tá ali, tá? Muito obrigado, Elson. Vamos, recado celular. Vai para o Jonas. Jonas, chega comigo. E bora para o celular para fazer o seu tema. Quem já viu o celular? Ah, deixa eu ver aqui. Recado celular já foi. Agora tem mais uma, hein? E tá chovendo, gente. Então, uns trovão que tô escutando aqui dentro, hein? Agora, deixa eu ver aqui, da Boticário, kit Boticário, perfume, tem pra você colônia, tem pra você massagem, aquele negócio de fazer massagem, pra você ficar cheirosona. Deixa eu ver, minha Maria Helena Moura, aquele tararé, sempre tararé. Parabéns, mulher, você ganhou, hein? Você vai receber na sua casa, da Maria Helena Moura. Moura, centro de Tararé. Beijo pra você. Então ficou assim. Blusa de frio, Mariana Silva.

kit de perfume Maria Helena Moura, centro de Itararé. É, recarga o celular. E lá em cima a chaleira elétrica. Quem ganhou foi a Daniele Moura da Vila Cruzeiro. É muita gente ganhando aqui na melhor, hein? Então é o seguinte, tô indo embora, prometendo voltar no próximo sábado, se Deus permitir. Tá vindo a programação aqui da 94, depois Paulinho Santos, Nilson Aguiar aqui também. Continua a programação aqui da Rádio FM Aguiar Itapeva pra toda a região, né, gente? A FM Aguiar em primeiro lugar e também a 94 em primeiro lugar, Itararé, São Paulo, pra toda a região. Muito obrigado você que ouviu, que não tem pina o seu horário aí pra falar com o Nilson Aguiar, pra mandar mensagem, né, gente? Então, muito obrigado você que está ouvindo o Nilson Aguiar. Se beber, não dirija. Se dirigir, não beba, tá bom? E prometo voltar no próximo sábado, assim, se Deus permitir. Vou tirar meu time de campo, vou pegar meu jatinho aqui, ó. Vou pegar essa avenidinha aqui na 94 e vou embora. Tô pegando a estrada, tô indo embora. Vou embora, tô indo embora. Tchau! Muito estranho. Lua Santana, Rick Mágica aqui na FM. Na FM Aguiar, continua a programação. E na 94 chega a programação também pra você. Muito estranho. Tchau. Ô Lola. É 8 letras, tá, Lula? Chaleira, tá? Beijo. Tchau, povo lindo de Itararé. Tchau, tchau.

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4: Pra você, teve um dia complicado, um dia difícil, uma semana de muito trabalho? Olha, o que eu posso fazer para melhorar isso aí é garantir que nós temos a melhor programação musical. É isso mesmo, as melhores músicas começam a partir de agora, rodando aqui no nosso Super Hits. Eu vou até o final e eu quero que você vá comigo, hein?

0: chama, que bandeirinha gostosa, viu?
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0: Tá na hora do intervalo, mas é sempre muito rápido. É o tempo de você tomar uma aguinha, um cafezinho, e a gente já volta com muito mais música e na melhor programação, é claro, né? Não saia daí, eu já volto. 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

0: Tá na hora do intervalo, mas é sempre muito rápido. É o tempo de você tomar uma aguinha, um cafezinho, e a gente já volta com muito mais música e na melhor programação, é claro, né? Não saia daí, eu já volto. 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